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1: Olá, boa noite.
2: Boa noite para você que nos acompanha em todo o país.
1: Quarta-feira, 10 de junho de 2026.
2: Vamos ao destaque do dia: desenvolvimento ambiental.
1: Presidente Lula assina a nova Política Nacional de Recuperação da Caatinga para, entre outras coisas, enfrentar a desertificação na região Nordeste.
2: E destina 2 bilhões de reais para ações do IBAMA e do ICMBio na bacia do Rio Doce, onde houve o desastre de Mariana.
1: Ações também incluem ampliação de parques nacionais no Piauí, Tocantins, Pará e Rondônia.
2: O presidente destaca que desenvolvimento econômico tem que estar aliado à preservação ambiental.
3: Aprender a ser capitalistas civilizados e não capitalistas destruidores da nossa floresta.
1: E ainda, o presidente recebeu hoje o resultado do trabalho do Conselho de Desenvolvimento Econômico Social Sustentável no último semestre.
2: O conselhão é formado por representantes dos setores empresarial, sociedade civil e membros do governo.
1: Pacto contra o feminicídio, mudança na escala de trabalho e transição ecológica estiveram entre os temas.
2: Você vai ouvir também investimento em pesquisa e inovação.
1: A gente conversa hoje com Luiz Antônio Elias, presidente da FINEP, a financiadora de estudos e projetos do governo do Brasil.
2: Ele vai falar do papel estratégico que a criação de novas tecnologias tem para o desenvolvimento do país e no posicionamento internacional do Brasil.
1: Hoje, na apresentação da Voz do Brasil, eu, Mariana Jungmann e Luciano Seixas.
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1: Pacto contra o feminicídio, mapa do caminho para a transição ecológica, mudanças na escala semanal dos trabalhadores brasileiros.
2: Temas que foram tratados hoje na reunião do Conselho de Desenvolvimento Econômico Social Sustentável, o Conselhão.
1: O órgão consultivo reúne autoridades, pesquisadores, empresários, representantes de federações e de organizações da sociedade civil.
2: E eles apresentaram ao presidente Lula o resultado do trabalho ao longo do último semestre.
4: Da soberania nacional ao protagonismo global. Este foi o tema do encontro do Conselho de Desenvolvimento Econômico, Social e Sustentável, o Conselhão, que discutiu temas como enfrentamento ao feminicídio, segurança pública, desenvolvimento sustentável e economia. O presidente Lula agradeceu o trabalho dos cerca de 200 conselheiros e reforçou a importância deles em temas que impactam em todo o país.
5: Eu queria agradecer a dedicação de cada mulher, de cada homem que assumiram a responsabilidade de participar desse conselho, de preparar propostas para ajudar o governo a fazer coisas diferentes, a fazer coisas apresentadas pela sociedade civil.
4: No tema de combate à violência contra a mulher, foi apresentado um balanço dos primeiros 4 meses do Pacto contra o Feminicídio, assinado pelos poderes Executivo, Legislativo e Judiciário. A primeira-dama, Janja Lula da Silva, destacou os resultados.
6: O tempo médio para análise das medidas protetivas de urgência caiu de 16 dias para cerca de 3 dias. Isso está acontecendo até com o mínimo de 2 horas a gente tem medida protetiva sendo emitida. E mais da metade das decisões, 53, já são proferidas no mesmo dia. Isso é o que importa. E a gente precisa falar muito sobre isso. As mulheres precisam ter essa informação.
4: Na área da economia, o ministro da Fazenda, Dario Durigan, ressaltou os avanços. Ele afirmou que o Brasil tem demonstrado estabilidade econômica, além de crescimento acima da expectativa, e defendeu o fim da escala 6x1, que aguarda a aprovação no Senado, como passo importante no combate às desigualdades.
7: Quem hoje já está na escala 5x2 é quem ganha mais, é quem teve tempo e muitas vezes oportunidade familiar de estudar por mais tempo. E quem está na escala 6x1 são os trabalhadores mais mal remunerados, trabalhadores negros, mulheres. Portanto, é um tema de desigualdade do mundo do trabalho encarar o tema da 6x1.
4: Durante o evento, foram destacadas várias políticas públicas recentes, que partiram de recomendações do Conselhão, como o programa Acredita, o Pacto pela Igualdade Racial e a Lei do Mercado de Carbono. Na área de meio ambiente, o conselheiro Matheus Silva, que é coordenador do Conselho Nacional das Populações Extrativistas e membro mais jovem do Conselhão, apresentou os resultados e disse que é preciso continuar avançando.
8: Sabemos reconhecer os nossos avanços, mas também sabemos que precisamos avançar muito mais, especialmente nessa terra e a crédito com o PRONAF ainda muito distante dos nossos territórios, porque fortalecer a Amazônia é fortalecer o Brasil.
4: O Conselhão é um fórum consultivo que reúne centenas de representantes da sociedade civil, empresários, acadêmicos e movimentos sociais para debater e propor políticas públicas e estratégias de desenvolvimento para o país. Ele foi retomado em 2023 e está em sua sétima plenária. Reportagem Luciana Colares de Holanda.
1: Recursos para o meio ambiente, criação de novas áreas de proteção ambiental e uma nova iniciativa para a recuperação da Caatinga brasileira.
2: São algumas das medidas anunciadas pelo governo do Brasil nas comemorações pelo Dia Mundial do Meio Ambiente, celebrado em 5 de junho.
1: A repórter Gabriela Noronha acompanhou e traz os detalhes.
9: Recuperação da vegetação nativa aliada à valorização das comunidades tradicionais da Caatinga. Isso é o que propõe o novo programa Recaatingar. A iniciativa do Ministério do Meio Ambiente e Mudança do Clima foi lançada nesta quarta-feira e conta com um aporte inicial de R$60 milhões do Banco Nacional de Desenvolvimento Econômico e Social e do Banco do Nordeste. Dentre as ações previstas está o enfrentamento da desertificação no bioma, que está presente em 10 estados e ocupa 11% do território nacional. Outras ações de preservação da Caatinga também fazem parte da Lei da Política Nacional para a Recuperação do Bioma, sancionada nesta quarta-feira pelo presidente Lula, durante a cerimônia em alusão ao Dia Mundial do Meio Ambiente. O presidente lembrou que a sociedade brasileira está mais consciente para a proteção ambiental.
10: Houve uma evolução daqueles que defendem os quilombos, daqueles que defendem a remarcação da terra indígena. Houve uma evolução dos empresários que sabem que hoje eles pagarão com preço muito caro se eles não respeitarem regras mínimas de defesa da questão ambiental. E é uma evolução aprender a ser capitalistas civilizados e não capitalistas destruidores da nossa floresta.
9: O pacote de medidas anunciado nesta quarta-feira também incluiu recursos para a Agenda Ambiental Brasileira. São R$2 bilhões para investimentos na bacia do Rio Doce, importante região hidrográfica do Sudeste brasileiro e fundamental para o abastecimento, economia e biodiversidade dos estados de Minas Gerais e Espírito Santo. Além disso, R$834 milhões do Fundo Clima serão investidos em projetos de restauração da vegetação nativa. Segundo o ministro do Meio Ambiente e Mudança do Clima, João Paulo Capobianco, o objetivo das novas medidas inclui não apenas a conservação do meio ambiente, mas também o fortalecimento da economia nas regiões afetadas.
11: Proteger o meio ambiente não é olhar apenas para as próximas gerações, é cuidar das condições de vida das populações brasileiras no presente.
9: Já o Fundo Amazônia, mecanismo financeiro de captação de doações internacionais para preservação e combate ao desmatamento na Amazônia, recebeu a doação de R$270 milhões do Reino Unido. E o número de doadores vem aumentando, como detalhou a diretora socioambiental do BNDES, Tereza Campelo.
12: Passamos, assim, nesse seu mandato, presidente, de 2 doadores para 9 doadores, mostrando que o Brasil tem compromisso com essa agenda para ajudar o Salvar Planeta.
9: No campo da conservação ambiental, foram assinados atos que ampliam os parques nacionais da Serra das Confusões e de 7 cidades no Piauí, e criam o Parque Nacional do Tanaru, em Rondônia, e a Área de Proteção Ambiental do Paleocanal do Rio Tocantins, no Pará. Reportagem Gabriela Noronha.
2: Talvez você ainda não conheça a FINEP, empresa financiadora de estudos e projetos.
1: Ela é ligada ao Ministério da Ciência, Tecnologia e Inovação e tem o papel de transformar o potencial científico e tecnológico brasileiro em projetos de inovação.
2: E essa inovação científica vai se converter depois em novos produtos, serviços, medicamentos, tecnologias que você usa no seu dia a dia.
1: Hoje nós conversamos com o presidente da FINEP, Luiz Antônio Elias, para saber mais sobre esse trabalho e sobre o novo momento da empresa, com o apoio de projetos de maior complexidade. Boa noite, presidente.
13: Boa noite, agradeço o convite. É muito importante para a FINEP estar aqui presente e apresentar os projetos que nós estamos fazendo nesse imenso Brasil.
1: Então, vamos justamente começar explicando melhor para o nosso ouvinte, para quem não conhece, que tipo de projetos a FINEP financia, qual que é o papel da empresa nesse desenvolvimento tecnológico do país.
13: A FINEP se consolida nessas últimas 5 décadas. Ela foi fundada em 1967 como a instituição mais importante no fomento à infraestrutura científica, portanto, aos laboratórios, à geração do conhecimento, à capacidade de desenvolvimento tecnológico, portanto, às startups, às ICTs, e à capacidade de inovação no Brasil, oferecer crédito às empresas para que elas possam impulsionar as suas cadeias de valor e aumentar o valor agregado dos seus produtos. Mas ainda no momento de um risco geopolítico intenso. Ou seja, nós vivemos um momento muito difuso a nível internacional, a ideia do multilateralismo se esgota e a percepção de que as políticas industriais devem estar cada vez mais retomadas. A FINEP também exerce o papel central na retomada da política industrial no Brasil.
2: Bem, para isso, a empresa recebeu um aporte de 3 bilhões e meio de reais para o financiamento de novos projetos, né? De onde vieram esses recursos e quais são as prioridades?
13: Os recursos que de 3,5 bilhões, na verdade, eles advêm para a capitalização da FINEP. A FINEP, na verdade, esse ano deverá receber 17,7 bilhões de reais do FNDCT. O FNDCT é criado em 1969, é o maior fundo de desenvolvimento da América Latina para a área científica e para a área tecnológica e de inovação. Esse ano é um ano histórico, são 17,7. Além disso, nós teremos acesso, por determinação do presidente Lula, que colocou esta agenda na centralidade do processo de desenvolvimento brasileiro, mais 25 bilhões de reais para o crédito. Subentende que a FINEP deverá estar operando em processos de crédito direto e nas operações indiretas, mais na infraestrutura científica, quase 40 bilhões de reais esse ano.
1: Agora, o senhor mencionou na sua primeira resposta todo o contexto geopolítico que a gente vem vivendo e existe um posicionamento estratégico da FINEP quando a gente fala da inserção internacional do Brasil, né? Porque a empresa acaba ajudando aí a definir onde o país vai apostar em desenvolver as suas pesquisas, seu desenvolvimento. Quais são essas áreas? Qual é a escolha estratégica nesse momento para o desenvolvimento de inovação no Brasil?
13: Nós estamos muito condicionados àquilo que se chama da nova indústria Brasil. No processo de reconstrução e transformação com o presidente Lula, nós entendemos que era necessário construir, por missões, uma nova estrutura industrial, baseada em capacidade científica, orientando a parte de inovação para a agroindústria, para a defesa, para a transformação digital, para a descarbonização, para perceber a mobilidade urbana. É necessário que a gente dê mais qualidade de vida à população em saneamento e olhar também a base de infraestrutura para toda a parte de genética, ou seja, bioinsumos e biotecnologia. Isso acompanha a fronteira do conhecimento no mundo, que cada vez mais, pela emergência climática ou pelo olhar da introdução da inteligência artificial e pela robótica avançada, precisa ser alterado. Um dado importante para os ouvintes: 60% da pauta de exportação hoje brasileira ainda se condiciona a recursos naturais. Nós temos que ser protagonistas. Se queremos ser protagonistas, temos que cada vez mais incentivar a capacidade científica e olhar a fronteira do conhecimento agregando valor ao produto nacional.
2: Presidente, a partir do desenvolvimento dessas novas tecnologias nesses setores, como fazer, como converter isso em desenvolvimento na melhora da vida das pessoas?
13: Isso melhora porque nós estamos apoiando projetos na área de vacinas, por exemplo. Nós estamos apoiando projetos na área de bioinsumos, que é necessário para a questão de alimentos. Nós estamos apoiando projetos na área de fertilizantes. Estamos apoiando projetos relacionados à descarbonização. Portanto, isso, como o presidente Lula colocou muito claramente, nós estamos num momento de estabilidade e precisamos avançar em áreas que são estratégicas para o conhecimento brasileiro. Temos uma matriz energética extremamente limpa. Aproveitar isso nessa transição energética no mundo é colocar o Brasil naquilo que eu chamei, no protagonismo social e no protagonismo internacional.
1: Pois é, e a FINEP vem recebendo mais recursos ao longo dos últimos anos, e isso também se converteu em projetos de maior complexidade que vêm sendo apoiados por ela.
13: Com certeza,
1: né?
13: Com certeza. A subvenção econômica que lançamos recentemente, são 3,3 bilhões de reais na gestão da ministra Luciana Santos, são em áreas justamente que são o núcleo duro do conhecimento, para que a gente possa fazer a diferença. Em quê? na agroindústria, na mobilidade. E uma questão importante, olhamos o social na agricultura familiar. E na diferença, ou seja, nas assimetrias territoriais que a gente precisa corrigir, olhando a dimensão do Brasil, que é continental. Portanto, na subvenção econômica tem uma proposta de R$300 milhões para o Norte, Nordeste e Centro-Oeste impulsionar suas cadeias locais.
2: E como é que a FINEP atua em diferentes regiões do país para diminuir essa desigualdade?
13: Ela atua, na verdade, nesses segmentos que eu acabei de mencionar e percebendo também o local. Mais ainda, ela atua de forma vertical na estruturação de políticas com as fundações de amparo à pesquisa, nos programas que nós chamamos de Centelha e Tecnova, olhando o empreendedorismo local, olhando as startups locais, olhando as ICTs locais. Também impulsiona pela via do que eu chamei da infraestrutura, com as universidades. O hub do conhecimento está nas universidades. É preciso que a gente cada vez mais impulsione laboratórios de conhecimento que gerem capacidade e resultado para a sociedade brasileira.
14: Toda uma cadeia, né, presidente?
13: Toda uma cadeia.
14: Muito bem, nós conversamos com Luiz Antônio Elias, presidente da FINEP, a financiadora de estudos e projetos do governo federal. Muito obrigado pela sua entrevista à Voz do Brasil.
13: Eu que agradeço essa oportunidade para a FINEP e para o momento tão importante que essa instituição está vivendo hoje.
2: O novo PAC, Programa de Aceleração do Crescimento, já executou 90% dos recursos previstos até 2026.
14: São obras, programas e planos de governo que estão com andamento adiantado.
2: O programa prioriza as regiões mais vulneráveis do país e com menos acesso a serviços públicos.
15: Estradas, moradias, escolas, hospitais, obras de saneamento, energia e mobilidade urbana. Os investimentos em infraestrutura avançam em todo o país. Já foram executados praticamente 90% dos recursos previstos para o novo PAC até o final deste ano, o que corresponde a R$1,2 trilhão. Quase 11 mil empreendimentos contratados já foram concluídos. Entregas que ajudam a gerar emprego e renda no país, de acordo com Roberto Nami Garibe Filho, secretário especial do Programa de Aceleração do Crescimento.
16: Nós estamos batendo um recorde esse ano de investimento em infraestrutura. Isso fez sentir tanto na menor taxa de desemprego da história, que atingimos 5,4 se você pegar os 12 anos, e temos também a maior massa salarial. Nesses dados você consegue ver a presença do PAC, porque ele tem um efeito multiplicador sobre a economia bastante forte e isso impacta na vida cotidiana das pessoas.
15: Na área de habitação, por exemplo, foram entregues quase 2 milhões de moradias por meio do programa Minha Casa Minha Vida até março deste ano. Na educação, foram criados 111 institutos federais e 100 mil escolas em todo o país passaram a contar com rede Wi-Fi. Na área de concessões, foram realizados 57 leilões federais de rodovias, ferrovias, portos e aeroportos em 3 anos. O novo PAC também investe em obras de prevenção de desastres e adaptação às mudanças climáticas, para aumentar a proteção da população, como explica o secretário Roberto Nami Garibe Filho.
16: Nós estamos investindo quase 16 bilhões em prevenção ao risco. O nosso investimento ele é distribuído, né, levando em consideração quanto cada cidade está, de alguma forma, suscetível a esse tipo de risco, tanto de alagamento como de encosta.
15: Roberto Nami ressaltou ainda os investimentos em mobilidade urbana. São quase R$16 bilhões destinados à renovação de frota, com a entrega de veículos menos poluentes e mais confortáveis para a população. Lançado em 2023, o novo PAC foi estruturado em torno da industrialização, da transição ecológica e da redução das desigualdades sociais e regionais. O programa estabelece critérios de seleção que priorizam regiões com menor índice de desenvolvimento humano, maior déficit de serviços públicos e menor capacidade fiscal. Reportagem Pablo Mundim.
14: Uma nova terapia desenvolvida por pesquisadores brasileiros pode mudar o cenário dos tratamentos de cânceres hematológicos, como os linfomas.
2: Segundo os resultados preliminares divulgados hoje, a terapia CAR-T-cell tem quase 90% de eficácia, com redução ou desaparecimento dos tumores.
14: O estudo contou com R$100 milhões do governo federal e já foi aplicado em 25 pacientes do Sistema Único de Saúde.
2: O ministro da Saúde, Alexandre Padilha, acompanhou a divulgação em São Paulo e comemorou os resultados.
17: Nós recebemos aqui os resultados preliminares, são muito animadores, mais de 87% de resultado positivo de pacientes que já tinham passado por outras formas de tratamento, tanto quimioterapia, radioterapia, transplante, e que vem agora no CAR-T-CEL uma esperança nesse tratamento.
14: Mais 81 pacientes vão receber o tratamento até o fim do ano.
2: A expectativa é que, com a confirmação dos resultados e o registro sanitário da Agência Nacional de Vigilância Sanitária, a terapia passe a ser oferecida em todo o território nacional.
14: A partir da semana que vem, o contribuinte que quiser regularizar débitos com a União vai precisar de níveis maiores de segurança ao usar a conta gov.br.
2: A mudança acontece a partir do dia 15 de junho, quando passará a ser exigidos os níveis prata ou ouro no aplicativo ou site.
14: Saiba como elevar a segurança da sua conta gov.br na reportagem de Márcia Fernandes.
18: Na Procuradoria-Geral da Fazenda Nacional, é possível consultar dívidas com a União, negociar e parcelar débitos, emitir guias de pagamento e certidões de regularidade fiscal. A partir de 15 de junho, pessoas físicas só poderão acessar o portal Regularize da Procuradoria utilizando contas gov.br com nível prata ou ouro. Usuários com conta bronze serão alertados sobre a necessidade de elevar o nível de segurança. E depois do dia 15, se mantiverem a conta bronze, terão acesso bloqueado. A Coordenadora Nacional de Atendimento da Procuradoria-Geral da Fazenda Nacional, Raquel de Carvalho, explica que a medida busca aumentar a segurança de quem procura o órgão.
19: Essa medida foi uma medida de segurança para a proteção dos dados do cidadão e das transações que ele realiza dentro do portal.
18: A conta gov.br funciona como uma identidade digital. Ela dá acesso a mais de 4.600 serviços federais. Atualmente, existem 176 milhões de contas ativas no gov.br. Mais de 118 milhões já estão nos níveis prata e ouro, mais seguros. O nível bronze tem segurança básica, com autenticação apenas pelo CPF e senha cadastrada. Raquel de Carvalho, da Procuradoria, explica como aumentar o nível de segurança e mudar a conta gov.br para prata ou ouro.
19: Ele pode fazer isso por meio da autenticação bancária, ou então ele pode fazer um reconhecimento facial. Muito simples o procedimento. Ele pode fazer sem sair de casa.
18: Para regularizar a situação de dívidas com a União, acesse o site regularize.pgfn.gov.br. Reportagem Márcia Fernandes.
2: O Pix, sistema de pagamento instantâneo criado pelo Banco Central, que já virou queridinho dos brasileiros, será reconhecido como marca de alto renome.
14: A principal característica desse reconhecimento é a proteção da marca em todos os ramos da atividade econômica.
2: Isso impede que qualquer outra empresa utilize o mesmo nome ou termo semelhante, mesmo que seja para vender um produto ou serviço diferente do original.
14: Trata-se da primeira marca vinculada ao governo federal a contar com o reconhecimento pelo INPI, Instituto Nacional de Propriedade Industrial.
2: E atenção, estudantes que ainda não fizeram a inscrição para participar do Exame Nacional do Ensino Médio.
14: O prazo está terminando, vai só até sexta-feira, dia 12.
2: Alunos de escolas públicas e beneficiários do Pé de Meia contam com a inscrição pré-preenchida esse ano. Mas ainda assim precisam entrar na página do participante e confirmar a participação.
14: Lembrando que as provas estão marcadas para os dias 8 e 15 de novembro desse ano.
2: A taxa de inscrição é de R$ 85,00 e pode ser paga até 17 de junho.
14: E essas foram as notícias do Governo do Brasil.
2: Uma realização da Secretaria de Comunicação Social da Presidência da República.
14: Com produção da empresa Brasil de Comunicação.
2: Fique agora com o Minuto do TCU. Em seguida, as notícias do Poder Judiciário e do Congresso Nacional. Boa noite.
14: Boa noite para você e até amanhã.
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21: O Tribunal de Contas da União analisou as contas do presidente da República referentes ao exercício de 2025. Durante a sessão de hoje, o relator do processo, ministro Benjamin Zimler, apresentou a conclusão da avaliação técnica que verifica se os recursos do governo federal foram aplicados corretamente.
3: O Tribunal de Contas da União é de parecer que as contas atinentes ao exercício de 2025 de responsabilidade do excelentíssimo senhor Presidente da República, Luiz Inácio Lula da Silva, estão em condições de serem aprovadas pelo Congresso Nacional com ressalvas.
21: Segundo a análise, as contas estão de acordo com os princípios constitucionais e legais. Apesar disso, o documento apresenta, além das ressalvas, alertas ao governo federal. Saiba mais em tcu.gov.br.
20: 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Você vai ouvir agora notícias do Poder Judiciário.
5: STF começa a julgar recursos contra a responsabilidade de redes sociais.
22: TSE aprova nova política de segurança da informação.
5: STJ define que pena por crime cometido sob livramento condicional começa após o fim do benefício.
22: Boa noite, eu sou o Arthur Filho.
5: E eu sou Walter Lima.
22: Plenário do Supremo Tribunal Federal começa a analisar recursos contra a tese do julgamento do Marco Civil da Internet.
5: O julgamento vai continuar na sessão de amanhã. Marta Ferreira.
23: O ministro Dias Toffoli começou o voto explicando que a tese fixada pela corte deve ser analisada a partir de uma posição institucional do Supremo Tribunal Federal e não considerando os votos individuais dos ministros. Sobre a questão da responsabilidade solidária, ele esclareceu que após a notificação, a responsabilidade do provedor de aplicações por omissão injustificada deve ser tratada como solidária. Já sobre o ponto da tese fixada pelo Supremo, que trata dos crimes contra a honra, Toffoli propôs um ajuste para substituir a expressão crime contra a honra por violação à honra por crime ou ilícito civil. O ministro vai continuar o voto na sessão plenária de amanhã.
22: Tribunal Superior Eleitoral aprova nova política de segurança da informação.
5: A ideia é reforçar a proteção dos sistemas eleitorais, das urnas eletrônicas e dos dados da Justiça Eleitoral. Estevam Furtado.
24: A medida reúne regras de segurança cibernética em todo o país e já começa a valer após a publicação da resolução. Entre as mudanças estão a adoção de procedimentos padronizados para gestão de riscos, proteção de dados, controle de acesso, monitoramento de vulnerabilidades e resposta a ataques cibernéticos. A política também prevê o uso seguro de tecnologias como inteligência artificial e computação em nuvem.
22: A pena por crime cometido durante o livramento condicional só começa a ser cumprida no dia seguinte ao fim desse benefício.
5: O entendimento é do Superior Tribunal de Justiça, Fátima Uchoa.
25: A tese definida pela terceira sessão deve ser observada por juízes e tribunais de todo o país. Um preso cometeu novo crime durante o livramento condicional e mesmo sem revogar o benefício, o Tribunal de Justiça do Rio de Janeiro contabilizou simultaneamente como pena cumprida o período entre a prisão preventiva e o fim do livramento condicional. Mas o STJ considerou não ser possível contar o mesmo período de prisão em duas execuções penais diferentes. Segundo o relator ministro Sebastião Reis Júnior, o STJ entende que se o livramento condicional não foi suspenso ou revogado até o fim do período de prova, a nova execução penal só deve começar no dia seguinte ao fim do benefício.
22: A Justiça do Trabalho Itinerante chega este mês no Oiapoque, no Amapá.
5: Uma variedade de serviços de graça para a população. Marla Lacerda.
26: Todo mundo que mora nas aldeias de Manga e Espírito Santo, no estado do Amapá, pode aproveitar. Essa é a oportunidade para quem precisa colocar em dia a documentação jurídica, receber orientações sobre problemas trabalhistas e previdenciários, emitir documentos e até mesmo receber atendimento fisioterapêutico e psicológico. Informações sobre serviços, locais e datas no site do TST.
22: Ministério Público Federal solicita que a União defina regras para garantir acessibilidade em sites públicos e privados.
5: A obrigação prevista na Lei Brasileira de Inclusão há mais de 10 anos ainda não é cumprida devido à falta de regulamentação. Vanessa Pereira.
27: Em agosto de 2025, o MPF expediu recomendação para que as diretrizes de acessibilidade digital fossem finalmente definidas. mas passados mais de 9 meses, os pedidos do órgão não foram acatados. Agora, na ação, o MPF pede que o governo federal regulamente, em até 2 meses, o artigo 63 da Lei Brasileira de Inclusão, que torna obrigatória a acessibilidade na internet, e apresente, em até 4 meses, um plano de transição para adaptar os sites.
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22: A você, uma boa noite.
5: E até amanhã.
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6: Eu sou Paula Groba.
7: E eu sou Humberto Pinheiro.
6: E estes são os destaques de hoje do Jornal do Senado, que começa agora.
7: Aprovada a proposta que permite renegociação de dívidas rurais.
6: PEC que dá ampla autonomia ao Banco Central segue para o plenário.
7: Senado aprova piso de R$ 13.600 para médicos e dentistas. Proposta vai à Câmara.
6: Boa noite.
7: Boa noite.
6: O Senado aprovou a proposta que cria uma linha de financiamento com recursos do Fundo Social do Pré-Sal para a renegociação de dívidas de produtores rurais. O texto, vindo da Câmara dos Deputados, previa inicialmente que os recursos desse fundo deveriam beneficiar os produtores rurais prejudicados por calamidades públicas.
7: No Senado, o relator senador Renan Calheiros, do MDB de Alagoas, alterou a proposta para ampliar os casos em que os produtores podem ser beneficiados. A senadora Tereza Cristina, do Progressistas de Mato Grosso, defendeu a busca do entendimento com a equipe do governo antes da votação. Mas, diante da falta de acordo, a votação foi mantida pelo presidente Davi Alcolumbre. A votação em plenário foi simbólica e a proposta retorna à Câmara dos Deputados, já que foi alterada no Senado.
6: E agentes de saúde e de combate às endemias, profissionais que atuam em comunidades urbanas, rurais e indígenas, podem ganhar o direito a uma aposentadoria diferenciada. Uma proposta aprovada pela Comissão de Constituição e Justiça prevê o benefício para quem comprovar 25 anos de contribuição e de exercício da atividade, com idade mínima de 57 anos para mulheres e 60 para homens.
7: O texto também estabelece regras de transição e prevê apoio financeiro da União para ajudar estados e municípios a custear a medida. A PEC segue agora para o plenário com pedido de tramitação especial. Repórter Bruno Lourenço.
8: A proposta de emenda à Constituição diz que esses profissionais poderão se aposentar com idade mínima de 57 anos para mulheres e 60 anos para homens, desde que comprovem 25 anos de contribuição e de efetivo exercício na atividade. O senador Irajá, do PSD do Tocantins, destacou o papel indispensável desses profissionais na ponta da saúde, especialmente nas comunidades mais carentes.
9: Um reconhecimento, um trabalho histórico dedicado por toda uma vida a essas pessoas que são brasileiros e brasileiras, que são, como eu costumo dizer, o SUS do Brasil de carne e osso. Eles são, sim, o SUS de carne e osso no Brasil e que nos representam em todos os lares brasileiros.
8: A proposta também cria regras de transição para quem já está na atividade. Além disso, considera a carreira como essencial e exclusiva de Estado, proibindo a contratação terceirizada ou temporária, salvo em casos de emergência em saúde pública. Para evitar o sufoco nas contas dos municípios e estados, a proposta determina que a União prestará assistência financeira complementar para compensar o aumento das despesas decorrentes das novas aposentadorias.
6: Ontem, o presidente do Senado, Davi Alcolumbre, alertou em plenário para a dificuldade de avançar com propostas que criam pisos salariais e novas despesas obrigatórias. Segundo ele, mais de 30 projetos em tramitação tratam de remuneração ou jornada de trabalho de diferentes categorias profissionais.
7: Davi Alcolumbre afirmou que reconhece a importância das reivindicações, mas defende que o impacto nas contas públicas precisa ser avaliado com cautela. O senador argumentou que a aprovação de um piso pode gerar pressão para a votação de outras propostas semelhantes e questionou se a União, os estados e os municípios teriam condições de absorver esses custos.
1: No ano de eleição, isso aqui é muito complexo. Porque o que botar para votar isso aqui, todo mundo vai votar sim, por conta da eleição, e vai ter que arrumar 10 Brasil para pagar. E aí fica sendo eu o culpado que não quer dar um piso pro médico.

0: as atribuições e estabelece os requisitos de formação para o exercício da profissão. Repórter Douglas Castilho.
1: O projeto voltou à análise a pedido da senadora Mara Gabrilli, do PSD de São Paulo, e define que protesistas e ortesistas são todos aqueles especialistas que profissionalmente tomam as medidas e confeccionam próteses, mas também aqueles que confeccionam palmilhas e calçados ortopédicos, mesmo que em oficina própria. Para além disso, há a exigência de que os profissionais participem de atualizações constantes a respeito das melhores práticas e modelos disponíveis. A senadora ressaltou os efeitos práticos da aprovação do projeto.
2: A gente está falando da regulamentação de uma profissão que vai mudar o destino do nosso país, que hoje demora 5 anos para entregar uma cadeira de rodas, entregar uma prótese, uma órtese, porque a gente não tem a regulamentação dessa profissão.
1: O processo de capacitação dos especialistas deverá ocorrer em escolas e cursos de educação técnica de nível médio e conteúdo multiprofissional de áreas como psicologia, biomecânica, fisioterapia e anatomia. O texto garante o ofício aos que estão no mercado há pelo menos 5 anos, comprovando curso de atualização. O projeto vai à sanção presidencial.
3: E avançou no Senado a proposta que cria a Universidade Federal do Esporte.
0: Aprovado pela Comissão de Esporte, o projeto prevê uma instituição voltada à formação acadêmica e à pesquisa no setor. O texto segue agora para votação no plenário. Repórter Rodrigo Rezende.
4: Com sede em Brasília, a Universidade Federal do Esporte, UFSport, terá por objetivo promover o ensino, a pesquisa, a extensão e a inovação no campo da ciência esportiva. Também terá foco na formação e aperfeiçoamento de gestores da área e preocupação na inclusão de pessoas com deficiência. A senadora Leila Barros, do PDT do Distrito Federal, relatora da proposta, ressalta que essa é uma demanda antiga dos profissionais da área e que a expectativa é que a instituição auxilie na obtenção de bons resultados pelos atletas brasileiros.
5: A Universidade de Esporte já era uma demanda do setor, né? A gente tem um potencial enorme. Então a gente sentia falta nesse setor, na área da ciência, da inovação, um espaço, um local em que a gente pudesse fazer essas atualizações e rapidamente chegar ao setor esportivo brasileiro.
4: Os recursos financeiros para a implantação e manutenção da UFSport virão do Orçamento Geral da União, mas com a possibilidade de auxílios e subvenções por entidades públicas e particulares. Também poderão ser feitos convênios para obtenção de recursos com instituições internacionais. Os cargos técnicos e docentes serão preenchidos por concurso público.
3: A Comissão de Constituição e Justiça aprovou a proposta que garante orçamento próprio e autonomia operacional ao Banco Central.
0: A PEC segue para o plenário, mas a liderança do governo pediu que a votação seja adiada por algumas semanas. As informações com o repórter Bruno Lourenço.
6: A proposta de emenda à Constituição aprovada na Comissão de Constituição e Justiça transforma o Banco Central de autarquia para entidade pública de natureza especial, com autonomia técnica, administrativa, orçamentária e financeira. Retira o Banco Central de vinculação a ministério ou a qualquer órgão ou sistema da administração pública e de tutela ou subordinação hierárquica. O relator, senador Plínio Valério, do PSDB do Amazonas, chegou a fazer um apelo para que a PEC, há mais de 2 anos sendo discutida, fosse votada.
7: O Banco Central precisa, essa autonomia, ela fortalece não só o sistema financeiro brasileiro, traz muita segurança para todos nós, cidadãos comuns.
6: O líder do governo, senador Jacques Wagner, do PT da Bahia, manifestou algumas discordâncias em relação ao texto, mas disse que não criaria obstáculo para a votação na CCJ.
8: Eu só estou dizendo que eu preciso responder ao meu ministro da Fazenda, que seja 1 semana, 2 semanas, porque ele construiu um texto, eu apresentei na forma de emenda, Vossa Excelência rejeitou.
6: Por se tratar de emenda à Constituição, a proposta ainda precisa passar por 2 turnos de votação no plenário, onde terá que receber a aprovação de 49 dos 81 senadores.
3: E o Senado aprovou a indicação do ministro do Superior Tribunal de Justiça, Benedito Gonçalves, para o cargo de Corregedor Nacional de Justiça até 2028. Entre as atribuições do corregedor estão a apuração de denúncias e reclamações disciplinares contra magistrados e a fiscalização de atividades do Judiciário.
0: Edição de Paula Groba e trabalhos técnicos de Eliseu Caires, o Jornal do Senado fica por aqui. Acompanhe agora as notícias da Câmara dos Deputados. Boa noite.
3: Boa noite e até amanhã.

0: Jornal. 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Comissão da Câmara aprova a redução da maioridade penal para 16 anos.
1: Plenário ratifica acordos comerciais com Singapura e nações europeias.
0: Parlamentares lançam agenda com pautas prioritárias para as mulheres.
1: Boa noite. Congresso Nacional apresenta a agenda legislativa Mulheres do Brasil. O repórter Luiz Cláudio Canuto acompanhou o evento e tem mais informações.
2: A criação de cotas femininas em vagas no Poder Legislativo é uma das prioridades apresentadas por deputadas e senadoras para este ano. O projeto faz parte da agenda legislativa Mulheres do Brasil, que foi lançada em sessão solene do Congresso Nacional nesta quarta-feira. A agenda destaca leis já aprovadas e que precisam de apoio para implementação e também projetos que estão sendo analisados na Câmara e no Senado, considerados mais relevantes para desenvolvimento de ações com impacto na vida da mulher na sociedade. A mudança que cria cotas de 20% para mulheres nos legislativos federal, estaduais e municipais está no projeto que institui um novo Código Eleitoral no Brasil e consolida leis e resoluções do Tribunal Superior Eleitoral em um único texto para simplificar as normas eleitorais e processuais do país. A coordenadora dos Direitos da Mulher na Câmara, deputada Jaque Rocha, do PT do Espírito Santo, afirma que apenas por meio da elaboração de leis, do aperfeiçoamento das políticas públicas e da fiscalização das ações do Estado, ocorre o aumento das oportunidades para os brasileiros.
3: A democracia só se fortalece quando mais mulheres participam da vida pública e têm as suas vozes representadas nas instituições. Mas a presença não se resume a números ou a estatísticas, porque quando uma mulher ocupa a política, não é apenas uma cadeira que se preenche, é a democracia que se amplia.
2: A deputada Tabata Amaral, do PSB de São Paulo, é coordenadora do Eixo de Atuação Partidária e Processos Eleitorais do Observatório Nacional da Mulher na Política, da Câmara dos Deputados, e destacou como conquistas recentes o aumento da licença paternidade a partir do ano que vem. Ela também lembrou a lei da distribuição de absorventes em farmácias populares e a lei que estabelece a referência em escolas das mulheres importantes na história do Brasil. Também se referiu à lei que cria cotas para a presença de mulheres em conselhos de empresas públicas e mistas.
4: A gente precisa ter nesses conselhos pelo menos um terço de mulheres e dentro desse um terço, um terço reservado para mulheres negras e para mulheres com deficiência. Como a senadora Dorinha trouxe, não dá para travar a luta por igualdade sem olhar para as mulheres negras, sem olhar para as mulheres com deficiência, então essa é uma grande vitória que nós tivemos.
2: A agenda legislativa do Grupo Mulheres do Brasil foi elaborado pela Secretaria da Mulher numa parceria entre deputadas e senadoras. A agenda legislativa apresentada neste ano tem 7 eixos: enfrentamento à violência contra a mulher, participação política e representatividade, autonomia econômica e trabalho, saúde da mulher, orçamento sensível ao gênero, educação e formação e violência digital, além de inteligência artificial e ambiente online. Da Rádio Câmara de Brasília, Luiz Cláudio Canuto.
0: Economia. Luiz Lima, do Novo do Rio de Janeiro, menciona editoriais da imprensa que criticam a condução econômica do governo federal e o aumento dos gastos públicos. Ele alerta que a redução da jornada de trabalho pode agravar o desequilíbrio fiscal do país.
1: Na opinião de Luiz Lima, a redução da jornada afeta trabalhadores comissionados, como garçons e vendedores, e força pequenos comércios a aumentarem suas despesas com contratações. Ele avalia que a inflação dos alimentos vai corroer ainda mais o valor real do salário mínimo.
0: Tadeu Venere, do PT do Paraná, rebate as propostas de privatizar os Correios e Telégrafos diante do déficit financeiro. O parlamentar argumenta que a lógica puramente comercial para a estatal prejudicaria o atendimento a pequenos municípios e regiões isoladas.
1: De acordo com Tadeu Venere, os Correios exercem um papel social indispensável na distribuição de benefícios e na integração nacional, que não pode ser medido apenas pelo lucro. Ele cobra apoio do parlamento e do governo para valorizar os trabalhadores e recuperar o caixa da empresa.
0: Trabalho. Denise Pessoa, do PT do Rio Grande do Sul, apresentou o projeto que institui medidas para o acolhimento de trabalhadoras após o fim da licença maternidade. A deputada justifica que o período de retorno ao trabalho costuma ser marcado por demissões e exclusão profissional.
1: O projeto de Denise Pessoa estabelece que empresas com mais de 20 funcionários adotem programas de atualização e preservação de cargos para as mães. Segundo ela, o mercado de trabalho não pode obrigar que elas escolham entre a carreira profissional e a maternidade.
0: Política. O Conselho de Ética aprovou nova suspensão por 60 dias do deputado Marcos Polon. A repórter Noelle Nobre acompanhou a votação.
5: O Conselho de Ética e Decoro Parlamentar da Câmara dos Deputados aprovou a suspensão do mandato do deputado Marcos Polon, do PL de Mato Grosso do Sul, por 60 dias. A punição foi recomendada pelo relator do caso, deputado Ricardo Maia, do MDB da Bahia. Marcos Polon é alvo de uma representação apresentada pela mesa diretora da Câmara. Ele é acusado de ter feito declarações de cunho ofensivo e depreciativo contra o presidente da Câmara, Hugo Mota, durante manifestação em Campo Grande, em agosto do ano passado. Marcos Polon disse que recorrerá da decisão à Comissão de Constituição e Justiça. A decisão final será do plenário da Câmara.
6: Estamos caminhando para um novo tipo de, abre aspas, democracia, onde o judiciário modula as leis e acaba punindo as pessoas por emitir opiniões. E isso jamais poderia adentrar nesse recinto. É que nessa casa aqui se encontram 100% dos votos válidos.
5: Em maio, o deputado Marcos Polon já teve outra decisão pela suspensão do mandato por 60 dias, aprovada pelo Conselho de Ética por ter ocupado a mesa diretora da Câmara em uma sessão do plenário de agosto de 2025. Polon recorreu à CCJ da decisão. Da Rádio Câmara de Brasília, Noelle Nobre.
0: Eleições.
1: Hildo Rocha, do MDB do Maranhão, analisa pesquisas de intenção de voto para o governo estadual e cita estudos sobre comportamento eleitoral, para defender que governos bem avaliados tendem a influenciar a escolha de sucessores.
0: Hildo Rocha afirma que o cenário no Maranhão ainda pode mudar até as eleições, apesar dos levantamentos divulgados nos últimos meses. Ele avalia que a presença dos pré-candidatos na capital e no interior do estado deve pesar na formação do voto.
1: Valdir Trindade, do Republicanos da Paraíba, assume uma cadeira na Câmara e, em seu discurso de posse, afirma seu compromisso em priorizar a justiça social e a defesa da Constituição. Segundo ele, seu mandato vai focar no amparo às famílias e pessoas mais vulneráveis de seu estado.
0: Defensor de políticas públicas voltadas à dignidade humana, Valdir Trindade afirma que o desenvolvimento do país deve ser medido pelo cuidado com as pessoas. Ele agradeceu o apoio de lideranças paraibanas e prometeu atuar firmemente para deixar a marca de trabalho no Legislativo.
7: Segurança Pública.
1: A Comissão de Constituição e Justiça da Câmara deu aval à proposta que reduz a maioridade penal de 18 para 16 anos. Rodrigo Dazaeli, do PL de Mato Grosso, celebra a mudança porque acredita que os jovens nessa faixa etária já possuem plena consciência de seus atos.
0: Nas palavras de Rodrigo Dazaeli, a medida atende ao anseio das famílias brasileiras por leis mais rígidas e combate à impunidade. O parlamentar assinala ainda que a redução penal abre espaço para discutir também novos direitos aos jovens, como a permissão para dirigir.
1: A repórter Paula Bittar acompanhou a votação na CCJ e tem mais informações sobre as discussões em torno da proposta.
8: A Comissão de Constituição e Justiça da Câmara aprovou por 44 votos a 18 a proposta que reduz a maioridade penal dos atuais 18 para 16 anos de idade. Atualmente, jovens que cometem infrações graves cumprem medidas socioeducativas de internação por no máximo 3 anos. A proposta principal previa originalmente a plena maioridade civil e penal aos 16 anos. Isso significa que, além de responderem por crimes como adultos, os jovens passariam a ter todos os direitos da vida adulta, como casar, celebrar contratos e dirigir. O texto tornava ainda o voto obrigatório aos 16 anos e reduzia a idade mínima para se candidatar a cargos como de vereador. Mas o relator da medida na CCJ, deputado Coronel Assis, do PL de Mato Grosso, retirou as modificações na esfera civil, prevendo exclusivamente a punição criminal de jovens acima de 16 anos. Assis explicou que retirou a parte dos direitos civis para garantir que o texto tratasse de apenas um assunto, evitando, segundo ele, confusão jurídica. Além da proposta principal, ele também apresentou parecer favorável a outras duas propostas que estavam sendo analisadas em conjunto. Uma delas sugere a redução da maioridade penal apenas em casos excepcionais, como crimes hediondos ou crueldade extrema, após avaliação técnica do jovem. Já a outra propõe a redução geral para 16 anos em todos os crimes e estabelece que adolescentes de 12 a 16 anos também respondam criminalmente se cometerem crimes com violência, grave ameaça ou contra a vida. Segundo o coronel Assis, a aprovação das propostas atende à vontade da população.
9: Representantes do povo não querem fazer a vontade do povo. Qual que é a lógica? A lógica do sentimento, né, de clamar por justiça que a pessoa tem em ter um ente querido sendo vítima de homicídio por uma pessoa de 18, 19 anos ou de uma pessoa de 17 ou 16 anos.
8: A deputada Sâmia Bonfim, do PSOL de São Paulo, por outro lado, criticou as mudanças feitas por coronel Assis. Segundo ela, o texto original era menos pior.
10: Porque ao menos nele tinha uma redução da maioridade, não só do ponto de vista penal, mas também do ponto de vista eleitoral. Nessa, ele restringiu somente para penal. E por que que é uma aberração? Porque ele vai ser tratado como adulto do ponto de vista penal, mas do ponto de vista civil, ele vai seguir sendo lido, tratado pela justiça brasileira como um adolescente que ele é.
8: O deputado Tadeu Venere, do PT do Paraná, citou dados de um levantamento nacional de 2023 para explicar que a minoria dos jovens infratores, 12%, cometem assassinatos. Segundo ele, a justificativa de que é a população quem pede a mudança não é suficiente.
11: A população pede muitas vezes que o Congresso e aqueles que roubam aqui dentro, inclusive no Congresso, também sejam presos e nem por isso são presos. A população pede que nós não tenhamos mais emenda parlamentar, que o povo quer, nessa hora não vale.
8: O deputado Mendonça Filho, do PL de Pernambuco, lembrou que uma outra proposta de mesmo teor já foi aprovada na Câmara, mas arquivada no Senado.
12: E eu, mais uma vez, defendo a PEC da redução da maioridade penal. A sociedade brasileira hoje se vê sitiada pelo crescimento da violência. 25% da população brasileira hoje vive sob a influência direta de milícias, do tráfico de drogas e das organizações criminosas que dominam territórios. E, infelizmente, boa parte do exercício do comando dessas organizações criminosas se faz, inclusive, com aliciamento de menores de 18 anos.
8: A análise da proposta que reduz a maioridade penal pela Comissão de Constituição e Justiça é apenas o primeiro passo da análise do tema na Câmara. A proposta ainda precisa passar por uma comissão especial e pelo plenário em 2 turnos de votação. Da Rádio Câmara, de Brasília, Paula Bittar.
7: Turismo.
0: Bacelar do PV da Bahia relata que a Comissão de Turismo debateu o impacto na reforma tributária sobre o transporte aéreo internacional. O deputado cobra do governo federal uma solução para evitar o encarecimento das passagens devido à cobrança integral sobre o setor.
1: Bacelar avalia que o aumento da tributação ameaça o crescimento do turismo, em um momento de recorde na entrada de estrangeiros no Brasil. Ele também alerta que o custo maior no transporte aéreo pode afetar cargas, empregos e produtos que chegam ao consumidor.
7: Desenvolvimento Regional.
0: Átila Lins, do PSD, celebrou a entrega da nova Praça de Nossa Senhora de Guadalupe, em Fonte Boa, no Amazonas. A obra de revitalização do espaço público foi realizada com recursos de emenda do deputado no valor de R$1 milhão.
1: Átila Lins registra a emoção de entregar uma obra em sua região de origem. Saúda a população e as lideranças presentes à festa ocorrida no dia 6 de junho e anuncia novos projetos, como a construção de uma maternidade e de um balneário público para melhorar a vida das pessoas de Fonte Boa.
0: A cidade de Guarabira, localizada na região do Brejo, na Paraíba, vai ganhar um centro da Fundação de Apoio às Pessoas com Deficiência. É o que promete Ranieri Paulino, do Republicanos, que atuou na mobilização popular para eleger a obra como prioridade no orçamento estadual.
1: Segundo o congressista, o novo polo da FUNAD vai evitar que pacientes de cidades vizinhas viajem até 5 horas para fazer terapia na capital paraibana. Ranieri Paulino reforça que a medida garante mais qualidade de vida e saúde para as pessoas com deficiência.
7: Relações Exteriores.
0: A Câmara aprovou acordos comerciais do Mercosul com Singapura e 4 países europeus. O repórter Antônio Vital acompanhou a votação.
13: A Câmara dos Deputados aprovou 2 acordos comerciais assinados pelos países do Mercosul, um deles com Singapura e outro com 4 países europeus, Islândia, Liechtenstein, Noruega e Suíça. Os 2 acordos abrem mercado para produtos e serviços brasileiros na Ásia e Europa. O acordo com Singapura cria uma área de livre comércio entre o país asiático e a Argentina, o Brasil, o Paraguai e o Uruguai. É o primeiro acordo comercial do bloco com um país da Ásia. De acordo com o texto, Singapura se compromete a conceder isenção tarifária imediata e integral sobre a totalidade dos produtos exportados pelo Mercosul. Já o Mercosul se compromete a eliminar tarifas sobre 95% de seus produtos e serviços, de maneira escalonada e o prazo de 15 anos. Ficam fora da isenção tarifária as máquinas, plásticos e aparelhos óticos, fotográficos e cinematográficos produzidos em Singapura. Singapura é o 8º destino das exportações brasileiras no mundo e 2º maior na Ásia, atrás apenas da China. Ao mesmo tempo, tem investimentos no Brasil em setores como construção naval e transportes, serviços financeiros e comunicações. O relator da proposta na Câmara, deputado Kim Kataguiri, do Missão de São Paulo, defendeu o aumento da relação comercial do Mercosul com Singapura.
14: Um país que é exemplo, o Sudeste Asiático é a região hoje do mundo, uma das regiões que mais crescem, exemplo de desenvolvimento, o Brasil tem muito a aprender com isso, esse é um acordo extremamente benéfico, inclusive mais benéfico para nós do que para Singapura. A gente precisa se libertar da dependência que nós temos de determinados polos econômicos e nos relacionarmos com a maior parte de atores políticos e econômicos possível do mundo. Portanto, o maior número de parceiros comerciais que a gente puder, melhor.
13: A Câmara também aprovou o texto do Acordo de Livre Comércio entre o Mercosul e 4 países da Associação Europeia de Livre Comércio, Islândia, Liechtenstein, Noruega e Suíça. O texto complementa o acordo firmado entre o Mercosul e a União Europeia e abre um mercado de 15 milhões de pessoas, com comércio de quase US$500 bilhões por ano. O acordo permite redução tarifária sobre 97% de toda a exportação entre os 2 blocos econômicos. O relator do texto da Câmara, deputado Davi Soares, do Podemos de São Paulo, reforçou a importância do acordo.
15: Um projeto tão importante dessa envergadura que venha complementar o que já se iniciou com o acordo Mercosul e União Europeia. Com a aprovação do mesmo, nós fechamos aquela área e abrimos zonas para o exportador brasileiro continuar a ter um desempenho brilhante.
13: Os 2 acordos prevêem salvaguardas, como a suspensão temporária das isenções no caso de aumento súbito de importações ou ameaças à indústria nacional. Tratam ainda de normas de defesa sanitária para evitar a adoção de barreiras comerciais injustificadas. Também regulam o comércio de serviços, regras para o comércio eletrônico, acesso a compras governamentais e tratamento diferenciado para micros, pequenas e médias empresas. Os textos dos acordos do Mercosul com Singapura e os 4 países europeus seguiram para análise do Senado. Da Rádio Câmara de Brasília, Antônio Vital.
7: Educação.
1: Paulo Marinho Júnior, do PL do Maranhão, cobra explicações da Prefeitura de Caxias, no leste do estado, sobre a aplicação de recursos federais para a educação. O deputado afirma que escolas e creches continuam em más condições, mesmo após repasses do Fundeb e de pagamentos de precatórios.
0: Paulo Marinho Júnior relata falhas em serviços essenciais da rede municipal, como merenda escolar e transporte de alunos. Ele pede atuação de órgãos de controle para verificar as condições das unidades e a aplicação do dinheiro reservado às reformas.
7: Direitos Humanos.
1: Carla Dixon, do PL do Rio Grande do Norte, pede urgência na aprovação de projeto que institui o Auxílio Mãe Atípica, destinado a apoiar mães ou responsáveis por crianças e adolescentes com deficiência severa ou transtorno do espectro autista.
0: Carla Dixon afirma que muitas mães têm de abandonar o trabalho para acompanhar filhos que dependem de atenção permanente, prejudicando a renda familiar. Ela ressalta que a proposta combina apoio financeiro e atendimento psicossocial para quem assume a rotina de cuidado.
1: Luiz Couto, do PT da Paraíba, apoia projeto que determina a simplificação das informações nos rótulos dos alimentos para facilitar a compreensão dos consumidores. Para ele, a medida está diretamente ligada ao direito constitucional à informação, garantindo também a liberdade de escolha.
0: O texto, segundo Luiz Couto, é amplamente respaldado por evidências científicas que associam a clareza de informação à saúde pública. O parlamentar destaca ainda que a matéria aborda a necessidade de uma transição sobre a forma como o país lida com a segurança alimentar.
1: Termina agora o Jornal Câmara dos Deputados, produzido pela Rádio Câmara, com trabalhos técnicos de Everson Urani e apresentação de José Carlos Andrade e Márcio Aquilissardi. Uma boa noite para você.
0: Uma ótima noite. A Voz do Brasil volta amanhã. 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Boa noite.

0: 22:06.
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1: 22 horas e 24 minutos.
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1: 22:45.
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0: 23:03.
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1: 23 horas e 22 minutos.
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1: 23 horas e 40 minutos.
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siga tranquilamente, entre a inquietude e a pressa, lembrando-se de que há sempre paz no silêncio. Tanto quanto possível, sem humilhar-se, viva em harmonia com todos os que o cercam. Fale a sua verdade mansa e claramente, e ouça dos outros, mesmo a dos insensatos e ignorantes. Eles também têm sua própria história. Evite as pessoas agressivas e transtornadas. Elas afligem o nosso espírito. Se você se comparar com os outros, você se tornará presunçoso e magoado, pois haverá sempre alguém inferior e alguém superior a você.

viva intensamente o que já pôde realizar. Mantenha-se interessado em seu trabalho, ainda que humilde. Ele é o que de real existe ao longo de todo o tempo. Seja cauteloso nos negócios, porque o mundo está cheio de astúcias. Mas não caia na descrença. A virtude existirá sempre. Muita gente luta por altos ideais. E em toda parte, a vida está cheia de heroísmo. Seja você mesmo. Principalmente, não simule afeição, nem seja descrente do amor. Porque mesmo diante de tanta aridez e desencanto, ele é tão perene quanto a relva. Aceite com carinho o conselho dos mais velhos, mas também seja compreensivo aos impulsos inovadores da juventude. Alimente a força do espírito, que o protegerá no infortúnio inesperado. Mas não se desespere com perigos imaginários. Muitos temores nascem do cansaço e da solidão. E a despeito de uma disciplina rigorosa, seja gentil para consigo mesmo. Você é filho do universo, irmão das estrelas e árvores. Você merece estar aqui. E mesmo se você não pode perceber,

Portanto, esteja em paz com Deus, como quer que você o conceba. E quaisquer que sejam seus trabalhos e aspirações na fatigante jornada pela vida, mantenha-se em paz com sua própria alma. Acima da falsidade, dos desencantos e agruras, o mundo ainda é bonito. Seja prudente. Faça tudo.

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0: Obrigado.
1: Bom, galera, essa próxima música a gente gostaria que vocês cantassem com a gente, porque essa música marcou muito a nossa história, tem um significado muito forte pra gente. Segura.
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siga tranquilamente, entre a inquietude e a pressa, lembrando-se de que há sempre paz no silêncio. Tanto quanto possível, sem humilhar-se, viva em harmonia com todos os que o cercam. Fale a sua verdade mansa e claramente, e ouça dos outros, mesmo a dos insensatos e ignorantes. Eles também têm sua própria história. Evite as pessoas agressivas e transtornadas. Elas afligem o nosso espírito. Se você se comparar com os outros, você se tornará presunçoso e magoado, pois haverá sempre alguém inferior e alguém superior a você.

intensamente o que já pôde realizar. Mantenha-se interessado em seu trabalho, ainda que humilde. Ele é o que de real existe ao longo de todo o tempo. Seja cauteloso nos negócios, porque o mundo está cheio de astúcias. Mas não caia na descrença. A virtude existirá sempre. Muita gente luta por altos ideais. E em toda parte, a vida está cheia de heroísmo. Seja você mesmo. Principalmente, não simule afeição, nem seja descrente do amor. Porque mesmo diante de tanta aridez e desencanto, ele é tão perene quanto a relva. Aceite com carinho o conselho dos mais velhos, mas também seja compreensivo aos impulsos inovadores da juventude. Alimente a força do espírito, que o protegerá no infortúnio inesperado. Mas não se desespere com perigos imaginários. Muitos temores nascem do cansaço e da solidão. E a despeito de uma disciplina rigorosa, seja gentil para consigo mesmo. Você é filho do universo, irmão das estrelas e árvores. Você merece estar aqui. E mesmo se você não pode perceber,

Portanto, esteja em paz com Deus, como quer que você o conceba. E quaisquer que sejam seus trabalhos e aspirações na fatigante jornada pela vida, mantenha-se em paz com sua própria alma. Acima da falsidade, dos desencantos e agruras, o mundo ainda é bonito. Seja prudente. Faça tudo para ser feliz.

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0: 5:16. 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

0: 5:28.
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1: Mas quem não vai, compadre, é caloteiro.
0: Caloteiro não, compadre, eu sou inadimplente.
1: Inadimplente, não sei o que é, não, mas eu sei que é sem vergonha.
0: E o senhor é

0: 5:39.
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5:50. 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
1: Jesus. Bom dia, querido povo de Deus. Jesus, eu confio em vós. É assim que se começa um dia. Quem tem fé começa em oração e em oração. Vamos juntos pedir a Deus nosso Senhor graças e bênçãos na batalha de hoje e na batalha da vida, né? Pedindo que o Senhor nos abençoe e nos faça firmes no propósito de servi-lo. Em nome do Pai, do Filho e do Espírito Santo. Amém. Ó Deus, no início deste dia, queremos pedir a cura das feridas da vida sentimental. Ó Deus, por intercessão de Santo Antônio, pedimos que o casamento seja de fato abençoado e o amor constante. Bem sabemos, Senhor, que o matrimônio é um sacramento do amor, comparado ao amor de Cristo para com a Igreja. Por isso, pedimos, abençoai todos aqueles que se sentem chamados à vida matrimonial. Senhor, rezamos pelos namorados, pedindo que no coração de todos os namorados e dos casais haja verdadeiros sentimentos de afeto. Fazei com que cada um contemple no outro o bem e busque uma união abençoada por Deus. Senhor, que nos relacionamentos nunca falte compreensão e harmonia. Senhor Deus, bem sabemos que são muitas as feridas na vida sentimental. Por isso, que o amor seja permanente, o perdão seja constante, o diálogo abundante. Senhor, que todas as feridas da vida sentimental sejam curadas, superadas. Ó Deus, verdadeiro amor, afastai dos relacionamentos todos os perigos, a mentira, o ciúme, a inveja, as tribulações, e que o amor amadureça dia a dia, passo a passo, no caminho da felicidade. Como fruto deste Pai Nosso, peça a Deus, por intercessão de Santo Antônio, a cura das suas feridas na vida sentimental. Pai nosso, que estais no céu, santificado seja o vosso nome. Venha a nós o vosso reino, seja feita a vossa vontade, assim na terra como no céu. O pão nosso de cada dia nos dai hoje, perdoai-nos nas nossas ofensas, assim como nós perdoamos a quem nos tem ofendido. E não nos deixeis cair em tentação, mas livrai-nos do mal. Amém. O Senhor esteja convosco. Ele está no meio de nós. Ó Deus, por intercessão de Santo Antônio, levai todos e cada um a ter saúde no corpo, na alma, e na vida sentimental, afetiva, emocional. Abençoai a água, as fotos de família, as roupas dos enfermos, em nome do Pai, do Filho e do Espírito Santo. Amém. Santo Antônio, rogai a Deus pelos namorados, rogai a Deus pelos casais. Amém.
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3: Agora são 6:07. 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

0: Olá, ouvintes, muito bom dia, são 6 horas 9 minutos, estamos chegando com mais uma edição do Olho Vivo, programa que você acompanha de segunda a sexta, neste horário, até às 10h30 da manhã, e com alegria de estarmos em mais este amanhecer na companhia de todos vocês que sintonizam a Rádio Integração da Restinga Seca, aqui pelos 98,5 FM. Acompanhados estamos aqui do Luiz Fernando Machado. Bom dia, Luiz Fernando, nos trabalhos e áudio. Norton Ávila aqui no estúdio. Bom dia, Norton.
1: Muito bom dia, Rafael. Bom dia, Luiz Fernando. Bom dia a todos os ouvintes da Rádio Integração. Desejo aí de uma ótima quinta-feira, hoje dia 11, então, do mês de junho. Temperatura em Restinga Seca neste momento, marcando 13 graus, desejando um bom dia a todos.
0: Quando são 6 horas 10 minutos, 6h10, o bom dia também do nosso diretor Wilson Carlos Cirolini, ao longo da manhã também conosco aqui no programa, desejando em nome dele e em nome de todos os demais colegas, a equipe da integração, um ótimo amanhecer para você que está conosco, você que sintoniza e que também nos acompanha lá nos aplicativos, em todos os meios, as plataformas que a integração chega com o seu som aí até o seu dia, iniciando seu dia conosco, iniciando o seu amanhecer aqui nos 98,5 FM. 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
1: 6 horas 11 minutos, 13 graus a temperatura. Bom dia você ouvinte da cidade, você do interior, você da nossa Restinga Seca, quarta colônia, região central do estado, a nossa grande Santa Maria. O bom dia, obrigado pela companhia nesta manhã de quinta-feira e convidando você a participar, fazer o programa Olho Vivo conosco. Nosso WhatsApp é o 3261-1270, 3261-1270 é o WhatsApp aqui da integração. Estamos aqui prontos para receber sua mensagem, seu recado e trazer a informação também, interagir conosco nesta manhã de quinta-feira. A mensagem para o dia de hoje: não desanime diante das dificuldades que surgirem no dia de hoje. Cada desafio é uma oportunidade para fortalecer sua fé e lembrar que Deus conhece o seu caminho melhor do que ninguém. Mesmo quando tudo parece incerto, Ele continua trabalhando em seu favor. Confie que você não está sozinho. Deus caminha ao seu lado em todos os momentos, sustentando suas forças, renovando sua esperança e guiando seus passos. As lutas podem ser grandes, mas a presença dele é maior do que qualquer obstáculo que você enfrente. Que este novo dia seja preenchido com paz, coragem e confiança. Levante-se com a certeza de que Deus está cuidando de você, abrindo portas, preparando bênçãos e transformando cada situação para o seu bem. Tenha um abençoado e cheio de esperança de Deus este dia que inicia nesta quinta-feira, hoje 11 do mês de junho. Um bom dia, ouvinte, aqui da Rádio Integração FM 98.5.
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1: Hora certa, 6h17, 13 graus a temperatura aqui em Restinga Seca. Bom dia a você, ouvinte. Obrigado pela companhia aqui no programa Olho Vivo desta quinta-feira, hoje dia 11. Hoje o assunto do dia é Copa do Mundo, né? Hoje temos a abertura oficial da Copa do Mundo lá nos Estados Unidos, no México e no Canadá. A abertura oficial acontecendo no México. Logo mais a gente traz em destaque, então, as informações também do esporte, claro, com destaque aí para a Copa do Mundo, movimentando durante um mês, a partir de hoje, aí, as informações no rádio, na TV, na internet, a repercussão também da seleção brasileira. Estaremos destacando também no dia de hoje, entre outras informações, logo a gente destaca as entrevistas para o dia de hoje. E trazendo a previsão do tempo, com oferecimento da Seletro, através das informações da Metsul Meteorologia, esta quinta-feira marca uma mudança no tempo no Rio Grande do Sul. A chuva retorna ao território gaúcho, com muitas nuvens ao longo do dia e poucas aberturas em alguns locais. A precipitação já atinge o oeste, noroeste e o norte do estado, agora pela madrugada e também pela manhã. No decorrer do dia, a instabilidade se intensifica e avança pelo Rio Grande do Sul, levando chuva para a maioria das regiões. Apenas no litoral sul e do extremo sul, pontos aí próximo ao Chuí, podem, quem sabe, escapar da precipitação no dia de hoje. A temperatura varia pouco em razão da nebulosidade, com frio já agora pela manhã, 13 graus a temperatura e marcas mais amenas ao longo do dia de hoje. Então, a instabilidade se aproximando pela fronteira oeste agora no final da madrugada e início da manhã, inclusive já com registro aí no Alegrete, Santana do Livramento, em alguns pontos já uma garoa, nebulosidade e avançando aí para as demais regiões do Rio Grande do Sul, vai chegar também aqui na região central do estado. A temperatura aqui em Restinga Seca neste momento 13 graus, a mínima foi de 12 graus nesta madrugada aqui na Restinga Seca. É previsão para o dia de hoje que possamos ter aí, quem sabe, os 18 graus a máxima na tarde de hoje aqui em Restinga Seca. Não é diferente também essa temperatura, essa média aqui na região central do estado. 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
3: Agora são 6h20, 6h20, hora certa, e a temperatura, Norton?
1: 13 graus a temperatura.
3: E também, hoje no programa, repercussão daquilo que ontem acompanhamos e abordamos ontem pela manhã, direto de Brasília, que seria, no caso, toda aquela expectativa para aprovação ou não do projeto de securitização, e foi aprovado ontem no Senado. O Senado aprova essa renegociação de dívidas do agro. Projeto agora volta à Câmara dos Deputados, como repercutimos ontem com a participação de algumas pessoas ligadas ao agronegócio, parlamentares e também ligados ao setor, ontem acompanhando em Brasília, e existia sim essa expectativa de aprovação, também de seguir com esse avanço agora para a Câmara dos Deputados e depois uma sanção presidencial, Norton. Isso desde o ano passado, né, que já foi aprovado pelos deputados, passou aí praticamente um ano que o Senado definisse ou não que fosse aprovado ou não, e ontem entrou na pauta, foi aprovado, e agora se tem toda essa sequência de aguardar se daqui teremos pela frente a continuidade dentro desse projeto de lei. Se o governo não virá com uma medida provisória, com algo que mude o texto, que modifique também algumas ações daquilo que foi aprovado ontem, claro, estaremos repercutindo ainda hoje os desdobramentos daquilo que foi aprovado ontem no Senado Federal.
1: Inclusive, muita comemoração na noite de ontem por alguns parlamentares, ou a maioria dos parlamentares, comemorando, fazendo vídeo e publicações em relação a esta aprovação passando ontem no Senado. Claro, tem os demais trâmites a partir de agora, né? Não está em definitivo ainda, mas é mais um passo dado. Inclusive as entidades como a Farsul também se pronunciou ontem em relação à aprovação realizada em Brasília no dia de ontem. Então vamos torcer para que siga e traga esse alento, esse auxílio também aos agricultores aqui do Rio Grande do Sul, em razão das dificuldades financeiras também apresentadas no meio rural.
3: Agora são 6 horas 22 minutos, 6h22, e a contagem regressiva acabou, Norton. Era a expectativa, falávamos aí, falta um ano, 6 meses, 3 meses, uma semana. Então hoje chegamos ao dia que inicia a Copa do Mundo 2026.
1: Isso, hoje então a abertura oficial, que acontece toda aquela solenidade, né, a partir das 2h30 da tarde, lá no México, né, no estádio Azteca, na cidade do México, em razão de serem 3 países, né, o México, Estados Unidos e Canadá, que estão sediando então esta Copa do Mundo, com 48 seleções pela primeira vez, né, com 48 seleções disputando então a abertura hoje a partir das 2h30 da tarde, horário de Brasília, no estádio Azteca, na cidade do México. Então a abertura oficial a partir das 2h30 da tarde, e o primeiro jogo, claro, tem toda a solenidade, as partes musicais, os artistas que estarão se apresentando, e depois às 16 horas também, horário de Brasília, às 4 horas da tarde de hoje, o primeiro jogo da Copa do Mundo, né, entre México, jogando em casa. Então o México vai enfrentar aí a África do Sul a partir das 16 horas. E o destaque para o dia de hoje, né, na abertura, esse primeiro jogo da Copa do Mundo, um árbitro, o juiz brasileiro, que irá apitar. Wilton Pereira Sampaio será o árbitro, então, desta primeira partida, dando início à Copa do Mundo, México, Estados Unidos e também o Canadá. E o Brasil, né, a Copa do Mundo iniciando hoje, mas o Brasil vai estrear no sábado, dia 13, então, o Brasil estreando às 7 horas da noite, Brasil e Marrocos nos Estados Unidos, a estreia da seleção brasileira. E como temos hoje a estreia, o primeiro jogo, contando com o brasileiro em campo, que é o juiz da partida, a gente torce para que a final, este juiz não esteja na final apitando a partida final, porque daí, se estiver na final, quer dizer que o Brasil não vai estar jogando a decisão da Copa do Mundo. Então torcer para que o Brasil vá até a final, infelizmente o juiz não possa apitar, mas estreando hoje então um árbitro brasileiro estreando na Copa do Mundo de 2026.
3: Agora são 6 horas 25 minutos, 6h25, e com isso o México se torna o único país a sediar pela terceira vez o Mundial. E então conquistando, chegando a essa marca, esse título, digamos assim, que marca também, certamente, para aqueles que estão lá recepcionando as seleções, os mexicanos que estão aí nesta terceira oportunidade. Também foi o estádio que o Pelé se despediu das Copas, né? O último estádio, o último campo que ele jogou com a camiseta da seleção brasileira, e desta forma remetendo também toda aquela sensação de conquista pelo Brasil, que foi lá que conquistamos o tricampeonato. Então fica aí, né, Norton, a expectativa, você, nós então aqui que já acompanhamos algumas conquistas, o Luiz Fernando um pouco mais recente aí, era mais gurizinho, mais pequenininho lá de 2002, né? E tantos outros, né, que não viram a seleção conquistar um título, que 2002 já se vão lá um bom tempo, alguns anos, então tá na hora, gente, é esse ano, expectativa. Então eu tô confiante, claro que a seleção, não, se for pelo futebol, não apresenta tanta qualidade, tanta assim, como se tinha em anos anteriores, né? Mas tem que acreditar, né? Tem que confiar aí, quem sabe virar o ex esse ano.
1: É, e no passado...
3: Otimismo, Luiz Fernando.
1: No anos anteriores, aí, Copa do Mundo anterior, tu sabia o nome e a escalação completa.
3: Exato,
1: eu já não sei.
3: Também não sei.
1: Agora eu sei que o Neymar tá na seleção, mas
3: Casemiro,
1: não vai jogar. É, o goleiro Alisson, aí alguns a gente sabe.
3: Tem alguns, né?
1: É, mas o nome completo e a escalação de cabeça eu não lembro. E falando nisso, falando Luiz Fernando, ontem eu vi o Luiz Fernando, ele tá procurando a Vuvuzela, né? Ele está tentando achar a Vuvuzela para poder fazer barulho nessa Copa e comemorar. Já garantiu a bandeira, a touca da seleção brasileira, a camiseta, mas a Vuvuzela não achou, ele está achando uma corneta aí. Se não achar, ele vai buzinar com o carro aí para poder festejar a Copa do Mundo. Então, quem tiver uma Vuvuzela aí pode entregar aí ao Luiz Fernando, que ele vai ficar faceiro aí em poder comemorar as vitórias da seleção brasileira.
3: Hora certa, 6 horas 27 minutos, 6h27.
1: Temperatura 13 graus.
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3: 6:31, 6:31, hora certa, temperatura em Restinga Seca, Norton.
1: Seguimos nos 13 graus a temperatura neste amanhecer de quinta-feira.
3: É você ligado com a integração, acompanhando aqui o Olho Vivo, acompanhando a informação que chega no seu rádio e também com os nossos ouvintes que estão aí participando, mandando também seus recados, suas mensagens que chegam pelo WhatsApp, Norton.
1: 3261-1270 é o WhatsApp da Rádio Integração, 3261-1270.
3: E comentávamos também, essa semana ainda, referente aos telefones aqui da Rádio Integração, que estávamos aí com uma certa dificuldade em relação a resolver a questão aí das ligações. Então ontem já retomamos aí com uma das linhas, a princípio funcionando, né? Claro que ainda não no 100%, o novo formato aí que a Oi disponibiliza para as empresas que mantiveram as linhas telefônicas ou pelo menos aquele número fixo, como foi o caso aqui da Rádio Integração, que procurou manter os dois números já há mais de 40 anos que existimos aí com esses dois números de telefone. E então ontem retornamos, Norton, claro que ainda aguardando que o 3261-1030 retorne também para receber as ligações, assim como 3261-1270, a princípio ontem já estava funcionando. Então, ouvinte que deseja também se manifestar e participar, é ligar pelo 3261-1270, 3261-1030, os telefones aqui da Rádio Integração, que recebem também o seu recado, a sua participação.
1: Ainda hoje no programa Olho Vivo, teremos a participação concedendo entrevista a Bruna Mesomo Neubauer. Ela que é chefe de EMATER do município de Faxinal do Soturno, vai trazer informações então referentes ao cartão cidadão, que é disponibilizado aí através da Operação Terra Forte do Governo do Estado, em parceria com a EMATER. Então ela irá conceder, Bruna Mesomo Neubauer concede a entrevista no programa de hoje, vai falar também outras ações, o censo que é realizado aí com as agroindústrias de Faxinal do Soturno, também as oficinas, atividades que são realizadas em Faxinal do Soturno e também no município de Ivorá. Ela esteve realizando uma participação junto ao município de Ivorá, então concede entrevista no programa de hoje. Também falando em EMATER, a participação de Jane Vargas, da EMATER de São João do Polesne, também concede entrevista no dia de hoje aqui no programa Olho Vivo.
3: 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E destacamos que hoje também teremos, Norton, a participação de Tomás Bortoluzzi, ele que é coordenador da Semana Cultural Italiana, também destaca a programação que foi realizada na última semana, feriado de Corpus Christi, tradicional festa realizada lá em Vale Vêneto, e a expectativa também para mais uma edição da Semana Cultural Italiana, o Festival do Inverno que teremos aí pela frente, mês de julho, final de julho, início de agosto, e ainda hoje também repercutindo as festas, as atividades que teremos ainda para este final de semana, a Festa do Sagrado Coração de Jesus. A participação da Elaine Possobon, ela que integra a comissão dos festeiros que estão ali trabalhando, produzindo e confeccionando tudo aquilo que já é comercializado já há duas semanas junto ao Salão Paroquial, fala referente à programação e tudo aquilo que foi já produzido, teremos a participação dela e também teremos a participação da senhora Sueli Carnim, a dona Sueli, que é lá da Vars do Meio, também uma das integrantes lá da comissão que estão organizando a festa de Santo Antônio, comunidade de Várzea do Meio, interior aqui de Restinga Seca. Então, festividades é o que não falta neste final de semana. Só aqui em Restinga Seca nós teremos aqui na cidade e também no interior. Tem lá no Santuário, tem na Várzea do Meio, tem na Estiva, agora, se eu não me engano, no próximo final de semana. Então, muitas e muitas atividades que ainda teremos neste e no outro final de semana, festividades religiosas, que é algo que marca também, que movimenta a nossa região.
1: Quando são 6 horas 36 minutos, 13 graus a temperatura, e destacando ainda, Rafael, no esporte, né? Falávamos da Copa do Mundo, pois ontem também no esporte, estreando pela Série Ouro, né, 2026, do futsal gaúcho, a AGF, Associação Agudense de Futsal, jogando fora de casa, no município de Três Passos, ontem à noite, jogou contra a Associação Três Passense de Futsal, Atlec, ontem à noite estão jogando fora de casa, e eu acompanhei o finalzinho da partida, a AGF, quando eu comecei a acompanhar, a AGF estava perdendo pelo placar de 3-0, mas encostou no placar, acabou perdendo no finalzinho da partida por 4-3, então derrota na estreia ontem à noite da GF fora de casa contra a Atlec, Associação Trespassense de Futsal de Três Passos. Então a GF acabou perdendo pelo placar de 4-3 na estreia então da Série Ouro do Futsal 2026, mas na torcida aí para a GF, também a equipe, a seleção, a equipe aí de Paraíso do Sul, Associação Paraíso, também a Herfes de Faxinal, que estão disputando Série Ouro, Série Bronze, Série Prata do Futsal Gaúcho, mas ontem à noite então a estreia com derrota da GF do município de Agudo.
3: Agora são 6 horas 37 minutos, 6h37, temperatura em Restinga Seca.
1: 13 graus a temperatura neste amanhecer de quinta-feira, hoje 11 do mês de junho, destacando quem faz aniversário, quem completa mais um ano de vida no dia de hoje. Nos meus contatos aqui em Restinga Seca, Arlana Haddad, aniversaria no dia de hoje, também o amigo Lucas, conhecido por Bocão, Lucas Bocão, ali nas Tunas, no Passo das Tunas, morador ali das Tunas, aniversariante do dia de hoje. Nos contatos aqui pela Rádio Integração, também aniversaria no dia de hoje, o Alcinilo Becker, em Agudo, também o Vianney Dornelles, aniversariante do dia de hoje, dia 11, e também aqui em Restinga Seca, com o amigo Vinildo Flores Mostardeiro, também completando mais um ano de vida neste 11 de junho.
3: Parabéns a todos, parabéns aí aos amigos e parabéns aí ao seu Vianney. Um abraço aí, seu Vianney Dornelles, pai dos colegas que também aqui estiveram, o Périson e o Edilza Dornelles. Tempos atrás aqui trabalharam por um bom período aqui na casa, estiveram conosco aqui, de colegas. E o seu Vianney também sempre conosco, sempre na sintonia, acompanhando aqui a Rádio Integração. Cumprimentamos também a Silvana Hockenbach, também é aniversaria hoje. A Natiele Altíssimo, também aniversariante de hoje. Quem mais aqui? A Eliane Moraes. Felicidades também para o recado aqui, o Rodrigo Rocha, também aniversariante de hoje. Um bom dia aqui para o amigo ouvinte, o seu Lauro. Bom dia, senhor Lauro Moraes, também conosco. Acompanha sempre aqui a Rádio Integração. Felicidades aí para o amigo. Mais aniversariantes de hoje, Sandrine Scherer Rodrigues, a filha do colega Marcelo Rodrigues, né? Também aniversaria hoje. Tinha ali nos contatos, Norton, também o senhor Alberto Dreves. Aqui. Então, vai o parabéns aqui, senhor Alberto Dreves, ele que integra a equipe aí da AFUBRA, também aniversariante de hoje. Então, parabéns aí a todos vocês, amigos, ouvintes, amigos que celebram também o seu dia. Felicidades também para a Evelyn Lopes Soares, também aniversariante de hoje. Parabéns a todos vocês, é o recado e o bom dia da integração.

0: Isso que assim esperamos. Paz e alegria, saúde e muitas coisas boas para todos vocês, aniversariantes do dia de hoje. 6h40, 6h40 e ainda no clima da Copa Norton. A gurizada que quer torcer aí, ficar na torcida pelo Brasil. Muitos que já quase completaram o seu álbum de figurinhas aí, 90, 80, 95% aí do álbum completo. Mas também, você falava em relação ao Luiz Fernando, queria a vuvuzela, né, aquela corneta. Ontem, inclusive, você esteve a campo aí procurando aí uma corneta, né, mas acho que um lugar tu não esteve, né, que é lá na Casa Vitória do Amigão Batista, provocando aqui o Amigão ao vivo, né. Se o Amigão está nos ouvindo, ele vai confirmar se tem ou não tem uma corneta lá. Camiseta eu sei que tem, a camiseta verde e amarela tem lá, tem bandeiras também. Tem lá na Casa Vitória.
1: Então, se ele tá escutando, o Amigão Batista aí, bom dia, faz uma gravação aí com a vuvuzela, com a corneta e manda pra cá pra garantir mesmo que tem aí na Casa Vitória do Amigão Batista. O pessoal procurando ontem também, eu circulando aqui pela cidade procurando essas cornetas, não a vuvuzela, que é aquela maior que faz mas a menorzinha aí já dá pra fazer um barulho nesta Copa do Mundo. Então, bom dia ao Amigão Batista, com certeza aí na companhia aqui do programa Olho Vivo. Quando são 6h42, 6h42, Rafael, trazendo informações em relação à saúde aqui na nossa região, pois em razão de diversos casos de gripe, as questões respiratórias que atingem toda a população nesse momento aí de inverno, que está se aproximando, as temperaturas mais baixas, inclusive para o final de semana, vai baixar mais a temperatura, agora sim, essa frente fria chegando, aí vai baixar a temperatura para o final de semana, mas traz a preocupação quanto à questão da saúde, questão respiratória das pessoas, a circulação de vírus da gripe, aí o pessoal tomando cuidado, a vacina, pois o cuidado também nas unidades hospitalares, hospitais aqui da nossa região, um deles o Hospital Agudo, né, que teve mudança também na parte dos atendimentos em razão dessa questão aí da saúde, poder não ter a grande circulação de pessoas nas unidades hospitalares para que não passe aí para os pacientes essa questão da doença respiratória, o vírus da gripe. Então, no Hospital Agudo, em comunicado ainda no dia de ontem, né, informando que em razão do aumento de casos de influenza, o vírus da gripe, e no comunicado diz o seguinte: pedimos para que pacientes compareçam às consultas ou atendimento com apenas um acompanhante, então somente um acompanhante no Hospital Agudo aí para evitar essa proliferação do vírus da gripe na unidade hospitalar do município de Agudo. E também no município de Formigueiro, o Hospital Dr. Pedro Jorge Calil, comunicado de ontem que até segunda ordem estão proibidas as visitas para internados ou em observação no hospital por motivos da biossegurança. Somente será permitido a troca de acompanhantes. Então, somente a troca de acompanhantes, não mais as visitas no Hospital Dr. Pedro Jorge Calil e também outras unidades hospitalares, outros hospitais aqui da região desde essa semana, então, tomando essa medida para evitar que os pacientes que lá estão internados com outras doenças, cuidando-se, tratando de outras doenças, possam ter contato com pessoas com vírus da influenza, o vírus da gripe e outros vírus que a gente sabe que acomete as pessoas nesse período de frio, período de inverno.
0: Agora são 6h43, 6h43, os ouvintes que participam pelo 3261-1270, quem manda aqui o recado, um bom dia, chimarrão e na escuta sempre, né? Então, chimarrando e ouvindo aqui a Rádio Integração. Quem manda aqui o recado, amiga Eloni Borchard. Um abraço aí para amiga lá de São Miguel, amiga Chica, então. E lembra que teremos café anual da Oase ali em São Miguel, estão todos convidados. E esse café Norton é aquele café especialíssimo, hein? Tem de tudo, doces, salgados, o que tu imaginar tem nos cafés da Oase. Então, todos convidados aí para este que será realizado lá em São Miguel. Quem manda aqui o recado é amiga ouvinte, a Eloni Borchard, conosco, acompanhando sempre aqui o Olho Vivo, tá aí no chimarrão e ligada com a integração nesta manhã.
1: Bom dia, você ouvinte, obrigado pela companhia nesta manhã, você motorista que trafega pelas rodovias da nossa região, você caminhoneiro transportando aí o que é o desenvolvimento da nossa região, nossa produção. Bom dia a você, obrigado pela companhia. 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

0: com suas mensagens. E um abraço também ali pro amigo Gilberto Londero. Bom dia, amigo Gilberto Londero, aí do CTG, o Estância do Mirim, aqui em Restinga Seca. Um abraço. Bom dia também. O senhor Gilberto Bressa, também lá em Santa Maria, conosco nesse horário, circulando, iniciando aí seu dia. E na sintonia sempre aqui da Rádio Integração, amigo Gilberto Bressa, lá da Coase Construtora. A Coase, que está aí sempre com seus empreendimentos, as obras, os prédios que são construídos ali em Camobi, Santa Maria. Também conosco aí na audiência, um abraço especial a todos vocês. Amigos e Dona Francisca, que também sintonizam diariamente a integração, nosso muito obrigado aí pela presença, pela companhia das manhãs. O senhor Cláudio Honor da Silva, bom dia, senhor Cláudio Honor, lá em Vila Rosa, também nos acompanha, sempre desejando aí um bom dia à equipe da Rádio Integração. Um abraço então a todos vocês ouvintes, amigos da cidade, amigos do interior, que sintonizam a nossa programação.
1: 6 horas 47 minutos, trago informação também da área da segurança pública, mais em destaque o município de Agudo. A gente tem visto aí diversas operações da polícia, tanto a Brigada Militar quanto a Polícia Civil, se empenhando cada vez mais, apesar das dificuldades de efetivo, dificuldades também muitas vezes de viaturas, mas enfim, cumprindo seu papel, seu trabalho em garantir a segurança pública da nossa região, do estado, e aqui na nossa quarta colônia, essa briga de facções criminosas, o tráfico de drogas, mais em destaque aqui em Restinga Seca, Agudo e também Faxinal do Soturno, não que os outros municípios não tenham também, né? Mas essa ênfase assim da ação da Brigada Militar em poder realizar a segurança e combater o tráfico de entorpecentes. Então, informação: prisões e apreensões na noite de ontem no município agudense, pois na noite de ontem a Brigada Militar prendeu um homem de 30 anos de idade e uma mulher de 27 anos de idade por tráfico de entorpecentes no município de Agudo. Durante patrulhamento ostensivo no bairro Caiçara, policiais da Força Tática de Santa Maria abordaram um homem na rua Jeribá que portava duas porções de cocaína. Ao ser questionado, ele informou aos policiais ter adquirido a droga em uma residência próxima. No local indicado, a equipe realizou contato com a moradora, que autorizou a entrada dos policiais. Nas buscas realizadas no imóvel, foram localizadas porções de cocaína e de crack, além de dois cadernos com anotações relacionadas ao tráfico de drogas. Ao todo, foram apreendidas 481 porções de cocaína, isso mesmo, 481 porções de cocaína, totalizando aproximadamente 290 gramas. Também 86 porções de crack, com cerca de 37 gramas, e dois cadernos de anotações. Os dois envolvidos foram presos em flagrantes, encaminhados para exames e depois para a delegacia de polícia para o registro da ocorrência e prisão, então, destas duas pessoas, um homem de 30 anos de idade e uma mulher de 27 anos de idade. Este fato, então, que aconteceu na noite de ontem na rua Jeribá, no bairro Caiçara, no município de Agudo. Eu acho, me recordo, Rafael, acho que nos últimos 7 dias, na última semana, de hoje é quinta, desta quinta, a quinta da semana passada, eu acho que umas 6, 7 pessoas, se não mais, já foram presas em Agudo em razão aí do tráfico de entorpecentes, muitas das prisões, o apoio aí da Força Tática, como vem acontecendo nos demais municípios, Faxinal, Restinga Seca, Paraíso do Sul, também Nova Palma, São João do Polesne, o apoio de guarnições de Santa Maria ou Cachoeira do Sul, também apoiando as guarnições dos seus municípios, neste caso, mais duas prisões. Então, muitos presos, e o pessoal, a população se questiona, né? Tem lugar para tantos presos aqui no Presídio de Agudo, né? O Presídio de Agudo que recebe essas pessoas que são presas pelos diversos crimes, não só em Agudo, mas nos municípios da região. Então o pessoal fica preocupado também, né? Onde é que vai esses apenados, as pessoas que são presas aí em razão das diversas, várias prisões que acontecem na região nos últimos dias.
0: Agora são 6h51, 6 horas 51 minutos, a temperatura em Restinga Seca,
1: 13 graus.
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8: Agora são 6h55, 6h55 no seu rádio. Olho Vivo, integração de Restinga Seca. E desejando a todos um ótimo dia, excelente manhã. Manhã de quinta-feira, hoje 11 de junho, hoje começa a Copa do Mundo 2026, lá no México, Estados Unidos e no Canadá, teremos o início hoje. E o Brasil estreia no sábado, Brasil em campo, jogo às 19 horas pelo horário de Brasília. 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Bom dia, Nena. Bom dia, equipe aí na padaria, também conosco, na audiência, já na produção ali daquele gostoso pãozinho. Hoje, quinta, dia de cucas, também tem por lá. Um abraço, Nena. Obrigado aí pela audiência. Lá em Agudo, bom dia, senhor Nilo Dikoff, também sempre na audiência conosco. Família Dikoff, ainda a empresa Dikoff Alimentos, também um abraço. Nosso muito obrigado pela sintonia. Senhor Otmar, também um bom dia especial a todos vocês, os que integram também a empresa, que trabalham junto à empresa Dikoff, aí em Agudo. Um abraço aqui da Rádio Integração nesta manhã. São 6 horas mais 57 minutos, 6h57. E lembrando que há pouco a gente falava aqui do café, né? O café da Oase. Lembrando que o café será neste domingo agora, domingo, dia 14. Então, reforçando aqui o convite, amiga Eloni, convidando aqui para o Café da Oase, que será realizado agora, neste domingo, dia 14. Teremos aí o Café da Oase tradicional lá em São Miguel, todos convidados. E a atividade será realizada agora, neste domingo, dia 14. 6h58, em instantes teremos a previsão do tempo. E a notícia também que repercute ontem, Norton Ouvintes, referente à área política, é que a executiva estadual do MDB decidiu suspender provisoriamente a filiação do ex-deputado estadual e ex-prefeito de Santa Maria, César Schirmer. A decisão foi tomada por unanimidade durante reunião realizada ontem, quarta-feira. Conforme comunicado divulgado pelo partido, a medida decorre da participação de Schirmer no núcleo de coordenação de uma pré-candidatura considerada adversária ao MDB nas eleições deste ano. A suspensão ela terá validade até 5 de outubro, quando a situação deverá ser reavaliada pela legenda. Presidente estadual do MDB, deputado Vilmar Zanquim, afirmou que a decisão não tem caráter punitivo e ressaltou a trajetória de Schirmer no partido. Segundo ele, a executiva entendeu que a atuação política adotada pelo ex-deputado não é compatível com a condição de filiado da sigla neste momento. Ainda de acordo com Zanquim, o MDB pretende concentrar esforços na preparação da pré-campanha para as eleições deste ano, com foco na disputa pelo governo do estado, uma vaga no Senado e na ampliação das bancadas na Assembleia Legislativa e também na Câmara dos Deputados. Foi o que se manifestou por parte do partido, né, o MDB, mas o Schirmer também lançou uma nota.
9: Tratando essa questão, ele falou que antes dessa suspensão da saída do partido em relação do partido determinar isso, ele já havia pedido o afastamento do MDB, né? Então, o Schirmer disse que antes dessa decisão do partido ele já havia pedido. Então, foi uma decisão dele em ter se afastado momentaneamente dessa questão do partido em razão desse comentário, dessa notícia que você divulgou.
8: 6 horas 59 minutos, temperatura em Restinga Seca.
9: Seguimos com 13 graus. 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
8: Agora são 7:01, 7:01, e chegando no oferecimento da Agrícola Poço Bom do Mano.
9: A previsão do tempo, quem traz os detalhes, Luiz Fernando Nartigal, meteorologista da Metsul. Bom dia, Luiz Fernando.
10: Muito bom dia a todos. Vamos ter uma mudança do tempo no estado hoje. Um sistema de baixa pressão traz instabilidade e chuva para o território gaúcho. Nesse momento, o radar meteorológico já mostra áreas de chuva. No momento, são áreas de chuva de fraca intensidade nas Missões. Já aparece ali Santo Antônio das Missões, né, ao sul de São Luís Gonzaga, aparece chuva. Próxima São Borja, na fronteira oeste, região ali de Uruguaiana, Itaqui, vindo até próximo do Alegrete, Santana do Livramento, também na fronteira com o Uruguai, já tem áreas de chuva de fraca intensidade. Então, no oeste, no noroeste do estado, já tem precipitação. No norte também deve surgir daqui a pouco, agora de manhã ainda já chove também em alguns pontos do norte. E depois, ao longo do dia, essa instabilidade aos poucos vai se espalhando pelo estado. Vai chegar também aqui na parte leste, no decorrer da tarde para a noite, portanto, teremos a instabilidade chegando também na Grande Porto Alegre. Essa instabilidade, essa chuva que retorna hoje, ela pode ser localmente forte, vir até acompanhada de raios e trovoadas em alguns momentos, e não se descarta temporais localizados, com vento forte e até mesmo alguma queda pontual de granizo em algumas áreas. Então, tem um quadro de instabilidade que requer já atenção para o dia de hoje. A temperatura ainda caiu bem na madrugada, ainda tivemos temperatura perto ou abaixo dos 10 graus em boa parte do território gaúcho, e chegou a cair abaixo dos 5 graus na zona sul e também na região da Campanha, onde esfriou mais. Mas nós tivemos temperaturas ao redor dos 5 graus ali nos aparados, ainda fez frio. Em outras áreas do estado fez 10, 11 graus no noroeste do estado. Na região central caiu ligeiramente abaixo dos 10 graus. Então ainda fez frio. E aqui na Grande Porto Alegre é uma variação bastante grande entre os microclimas, né? Na zona sul da capital, na estação da Secretaria da Agricultura, fez 7 graus ali no Lami, só para você ter uma ideia. E nos vales, nós tivemos aí temperaturas de 8 graus, né, tanto no Vale dos Sinos, Vale do Caí, e lá no Vale do Paranhana. Durante o dia não vai ter muito aquecimento, nós vamos ter máximas que não chegam a 20 graus hoje, 18, 19 graus, devem ser as máximas por aqui. Nos vales até deve fazer 20 graus, né? Mas são marcas aí amenas de temperatura.
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9: 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Bom dia, você ouvinte. São 7:05, temperatura em Restinga Seca em 13 graus.

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2: Programa Olho Vivo pela Rádio Integração, 7h09. Seguimos com 13 graus a temperatura. Bom dia a você que nos acompanha aqui no rádio, você que nos acompanha na sua residência, já no seu trabalho, você no meio rural, na lavoura aí já amanhecendo o dia aí, já começando a clarear o dia, mas já na labuta, né, já trabalhando aí, buscando o desenvolvimento da sua propriedade rural. Bom dia também aos estudantes, né, aqueles que estão levantando também, se deslocando para a aula, e sem desculpa de faltar aula para ver a Copa do Mundo, né. Hoje ainda abertura às 14h30, horário de Brasília, mas os próximos jogos aí a partir das 19h, a partir da noite, então, para acompanhar os jogos da Copa do Mundo. 7h09, trazendo a informação da nossa quarta colônia, nosso Geoparque Quarta Colônia, que é destaque a nível mundial nos últimos anos, e o desenvolvimento cada vez mais através das riquezas paleontológicas, da parte religiosa, a parte gastronômica, a imigração italiana, pois paleontólogos descreveram uma nova espécie de réptil fóssil encontrada no município de Dona Francisca. Alô, Dona Francisca, bom dia aí. Esses achados também no município de Dona Francisca e que pode ajudar a esclarecer um dos capítulos mais importantes da história evolutiva dos vertebrados terrestres, a origem dos arcossauros, que é um grupo que inclui os dinossauros e também os crocodilos. Batizada de Silecelida acristata, a nova espécie viveu há 240 milhões de anos. O estudo foi liderado por pesquisadores do Centro de Apoio à Pesquisa Paleontológica da Quarta Colônia, da Universidade Federal de Santa Maria, o CAPA, que está sediado junto ao município de São João do Polesine. A notícia então destaca que o fóssil foi encontrado em Dona Francisca, em rochas do período Triássico Médio, com aproximadamente então 240 milhões de anos. Esse sítio fossilífero em Dona Francisca faz parte então do Quarta Colônia Geoparque Mundial da Unesco e que já revelou uma rica fauna de espécies fósseis, incluindo fragmentos de alguns dos dinossauros mais antigos do mundo. O estudo, então, esse estudo, divulgado no dia de ontem e publicado em revista internacional, foi conduzido pelos pesquisadores Maurício Silva Garcia, Gabriela Menezes Cerqueira, Francesco Batista, Marco Brandalize de Andrade e Rodrigo Tempe Miller. Inclusive, o paleontólogo Rodrigo Tempe Miller, que é natural de Agudo, morador de Agudo, é o atual coordenador, o diretor do Geoparque, aliás, coordenador do CAPO, Centro de Apoio à Pesquisa Paleontológica da Universidade Federal de Santa Maria, que está sediado, então, no município de São João do Polesine. Então, parabéns. Essas pesquisas, a gente sabe que a descoberta não foi realizada ontem. Ontem que acharam e ontem já divulgaram, né? Ela já tem um bom tempo e depois dessa descoberta no terreno, no solo, passa por um estudo, passa por avaliações e leva meses para isso, mas ele só é efetivado quando é publicado uma revista, num periódico científico de reconhecimento internacional. Então, essa pesquisa foi divulgada no dia de ontem, aí ganha, sim, esse status de descoberta, esse fóssil encontrado no município de Dona Francisca, e que aí viveu, aí, conforme foi descoberto, aí viveu há mais de 240 milhões de anos. Então, não só Dona Francisca, já tivemos em Agudo, Polesne, Faxinal, Nova Palma, aqui em Restinga Seca. Então, é rica essa nossa região em fósseis, principalmente de dinossauros, e que leve esse conhecimento e leve em destaque também o nosso Quarta Colônia Geoparque Mundial da Unesco.
3: Agora são 7h12, 7:12, temperatura em Restinga Seca?
2: 13 graus.
3: E logo, logo, Norton, teremos a participação
2: da Jane Vargas, ela que é extensionista da Emater, o escritório da Emater do município de São João do Polesne. Colega Marcelo Rodrigues conversa com ela em instantes.
3: Antes, registramos aqui algumas participações, os recados que chegam pelo WhatsApp, pelo 3261-1270. Os ouvintes que estão conosco lá na Palma, em Santa Maria, o Vicente Guerra, um abraço. Também ontem encontrei aqui na cidade a amiga ouvinte, a Imaê, acompanhada aí das suas filhas, a Cecília e a Dora, elas que nos acompanham todas as manhãs e muito curiosas também, Norton, em saber como que a voz chega no rádio, né? Então, um abraço aí para as gurias, bom dia aí para a Cecília, também para a Dora, que nos acompanham, que ouvem aqui a Rádio Integração através da mãe delas, né? Então, aí a Imaê, que está acompanhando aqui a Rádio Integração, bom dia para ti, um bom dia então para a Cecília e a Dora, que sempre nos acompanham já neste horário, preparadas aí certamente para irem para a escola, para o colégio, então para a aula, e assim como muitos outros, outras tantas crianças que estão neste horário aí acompanhada dos pais, os pais que também nos acompanham, quem também nos ouve neste horário, Norton, Gustavo Estrela, também tomando um bom café e na sintonia aqui da Rádio Integração, um abraço aí para o Gustavo e seus familiares também.
2: Isso aí, um bom dia a todos. Inclusive, Rafael, eu sou ouvinte da Rádio Integração. Eu posso vir visitar a rádio, conhecer a rádio, como funciona uma rádio. Eu sou de uma escola, sou professor, quero levar meus alunos para conhecer o trabalho da rádio, como que funciona, como é que coloca os comerciais no ar, como fala, como é que grava. Posso trazer minha escola, meu filho para conhecer?
3: Claro que sim, sempre o nosso diretor Wilson e também ainda em lembrança aqui da nossa diretora Diva Ana, sempre permitiram essa chegada aqui das escolas, mediante também, claro, um agendamento para estarmos também aqui prontos e preparados para receber as crianças, enfim, os grupos, sempre muito bem-vindas. Inclusive, anos atrás tínhamos muito mais essas visitas, praticamente quase que toda semana ou uma, duas vezes por mês, sempre tínhamos mais visitas aqui de escolas junto à Rádio Integração, até para matar essa curiosidade, despertar essa vontade também pela comunicação, que sempre foi aqui de portas abertas à Rádio Integração para receber grupos, receber aí os visitantes e principalmente aí as crianças, né? Que a gente sabe de toda essa curiosidade que existe, tá? Mas e como é que funciona? Como que chega? Como que faz aí para levar o recado, transmitir também aqui a informação? Então, sempre bem-vindos, aqui estamos através do nosso diretor Wilson e toda a equipe.
2: Só não vão se decepcionar quando chegar e dizer, pá, o Norton é assim, gordo, ele desse jeito, assim, pá, eu achei que era uma pessoa, é outra, bem diferente, não vão se decepcionar, né, porque no rádio a voz é um jeito que não chega pessoalmente, que não conhece, se decepciona muitas vezes, né, mas brincadeiras à parte, aí todos são bem-vindos aí, e conhecer, claro, com agendamento, como o Rafael destacava, vamos poder conhecer um pouco do trabalho desses mais de 47 anos, porque iniciou antes esse trabalho de preparação para colocar no ar a rádio, mas neste ano, dia 2 de dezembro, completando os 48 anos da Rádio Integração.
3: Bom dia, Gustavo confirmando, né? Gustavo Estrela na sintonia, na escuta. E também quem nos ouve lá em Formigueiro, Norton, Zeca Roso. Um abraço aí pro Zeca e reforçando que hoje tem o dia de negócios lá em Formigueiro, lá na Cotricel Unidade Formigueiro.
2: Isso, atendimento então por parte dos colaboradores da Cotricel, então disponível aí todos os produtores, não só de Formigueiro, mas toda a região convidado, então, dia de negócios Cotricel no município de Formigueiro. E mandar também um abraço para o Gustavo, que ele vai ter bastante trabalho, ele e a equipe do cartório, assim como os demais cartórios da nossa região, do estado e do país também, em razão das eleições 2026, a nível estadual e nacional. Mas bom dia, Gustavo, parabéns pelo trabalho que o Gustavo realiza, né? Sempre pronto para atender a nossa reportagem, inclusive no último prazo, no mês de maio, se não me falha a memória, dia 6, cheguei em cima do laço lá para conseguir uma entrevista, colocaram ainda no ar para alertar a comunidade de fazer esses dados, o cadastro junto ao cartório, ele prontamente fez o atendimento e depois foi atender rapidamente a equipe aqui da Rádio Integração. Então, parabéns, Gustavo, e toda a equipe pelo trabalho que realiza no cartório eleitoral aqui em Restinga Seca, que compreende também os municípios de Formigueiro e Paraíso do Sul.
3: 7:17, 7:17. Então, hoje, reforçando, gente, hoje dia de negócios lá na Cotricel, unidade de Formigueiro, Zeca e toda a equipe lá com aquela baita recepção também com os associados, com os clientes. Logo mais teremos também o Francisco Bolzan, direto de Formigueiro, também hoje estará por lá, logo participando conosco, trazendo informações. E antes aqui de irmos para A entrevista também te ressalta aqui o recado do Wagner Faria e a esposa, professora Jana de Azambuja, antes do trabalho, sempre na sintonia aqui da Rádio Integração, lá na Gustavo Cátia, lá em Formigueiro, nos acompanham aqui o programa Olho Vivo. Um bom dia a vocês e um bom dia, Norton, para aqueles que desejam enviar aqui o recado.
2: 3261-1270 é o WhatsApp da Rádio Integração, 3261-1270, e já que falamos em Formigueiro, mandaram um abraço para Albertina também, né? Albertina Dellenhaus também sempre acompanhando a nossa programação. 7:18, 13 graus a temperatura, reportagem Marcelo Rodrigues.
4: Muito bom dia, ouvintes da Rádio Integração. Nesta manhã converso com a Jane Dark, ela que é extensionista da Emater de São João do Polesne, e estamos num período de plantações, de horta e época de inverno. Jane, o que que a Emater está focada, principalmente nesse período agora? Bom dia.
5: Bom dia a todos os ouvintes também da Rádio Integração. Estamos lançando então uma campanha de aquisição de sementes para que possamos então realizar aqui no município uma coisa pequena, né, mas assim bem importante, que vai ser um troca-troca de sementes. O pessoal já tem trazido, os agricultores já têm trazido várias sementes, inclusive sementes de produtos agrícolas que foram colhidos agora, mas que quando a gente entrega a semente para eles, né, salientando que são todas sementes crioulas, eles acabam já trazendo para a gente, né? Porque a gente sempre pede, vocês levam a semente, mas tem que devolver, né, depois essas sementes para nós, para que a gente possa passar para os outros agricultores. Já tem algumas sementes, já estão trazendo. Então, assim, tem algumas sementes que poderão ser plantadas agora, principalmente essa de hortaliças, que é um período, assim, uma época que produz super bem. E também nós temos ali de outros tipos de sementes que poderão ser plantadas mais adiante, mas que a gente já vai disponibilizar para os agricultores para que eles tenham guardadas em casa essas sementes para serem plantadas. Salientando que é tudo pouca quantidade, né? Seria realmente mais assim para horta mesmo.
4: Essas sementes, se alguém tem em casa ainda, ou alguém quer chegar até vocês aqui para fazer a troca, como é que realiza isso?
5: Assim, ó, a gente ainda vai ficar mais uns dias aqui recebendo sementes, até para que a gente possa organizar também nas embalagens, para que várias pessoas consigam adquirir essas sementes. Quem tiver semente de qualquer coisa que for, sementes, mudas, poderão trazer aqui no escritório da Emater, que a gente vai recebendo. É bem importante que, se as pessoas têm o nome dessas sementes em casa, né, Marcelo, que tragam para nós, porque como são sementes crioulas, a gente também precisa resgatar um pouco o nome dessas sementes, né? Se tem algum diferencial, a semente, enfim, da onde veio. É bem importante trazer essa informação já anotadinha, assim, para nós, que depois, quando a gente for colocar nas embalagens para distribuição aos agricultores, a gente possa colocar essas informações.
4: Dá para ver aqui que tem cenoura vermelha, milho, pipoca. Qual é os outros que tem ali, Jane?
5: Eu tenho milho, tenho 4, 5 variedades de milho. Eu tenho 3 variedades de pipoca aqui. Eu tenho semente de abóbora, tem de salsa, tem da bucha vegetal, tem cenoura, tem brócolis. Assim que eu lembro agora no momento, assim, são essas que eu tenho ali. E tem várias outras ali também, Marcelo. Várias outras variedades, assim, de sementes.
4: Jane, como é que tá o trabalho, dos demais trabalhos de vocês, juntamente com o Evandro aqui na Emater?
5: A gente está trabalhando, continua, que é uma coisa que a gente faz todo o tempo, a emissão das CAFs, né? Que são os cadastros dos agricultores familiares. Qual a importância, né, dessa CAF? Essa CAF, ela proporciona que os agricultores familiares, eles tenham acesso aos troca-troca de sementes, que inclusive está se fazendo agora também a aquisição, né, de sementes de milho, e também para qualquer outro tipo de participação em algum programa do governo do estado, e até mesmo nos programas municipais, é necessário que eles que se que todos os agricultores tenham essa CAF, tá? A gente tem dado orientação também aqui durante todo também anual, né? Sobre a nota fiscal fácil, que os agricultores têm tido um pouco de dificuldade. A gente também está orientando nesse sentido, né? A baixar o aplicativo no celular, né? Pessoal que não tem senha Gov, a gente também está orientando, né? Quem não tem e-mail, a gente também está orientando, porque agora os agricultores precisam fazer a comercialização dos produtos dentro desta modalidade, né, Marcelo? Não tem mais nada assim que seja, digamos, só no papel, é tudo online.
4: Você falava também que você tem um período que você está trabalhando também fora do município aqui, né?
5: Isso, o ano passado eu fiz alguns trabalhos ali no município de Ivorá e atendendo também lá o pedido do CRAS do município e do próprio escritório da EMATER lá em junho, também vou desenvolver uma atividade lá e esse ano vai ser o aproveitamento da bergamota, que é a fruta da época agora, né? Então, juntamente com o CRAS vai, faz a sua atividade e a gente complementa, então, o encontro daqui dos grupos, encerrando com alguma coisa assim dessa parte de alimentação.
4: Como é que está sendo a participação?
5: O pessoal lá participa bastante, eles já têm grupos organizados no interior e sempre participam. E eu estou gostando muito de trabalhar lá também, né? Uhum. É uma troca de experiência, mesmo sendo num município próximo aqui, é uma grande troca de experiência com aquele pessoal de lá também.
4: E não tem a chance de trazer para cá a parte da bergamota aqui para o município de Poleiros também?
5: Sim, o ano passado eu já fiz esse trabalho aqui no CRAS, de Polesne, e a gente também está fazendo uma agenda ali com o CRAS daqui. Claro que daí a gente vai agora focar para outra fruta da época, né, para fazer um trabalho com o grupo ali do CRAS. E, claro, se tiver interesse também por parte de algum grupo de mulheres aí do interior do município, eu também estou à disposição e a gente também pode fazer isso tranquilamente.
4: Tá certo, Jane. Colocamos o microfone da Rádio Integração, alguma mensagem mais, alguma dica queira dar aos agricultores e produtores do município?
5: A dica que eu gostaria de passar, então, é que o pessoal aproveite bastante as frutas da época agora e fazendo nesse formato de aproveitamento dessas frutas é uma forma de também esses agricultores terem, daqui a alguns meses, né, poder estar usando alguma geleia, alguma chimia, alguma compota dessas frutas da época agora, né, que também podem ser aproveitadas e isso também vai fazer com que o agricultor esteja ali e as famílias, enfim, consumindo alguma coisa assim que sabe que foi eles mesmos que produziram.
4: A gente agradece a Jane Dark, ela que é extensionista da EMATER de Polese, que falou então aos ouvintes da Rádio Integração nesta manhã no programa Olho Vivo.
2: Obrigado, Marcelo Rodrigues, trazendo as informações da EMATER, o escritório da EMATER de São João do Polesne. Bom dia, Jane Dark Vargas, ela que é extensionista, integrante da EMATER de São João do Polesne. Mandar um abraço também ao chefe do escritório, nosso amigo Evandro Bulegon, que também é vereador no município de São João do Polesne, toda a equipe aí da EMATER do município polesinense, trabalhando aí não só nessa questão, mas demais ações do município também. Já que a gente destaca a EMATER logo mais, ainda hoje no programa Olho Vivo, teremos a participação de Bruna Mesomo Neubauer, ela que é chefe de EMATER do município de Faxinal do Soturno, município vizinho aí a São João do Polesne, também vai trazer informações referentes ao trabalho realizado no escritório faxinalense através da EMATER, a distribuição aí do cartão cidadão aos produtores rurais através da operação Terra Forte do governo do estado e EMATER. Ela vai destacar, né, ainda não receberam esses cartões no município faxinalense. Ela vai trazer então essas informações, vai também falar do censo que foi realizado junto às agroindústrias de Faxinal do Soturno, fala também das oficinas realizadas no município faxinalense, oficinas inclusive ontem junto ao CRAS, o Centro de Referência de Assistência Social, e ela esteve participando também no município de Ivorá, de uma oficina também auxiliando o município de Ivorá, o escritório também local. Então logo mais, Bruna Mesomo Neubauer, chefe de EMATER de Faxinal do Soturno. É o programa Olho Vivo desta quinta-feira, hoje dia 11 do mês de junho. São 7 horas 27 minutos, temperatura em Restinga Seca segue nos 13 graus.
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3: Agora são 7:32, 7:32, hora certa, temperatura em Restinga Seca, Norton.
2: Seguimos com 13 graus a temperatura. Eu destaco a informação, Rafael de Formigueiro, pois na última segunda-feira foram entregues novos equipamentos ao Hospital Municipal Dr. Pedro Jorge Calil, no município de Formigueiro, e que foram adquiridos por meio de emendas impositivas apresentadas pelos vereadores do município. O hospital foi contemplado com novas poltronas que foram destinadas pelos vereadores Gilson Severo, Marcelo Oliveira, Valdo Bortoluzzi e também Fernando Ferreira. Os equipamentos contribuirão para proporcionar mais conforto aos pacientes e qualificar ainda mais o atendimento prestado à comunidade. Também foram entregues ao hospital computadores e uma mesa adquiridos por meio de emenda impositiva destinado pelo atual secretário de Planejamento, Pablo Milani, que à época exercia o cargo de vereador. Os equipamentos foram direcionados para a vigilância ambiental em saúde, combate às endemias e para a vigilância sanitária, fortalecendo a estrutura de trabalho das equipes e auxiliando no desenvolvimento das ações de prevenção, fiscalização e também promoção da saúde no município de Formigueiro. Então, esses equipamentos que foram entregues e adquiridos ao Hospital Dr. Pedro Jorge Calil em Formigueiro, através de emendas impositivas dos vereadores, destinadas então na última segunda-feira à unidade hospitalar do município de Formigueiro.
3: 7:33, 7:33, e a dica da Volare Quarta Colônia, sempre aí com bons roteiros, bons lugares para você conhecer, tanto aqui no estado, no Brasil e pelo mundo. 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
2: São 7:34. Bom dia, você ouvinte. Muito obrigado pela sua companhia. Nossa gratidão em poder você estar aí sintonizado desde cedo da manhã e a certeza que passará ao longo do dia conosco nas diversas atrações que teremos, não só no Olho Vivo, mas os programas ao longo do dia de hoje, quinta-feira, hoje, dia 11 do mês de junho. 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
3: Agora são 7:35, 7:35, logo teremos os avisos e comunicados aqui no programa, os convites aí para os eventos, alguns eventos que teremos neste final de semana. Informação de Santa Maria Norte, em ouvintes, é que foi concluído um inquérito sobre o incêndio de grandes proporções que atingiu o Colégio Marista lá em Santa Maria ano passado. Foi no dia 26 de dezembro do ano passado que ocorreu esse sinistro. Conforme o delegado Carlos Alberto Dias Gonçalves, da 1ª Delegacia de Polícia, a perícia descartou a possibilidade de ação criminosa e apontou que o fogo teve origem acidental. A principal hipótese é que um problema elétrico tenha desencadeado as chamas. Então, fato este que ocorreu ano passado, e esse inquérito foi concluído pela Polícia Civil em Santa Maria, 1ª Delegacia de Polícia, informações do Diário de Santa Maria.
2: E o colégio é a escola tradicional, né? Bem no centro de Santa Maria, ali na Floriano Peixoto, ali bem no centro de Santa Maria, esse incêndio de grandes proporções. Inclusive, eu lembro que na época houve muito comentário e busca de recursos e ações para conseguir uma escada, um caminhão com escada Magirus, né? que aquele caminhão que atrasa, ele tem aquela enorme escada que pode atingir o terceiro, quarto, quinto, sexto andar de um prédio em alturas maiores, em prédios. E Restinga Seca, eu lembro, quando era criança, tinha essa escada aí, tinha essa viatura em Santa Maria, mas nesse incêndio não estava disponível em Santa Maria, assim nem em outros municípios, se não me falha a memória, Pelotas, Caxias e Porto Alegre, mas não em Santa Maria. Eu lembro, na época, a mobilização por parte dos vereadores, as autoridades, a prefeitura, em poder se adquirir e ter uma viatura como esta disponível em Santa Maria. A gente sabe, né? Os municípios mais da região, prédios aí, 4, no máximo, quinto andar. Em Santa Maria, não. Tem enormes, altos prédios no centro que necessitam desse equipamento, essa viatura tão essencial também ao Corpo de Bombeiros Militar do Rio Grande do Sul. São 7 horas 38 minutos e acaba de chegar nas farmácias e casas de produtos naturais o poderoso Tesemax. 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
3: Agora 7h38, 7 horas 38 minutos. Seguimos com as participações e também aqui os convites, recados que você confere aqui na integração, e destacando que Silveira Martins tem a festa de Santo Antônio, paróquia Santo Antônio de Pádua, a programação que já iniciou com a novena, que segue até sábado, a missa às 19 horas ainda hoje e amanhã, e no sábado às 17 horas, e a integração transmite. No domingo, dia 14, teremos a missa festiva, a meio-dia, o almoço e o cardápio, a sopa de inholine, risoto, churrasco de gado, galeto, maionese, salada verde, pão e cucas. E os valores, adultos, R$55, antecipados e na hora, R$60. Crianças de 8 a 10 anos, é R$25. Reservas pelo WhatsApp, que é o 55-3224-1033. E depois tem Domingueira com o Grupo Festeja, é neste final de semana lá em Silveira Martins.
2: A paróquia Sagrado Coração de Jesus de Restinga Seca convida para a tradicional festa do padroeiro, iniciando hoje e segue até o domingo, dia 14. E a programação, o trido preparatório com a presença da imagem do Sagrado Coração de Jesus. Hoje, quinta-feira, dia 11, às 7 horas da noite, no Centro Comunitário Santa Beatriz, no bairro Bela Vista. Amanhã, sexta-feira, dia 12, às 7 horas da noite, na Capela São Paulo. E no sábado, dia 13, às 4 horas da tarde, na Igreja Matriz. No domingo, dia 14, às 10 horas da manhã, tem a missa solene transmitida aqui pela Rádio Integração. Meio de almoço e o cardápio: risoto, churrasco, galeto, cucas e saladas diversas. Valor R$50 para adulto antecipadamente e no dia R$55. Crianças de 5 a 12 anos pagam R$25. E à tarde, sorteio da ação entre amigos e venda de doces. Participe da festa da paróquia Sagrado Coração de Jesus de Restinga Seca, hoje, quinta-feira, até o domingo, dia 14.
3: Agora são 7h41, 7 horas 41 minutos. O bom dia também lá para Formigueiro, que teremos na semana que vem. Semana que vem, dia 16, começa a programação da 97ª edição da festa em honra ao padroeiro São João Batista. Então, semana que vem, dia 16, teremos lá a alvorada festiva às 6 da manhã. Depois, às 19h30, o levante do mastro. E segue a programação até o dia 21, paróquia São João Batista de Formigueiro.
2: Participe da festa em honra a Santo Antônio da comunidade de Santuário Restinga Seca neste domingo, dia 14 de junho. Programação: 10h30 da manhã tem a missa, ao meio-dia o almoço com risoto, churrasco de gado, porco, galeto, maionese, saladas, pão e cucas, ao valor de R$50. Reservas com a Sônia pelo telefone 99964-7041 ou com a Elisiane pelo telefone 99941-2273. Prestigie festa em honra a Santo Antônio na comunidade de Santuário, interior de Restinga Seca, é neste domingo, dia 14. Prestigie.
3: Agora são 7 horas mais 42 minutos, 7h42. Também teremos a programação neste final de semana, Comunidade Evangélica Congregacional no Rincão do Pinhal Agudo, a tradicional festa da colheita. A programação é domingo, agora dia 14, e prevê às 10 horas da manhã o culto especial de agradecimento e, a partir das 11 horas da manhã, tem o almoço. E o almoço é o cardápio é o seguinte, é sopa de galinha, churrasco, galeto, bolinho de carne, linguiça, arroz, massa caseira, molho, maionese, escondidinho de mandioca, batata doce, caramelizada, cucas, saladas variadas e saborosas sobremesas, ao valor de R$ 50,00. À tarde, tradicional leilão das dádivas, bingo, sorteio da rifa e boa copa com chopp da Brahma. Reservas de linguiça até o dia 11, então até hoje, pelo 99954-1546 com a Silvia ou com a Marise, pelo 99138-8242. É a festa da colheita, comunidade evangélica congregacional Rincão do Pinhal Agudo, domingo agora, dia 14. Bom dia lá para o amigo Hélio Paulo Fein, todos que integram lá a comunidade evangélica congregacional. Um abraço, pastor Edson Datti, também um bom dia especial aos amigos que estão conosco nesta manhã.
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3: Agora são 7h44, 7h44, para MM Rede Tia Farmácias, o Hospital São Francisco e a participação do Arthur, quem traz os recados de hoje. Bom dia, Arthur.
17: Bom dia, Arthur. Bom dia a todos os ouvintes da rádio. Vamos agora com as informações e o boletim do nosso hospital para o dia de hoje. Nas últimas 24 horas, foram registradas 4 novas internações e uma alta médica. Com isso, no momento, 11 pacientes permanecem internados na instituição. O dia também foi movimentado no plantão, com um total de 59 consultas médicas realizadas. E atenção para um aviso importante. O hospital lembra a todos que oferece o exame de espirometria, e que ainda restam algumas vagas disponíveis para o dia 25 de junho. Se você precisa agendar o seu, aproveite. Essas são as informações de hoje. Muito obrigado a todos e tenha um excelente dia.
3: Valeu, Arthur. Bom trabalho. 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
2: São 7h46, 13 graus a temperatura, com oferecimento da Causo Mais, saber das informações do Hospital Dr. Pedro Jorge Calil, município de Formigueiro. Está conosco Jocely. Bom dia, Jocely.

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2: 7h49, vamos saber então a partir de agora as informações da Secretaria da Saúde aqui do município de Restinga Seca. Quem traz o recado é o secretário adjunto Odair Antunes.
3: Um bom dia a todos os ouvintes que nos acompanham nesta manhã de quinta-feira, dia 10 de junho. Vamos passar algumas informações da Secretaria Municipal de Saúde. O GCF de São Miguel Velho está com atendimento médico de enfermagem na localidade da Vila Rosa. Também uma informação muito importante para a nossa população, que a partir de ontem, dia 10 de junho, a vacinação contra a influenza está aberta para todos os públicos e disponível nas unidades de saúde do município, conforme a disponibilidade de dose. Procura-se a sua unidade de referência para se vacinar. E crianças de menores de 2 anos que nunca realizaram a vacina contra a influenza devem realizar a dose na sala de vacina do ECF Talita Emílio Rode. Então, vacine-se e proteja-se. Outra informação importante para a nossa população que foram os atendimentos na Policlínica Municipal. Atendimentos de fonoaudiologia foram 80 atendimentos, atendimentos de psiquiatra foram 100 atendimentos, psicologia foram 40 atendimentos, ginecologista foram 20 atendimentos no mês de maio e fisioterapias foram realizados 260 fisioterapia e nesses 260 mais 81 atendimentos que deixaram de ser realizados por falta de paciente. A gente pede aos pacientes que quando não forem mais realizar o tratamento ou quando faltar, né, nós avise para a gente poder dar continuidade na nossa fila de espera. Tá? Tire essas informações para o dia de hoje. Desejo a todos uma ótima quinta-feira e um grande abraço do secretário adjunto de saúde, Odair Antunes.
2: Obrigado, Odair, obrigado pelas informações. Então, espaço com as informações, Secretaria da Saúde aqui do município de Restinga Seca.
1: Agora são 7h51, vamos na sequência, o correspondente Guaíba.
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5: Penal de 18 para 16 anos.
6: STF retoma hoje julgamento de recursos das Big Techs com voto de Dias Toffoli.
5: Irã anuncia fechamento do Estreito de Hormuz após ataques dos Estados Unidos.
6: Keiko Fujimori lidera sobre Sanches em nova virada na apuração das urnas nas eleições do Peru.
5: Este é o correspondente Guaíba, editado pelo jornalista Luiz Tosca.
6: O Rio Grande do Sul vai ter mudança no tempo nesta quinta-feira. A chuva retorna ao território gaúcho com muitas nuvens ao longo do dia e poucas aberturas em alguns pontos. A precipitação já atinge o oeste, o noroeste e o norte do estado entre a madrugada e a manhã de hoje. No decorrer do dia, a instabilidade se intensifica e avança pelo estado, levando chuva para a maior parte das regiões.
5: Apenas algumas áreas do litoral sul e do extremo sul próximos ao Chuí podem escapar da precipitação. A temperatura varia pouco em razão da nebulosidade, com frio pela manhã e marcas amenas ao longo do dia.
6: O plenário do Senado aprovou o projeto de lei que cria uma linha especial de financiamento para produtores rurais afetados por eventos climáticos que tarem

0: suas dívidas. O texto havia sido amplamente discutido entre os parlamentares, o Ministério da Fazenda e as entidades ligadas ao agronegócio. Mesmo assim, não houve um acordo definitivo. Segundo o senador Luiz Carlos Reis, do PP, um dos idealizadores do projeto, o texto agora retorna para a Câmara em função de alterações.
1: O prazo para os piquetes homologados no acampamento Farroupilha 2026 realizar o pagamento da taxa de inscrição e apresentarem a documentação ocorre até amanhã. Horária das 9 da manhã ao meio-dia, da 1h30 às 6 da tarde, na administração do Parque Harmonia, localizada na Avenida Edvaldo Pereira Paiva, número 63.
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3: Chama a atenção do motorista que vai pegar a Protásio Alves no sentido centro. Movimentação mais intensa desde a altura da Avenida Coronel Lucas de Oliveira e segue até a Rua Ramiro Barcelos. Não chega a congestionar por completo, mas o motorista que vai fazer esse trajeto tem que ter uma maior atenção. Assim como na Oswaldo Aranha, mas agora no sentido aos bairros. Na lateral do Parque da Redenção tem o trânsito mais carregado. Quem vai pegar a Carlos Gomes no sentido ao aeroporto também encontra lentidão logo depois da Protásio Alves até a altura da Plínio Brasil Milano. Na direção contrária, no sentido aos bairros, não temos registro de congestionamento. 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Com o trânsito, Erika Rames.
0: O Alto Comando Militar Conjunto do Irã anunciou na noite passada o fechamento do Estreito de Hormuz, impedindo o trânsito de navios, incluindo petroleiros e navios comerciais, afirmando que qualquer embarcação que tente passar será alvejada. Dois navios infratores que tentaram atravessar o estreito foram atingidos, informou a mídia iraniana, citando a Marinha da Guarda Revolucionária do Irã.
1: As Forças Armadas dos Estados Unidos afirmam que nenhum navio de guerra do país foi atingido em Hormuz após a mídia estatal do Irã informar que navios americanos próximos ao estreito foram alvos de mísseis e drones lançados pelas forças iranianas. Em publicação nas redes sociais, o Comando Central americano afirmou que os navios comerciais também continuam a transitar pelo estreito. De acordo com o governo americano, os ataques dos últimos dias foram realizados em legítima defesa contra múltiplos alvos no Irã.
0: Keiko Fujimori assumiu novamente a dianteira na apuração dos votos no segundo turno das eleições presidenciais do Peru nesta quinta-feira. Após 3 dias atrás de Roberto Sánchez, a candidata conservadora está com pequena diferença de votos em relação ao deputado de esquerda. Os candidatos Roberto Sánchez, da Juntos pelo Peru, e Keiko Fujimori, da Força Popular, disputam voto a voto a eleição presidencial deste ano.
1: A votação foi no domingo e o resultado ainda não tem data para ser divulgado. A virada de Fujimori se deve à preferência do nome dela entre os peruanos que vivem no exterior. Mais de 98% das urnas já foram apuradas, incluindo as instaladas em embaixadas e consulados do exterior.
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4: Hoje o sol chega a aparecer em várias regiões com formação localizada de nevoeiro no começo da manhã, especialmente no centro, no sul e no leste. Mas muitas nuvens já provocam chuva pela manhã no oeste, no noroeste e no norte. E no decorrer do dia, a instabilidade e a chuva tomam conta do estado, até mesmo da Grande Porto Alegre. Há risco de chuva localmente forte e de temporais muito localizados. A temperatura na madrugada ficou perto ou abaixo dos 10 graus. Na maior parte do estado, e até caiu abaixo dos 5 graus, no sul e na campanha. Na zona sul da capital, chegou a 7 graus. Durante o dia, não aquece muito, e as máximas na Grande Porto Alegre vão ficar entre 18 e 20 graus. Da Metsul, Luiz Fernando Nartigal.
0: Em Porto Alegre, tempo bom. Agora, na Rua Caldas Júnior, 12 graus.
1: O PT entrou com pedido tanto no Supremo Tribunal Federal quanto na Polícia Federal para investigar se houve a prática de caixa 2 para a campanha presidencial de Flávio Bolsonaro do PL na produção do filme Dark Horse. No documento enviado à corte e à corporação, o Diretório Nacional do Partido alega que a produção apresenta uso de fundos no exterior com operação financeira complexa para sustentar o pedido de abertura de apurações.
0: A ação tem como base reportagens publicadas pelo site The Intercept Brasil sobre a relação de Flávio Bolsonaro com Daniel Vorkar, o dono do Banco Master, e pedidos para financiamento do filme. Conforme sustenta o PT no documento, a destinação de emendas parlamentares para empresas relacionadas à produtora do filme pode ser justificativa para ser investigada eventual configuração de abuso de poder econômico.
1: A Comissão de Constituição e Justiça da Câmara dos Deputados aprovou nesta quarta-feira a proposta de emenda à Constituição que reduz a maioridade penal de 18 para 16 anos no Brasil. Agora o texto segue para a análise de uma comissão especial para tratar do tema e depois para o plenário da Casa. A proposta foi aprovada por 44 votos contra 18. Na prática, a PEC faz com que adolescentes de 16 e 17 anos, acusados de crimes hediondos, como homicídio, estupro e latrocínio, passem a responder criminalmente perante a justiça comum e possam ser condenados à prisão.
0: Hoje em dia, menores de 18 anos não respondem pelo Código Penal e estão sujeitos apenas às medidas socioeducativas previstas no Estatuto da Criança e do Adolescente, o ECA. O texto foi apresentado em 2015 pelo então deputado Gonzaga Patriota, do PSB. A proposta original tinha dispositivo que tornava obrigatório o voto em eleições para maiores de 16 anos e permitia com que a faixa etária pudesse se candidatar para o cargo de vereador. Esses trechos, no entanto, foram retirados da PEC pelo próprio relator.
1: Ouça a segunda edição do Correspondente Guaíba a uma hora.
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6: Abertas as inscrições para o curso técnico em administração na Escola Estadual Érico Veríssimo de Restinga Seca. Esta é a segunda turma que será formada no educandário, com as aulas previstas para iniciarem no próximo dia 3 de agosto. O curso oferta conhecimentos nas áreas de recursos humanos, finanças, produção, logística e marketing, apoiando a gestão empresarial. Além disso, ensina a elaborar relatórios e planilhas, controle de estoque, entre outros. As inscrições, que encerrarão no dia 29 de junho, são realizadas via internet, bem como o candidato pode contar com auxílio diretamente na secretaria da escola. O link, o site para as inscrições é escola.rs.gov.br/matrículas. Na última segunda-feira, a enfermeira do Posto de Saúde de Paraíso do Sul, Mara Drescher, ministrou palestra aos funcionários da empresa Paraíso Calçados com o tema "O que é importante para mim? Prevenção para a saúde física e mental". A atividade fez parte da programação da Semana Interna de Prevenção de Acidentes do Trabalho, a CIPA. Durante o encontro, foram discutidos aspectos relacionados à prevenção, ao autocuidado e à importância da atenção à saúde física e mental, incentivando a adoção de hábitos que contribuam para a qualidade de vida e o bem-estar dos trabalhadores. Na última segunda-feira, foram entregues novos equipamentos ao Hospital Municipal Dr. Pedro Jorge Calil, em Formigueiro, adquiridos por meio de emendas impositivas apresentadas pelos vereadores. O hospital foi contemplado com novas poltronas destinadas pelos vereadores Gilson Severo, Marcelo Oliveira, Valdo Bortoluzzi e Fernando Ferreira. Os equipamentos contribuirão para proporcionar mais conforto aos pacientes e qualificar ainda mais o atendimento prestado à comunidade. Também foram entregues computadores e uma mesa adquiridos por meio de emenda impositiva destinado pelo atual secretário municipal de planejamento, Pablo Milani, que à época exercia o cargo de vereador. Os equipamentos foram direcionados para a vigilância ambiental em saúde, combate às endemias e para a vigilância sanitária, fortalecendo a estrutura de trabalho das equipes e auxiliando no desenvolvimento de ações de prevenção, fiscalização e promoção da saúde. Na última terça-feira, estudantes dos quintos anos da Escola Municipal de Ensino Fundamental Paulo Freire e da Escola Municipal de Ensino Fundamental Santa Rita de Cássia, de Faxinal do Soturno, participaram de uma palestra sobre educação ambiental. A atividade integrou o Programa de Educação Ambiental, Comunicação Social e Campanha Antiqueimadas 2026, desenvolvido pela Biosev Serviços de Meio Ambiente. Durante a palestra, os estudantes receberam orientações sobre os riscos das queimadas próximas às linhas de transmissão de energia elétrica, os impactos ambientais causados pelo fogo e a importância da preservação dos recursos naturais. Também foram abordadas medidas preventivas e atitudes que contribuem para a proteção do meio ambiente e para a segurança das comunidades. Por meio de uma abordagem educativa e participativa, os alunos puderam refletir sobre o papel na conservação do meio ambiente. A Secretaria de Agricultura de São João do Polesne, em conjunto com o projeto de extensão, pesquisa, desenvolvimento e inovação em floricultura da Universidade Federal de Santa Maria, por meio da equipe Fenoglad, projeto Flores para Todos, está realizando um trabalho contínuo de revitalização paisagística urbana em São João do Polesne. Desde o mês de abril, as equipes se dedicam ao plantio e ao cuidado diário da vegetação local, respeitando a variedade natural de cada espécie e garantindo que os espaços públicos permaneçam sempre vivos, floridos e bem cuidados. Nas atividades, são realizados os manejos nos canteiros das ruas e praças, com orientação do professor Nereu Streck, coordenador da equipe Fenoglad. Paleontólogos descreveram uma nova espécie de réptil fóssil encontrada no município de Dona Francisca, que pode ajudar a esclarecer um dos capítulos mais importantes da história evolutiva dos vertebrados terrestres, a origem dos arcossauros, grupo que inclui os dinossauros e os crocodilos. Batizada de Silecelida acristata, a nova espécie viveu há 240 milhões de anos. O estudo foi liderado por pesquisadores do Centro de Apoio à Pesquisa Paleontológica da Quarta Colônia da Universidade Federal de Santa Maria, sediado junto ao município de São João do Polesne. O sítio fossilífero em Dona Francisca faz parte do Quarta Colônia Geoparque Mundial da Unesco, que já revelou uma rica fauna de espécies fósseis, incluindo fragmentos de alguns dos dinossauros mais antigos do mundo. O estudo foi conduzido por Maurício Silva Garcia, Gabriela Menezes Cerqueira, Francesco Batista, Marco Brandaliza de Andrade e Rodrigo Tempe Miller. Na noite de ontem, a Brigada Militar prendeu um homem de 30 anos de idade e uma mulher de 27 anos de idade por tráfico de entorpecentes no município de Agudo. Durante patrulhamento ostensivo no bairro Caiçara, policiais da Força Tática de Santa Maria abordaram um homem na rua Jeribá que portava duas porções de cocaína. Ao ser questionado, ele informou ter adquirido a droga em uma residência próxima. No local indicado, a equipe realizou contato com a moradora, que autorizou a entrada dos policiais. Nas buscas realizadas no imóvel, foram localizadas porções de cocaína e crack, além de dois cadernos com anotações relacionadas ao tráfico de drogas. No total, foram apreendidas 481 porções de cocaína, totalizando aproximadamente 290 gramas, e 80 porções de crack, com cerca de 37 gramas, e dois cadernos de anotações. Os dois envolvidos foram presos em flagrantes, encaminhado para exames de lesões e após apresentados na Delegacia de Polícia de Agudo. 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Hora certa, são 8 horas 6 minutos, temperatura em Restinga Seca nos 13 graus.

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5: Agora são 8 horas, 13 minutos, 8 e 13. 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E você confere em instantes mais participações da reportagem, mais participações que teremos ainda hoje, quinta-feira. E agora, Francisco Bolzan chegando conosco nesta manhã. Chico, bom dia.
6: Bom dia Rafael, bom dia Luiz Fernando, bom dia a todos. Começa hoje a Copa do Mundo, sendo com 48 países... Em três países também que vão sediar a Copa do Mundo, Estados Unidos, Canadá e México, começando, portanto, hoje, lá na cidade do México, México e África do Sul, a partir das 4 horas a bola vai estar rolando. E depois tem um jogo às 23 horas de hoje, portanto, entre Coreia do Sul e República Tcheca. E amanhã, portanto, teremos aí, amanhã, sexta-feira, Canadá e Bósnia, às 16 horas, horário brasileiro, e às 19 horas, Estados Unidos e Paraguai, e tem também às 22 horas, Catar e Suíça, portanto, e o Brasil estreando no sábado, às 19 horas, o jogo do time brasileiro. Jogando ontem na estreia da Série Ouro, série principal do futebol gaúcho, a equipe da AGF de Agudo foi até Três Passos, e lá perdeu para a equipe do Atlético, né, pelo placar de 4-3. Chegou a estar perdendo por 3-0, conseguiu o empate em 3-3 e, faltando menos de 2 minutos para finalizar a partida, acabou perdendo para a equipe de Três Passos. Portanto, iniciou, né, com derrota a competição. A equipe da GF de Agudo reformalizou todo o seu grupo de jogadores, é, com comissão técnica também, visando economia, né, em termos financeiros, a equipe da GF, e foi fora de casa e acabou perdendo pelo placar de 4-3 para a equipe de Três Passos. 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Vamos destacar agora Marcos Odio Marcão, pois o Móveis Odio começou bem a competição aí do futsal, com vitória, e vamos saber dele como é que tá aí a expectativa em termos de Copa do Mundo, se ele acredita na seleção brasileira. Marcos Odio Marcão, bom dia.
7: Bom dia, Chico, a todos os ouvintes, né? Pois é, a gente começou com o pé direito aí o campeonato, né? Tivemos uma boa vitória, e a gente tem aí tudo para fazer um grande campeonato, né? A gente sabe que, olhando as outras, agora com essa segunda rodada, todo mundo já jogou, né? E olhando as equipes aí, tem grandes equipes aí que são candidatas ao título, né? Tem algumas equipes que, mesmo que entraram para participar, a gente entende isso também, né? E a gente sabe que tem tudo para ser um grande campeonato aí. A gente sabe que a primeira fase, ela não dá para tirar muita medida, assim, porque às vezes o pessoal não traz algum jogador de fora, ou às vezes a chance de classificar é maior, algum jogo alguém não pode ir tranquilo, começa o campeonato a valer mesmo no mata-mata, né? Até porque praticamente só cai fora um de cada chave, né? Pelo regulamento, então a gente tem que ter, como se diz, o pé no chão, né? Mas sempre é bom importante tu estrear com vitória. Então a gente fez um bom jogo, todos que puderam jogar e entraram bem. Isso é importante agora na primeira fase, é todo mundo ir novamente pegando o ritmo de jogar o futsal para nos mata-matas aí a gente crescer na competição.
6: Até porque vai pegando o ritmo. E um fato importante, o Rod já tem todos definidos de fora que estão jogando o campeonato. Eu vi o Ezequiel jogando na última sexta, hein?
7: Chico, esse ano, assim, é para quem está nos escutando e não está bem ainda a par, os de fora tu pode ir escrevendo conforme vai andando o campeonato. Tu tem vagas, 3 vagas para jogar 2. Enquanto tu não preencher aquelas vagas, então elas ficam disponíveis para ti. Então a nossa ideia é jogar toda a primeira fase só com o Ezequiel, que é um atleta que já joga com o Neo há alguns anos e joga no futebol de campo, né? E ele é mais parceiro da gente aqui. Então a nossa ideia é jogar só com ele a primeira fase. A gente conversou com o nosso grupo ali no vestiário, com o pessoal nossos atletas, explicou para eles, todo mundo concordou. Então a nossa ideia é jogar toda a primeira fase só com o Ezequiel, e aí nos mata-matas a gente trazer alguém de fora e ainda ter uma possibilidade de ter uma outra opção de fora, ainda ficar com uma, como se diz, né, uma carta na manga, para que, se caso algum dos de fora em algum jogo não puder, a gente poderia chamar um terceiro. A gente vem, Chico, eu te explico isso, que a gente vem de 2 finais. E o Ezequiel jogou machucado a última final, e a penúltima final nós tivemos um suspenso e o atleta que estava inscrito, ele acabou machucado. Então a gente não tem tido sorte nas finais, né, com o jogador de fora. Então a gente, por precaução, vamos tentar ir levando assim, para lá adiante daí poder acertar o de fora, né? A gente está vendo alguns nomes, né? Mas a gente vai deixar dar uma andada no campeonato até para ver a posição melhor que vai precisar na nossa equipe, né?
6: Tá começando hoje, quinta-feira, a Copa do Mundo. Tá acreditando no técnico Carlos Ancelotti da seleção brasileira em fazer um bom papel, quem sabe brigar pelo título lá nos Estados Unidos?
7: Chico, assim, ó, eu é que a gente que gosta de futebol, tu sabe, né, cara? A gente é novo, mas a gente viu as seleções do Brasil com nomes mais fortes. Mas a competição é tiro curto. Eu acho que a gente sabe, por causa do Messi na última Copa, que a Argentina era uma postulante, mas não era um grande time, assim, é um time pegador. Daqui um pouco, se ele conseguir que o Brasil, que o pessoal pegue junto, eu acho que dá para fazer uma boa Copa. Ser campeão realmente não é muito fácil, mas eu acho que dá para fazer uma. E ir tentando, porque é poucos jogos, né? Se de repente o pessoal pegar junto, quem sabe? Eu tenho uma expectativa boa do Brasil ir até a semifinal. Depois a gente não sabe se não vai faltar qualidade individual, entende? Mas daqui a um pouco pode se compensar no coletivo. Eu tô torcendo, a gente tem filho pequeno, mobiliza eles, tipo, até a convocação do Neymar em si, as crianças, tu sabe que a gente tem uma discussão entre adultos sobre isso, mas as crianças mobilizam, as crianças, o pessoal torce, né? Então quem sabe o Brasil não estreie bem até pra, e não comece a crescer no decorrer da competição, né?
6: Vamos torcer pra isso, né?
7: Isso aí, e a gente sabe, que quem gosta de futebol sabe, isso mobiliza muito, vai ter bons jogos, vai ser à noite, vai ter grandes jogos pra olhar, a gente que gosta de futebol, eu acho que agora a gente vem aí 2 meses de muita atração, né,
6: Chico? 48 seleções também, né? É um fato inédito, né?
7: É, isso aí também eu acho que vai dar muitos gols, né? Tem algumas seleções que eu acho que vai ser um nível um pouco pior, então vai ser, eu acho que vai ser divertido perto das outras Copas, então pra gente que também trabalha aí no dia a dia, tá sempre correndo, é uma atração a mais, o nosso inverno aqui também, tu fica por casa, então vai ser uma atração aí pra todos e uma atração sem custo, né, Chico? Isso eu acho que também vai valorizar de tu tá por casa, então, cara, eu tô bem ansioso pra isso, né?
6: Só pra encerrar, melhorou a parte aqui do Móveis Lodge em termos de pedido pra fabricação de imóveis?
7: Chico, a gente...
6: Deu
7: uma reagida agora, a gente tá correndo atrás, o mercado não tá fácil, né? E não é uma, como eu te digo assim, ó, não é uma questão de preços, é questão de venda mesmo, tipo, fora do país, a gente vende fora do país, o consumo está baixo mundialmente, né? Então a gente conversa com alguns clientes e a gente tá tentando inovar, está correndo atrás, abrindo o leque, como se diz, né? E estamos sempre correndo atrás de buscar o máximo possível, estamos na torcida que as coisas melhorem, né? A gente tem uma estrutura boa de fábrica aqui, a gente tem uma qualidade boa de produto, mas às vezes o produto em si ele não está sendo vendido porque o mundo, o capital deu uma diminuída, né, no capital das pessoas mundialmente. Mas graças a Deus estamos com o serviço, isso é importante, a gente tentar não parar em sempre ir entrando pedidos para a gente ir fazendo e com o pé no chão, né, Chico? Esse a gente está sempre com o pé no chão, aí sempre tendo um cuidado, porque a gente tem um número não pequeno de funcionário e a gente sempre deixa claro para eles como está a situação e eles também estão junto com a gente nessa, né?
6: Certamente. Marquinhos, um grande abraço, sucesso para o amigo aí.
7: Tá bom, obrigado, Chico, um abraço a todos aí, vamos curtir a partir de hoje aí a Copa do Mundo.
6: Aí, Marcos Ode, o Marcão, ele que trabalha junto à fábrica de imóveis Ode, também é técnico da equipe do futsal do Restinga Seca. Valeu, Marcão Rode, obrigado pela sua participação aqui nesta manhã no programa Olho Vivo. 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

0: 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Agora são 8 horas 23 minutos, 8h23, 12 graus é a temperatura, 12 graus e meio para Oral Sim, a mais indicada do Brasil. 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
0: 8 horas 28 minutos, 8h28, no seu rádio, Olho Vivo, integração de Restinga Seca, deseja uma ótima manhã, um ótimo dia de trabalho, Boas atividades a você que nos leva de carona. 12 graus e meio é a temperatura em Restinga Seca. Logo, logo teremos a participação da Sueli Carnim, que fala sobre a festa de Santo Antônio agora neste final de semana lá na Várzea do Meio. Ela que integra a comissão dos que estão lá organizando. Estiveram também conosco aqui na Rádio Integração na última semana, colocando aqui a divulgação. Então, em instantes, a Sueli Carnim também conosco, participando aqui no Olho Vivo. Quando são 8h29, 8 horas 29 minutos, lembrando, Norte Ouvintes, que teremos agora para os próximos dias a sequência da turnê RS, segunda edição da Orquestra Jovem Recanto Maestro. E para os próximos dias, as apresentações serão as seguintes. 14 de junho, teremos agora no dia 14, que é domingo, às 17 horas, lá na Paróquia São Roque, em Faxinal de Soturno. E 18 de junho, aqui em Restinga Seca, daqui uma semana, quinta-feira que vem, às 20 horas, na Paróquia Sagrado Coração de Jesus, Orquestra Jovem, Recanto Maestro e a Turnê RS, segunda edição, patrocínio do Banrisul.
12: Se acompanha o programa Olho Vivo desta quinta-feira, hoje 11 do mês de junho, 8 horas 30 minutos, temperatura segue aí nos 13 graus, tempo nublado lá fora, logo mais teremos também a previsão do tempo com Luiz Fernando Nartigal, destacando como se comporta o tempo para o dia de hoje, também para os próximos dias, inclusive hoje com a previsão de chuva, mas logo mais Luiz Fernando trazendo essas informações. 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Telefone, que também é o WhatsApp, 3261-1152, o Bom Dia das Farmácias Associadas de Restinga Seca. 8 horas 31 minutos, a informação com Rafael da Silveira Rosa, que traz agora a entrevista com Sueli Carnim, ela que fala sobre a festa de Santo Antônio na comunidade de Várzea do Meio, interior de Restinga Seca. Rafael.
0: Nesta manhã aqui no programa Olho Vivo, a gente recebe a senhora Sueli Cortes Carnim, ela que é coordenadora lá da festa de Santo Antônio na Várzea do Meio, que teremos no próximo domingo, esse próximo final de semana, dia 14, acompanhada também do seu esposo, o senhor Silmar. Estiveram aqui na Rádio Integração na sexta-feira para também divulgar essa programação, divulgar a festa, dona Sueli, que está programada tradicionalmente, então, sempre no mês de junho, vocês realizam a festa de Santo Antônio. E o seu bom dia aos que acompanham aqui a Rádio Integração, tudo bem?
13: Bom dia, tudo bem, graças a Deus. É, estamos aqui para convidar para o nosso almoço, que vai ser dia 14, lá na Várzea do Meio. E convidamos todos para o nosso almoço. Não é festa muito grande, mas a gente faz para agradecer a Santo Antônio, que é o nosso padroeiro, que nos ajuda, ele nos protege ali, nos protegeu muito das enchentes, da tormenta. Graças a Deus não aconteceu nada na comunidade ali, que desse
0: que atrapalhasse, né, alguma coisa.
13: Graças a Deus as colheitas ali deu certo, todo mundo colheu bem, não teve acidente de máquina nem nada. Então é essa honra, nós queremos agradecer a Santo Antônio, que nos protegeu e nos ajudou.
0: Isso que é importante, dona Sueli, esse momento de agradecer, né? Passamos aí esses últimos anos, esses últimos períodos, aí alguns anos complicados em relação à própria safra, mas agradecer que a colheita, então, já finalizada e tudo em dia também.
13: Sim, tá tudo, graças a Deus, tudo em dia. E não é uma festa muito grande, mas a gente vai fazer pequeno, porque nós não temos muito, assim, para ajudar. A gente somos poucos, uns estão doentes, outros não conseguem, outros não querem mais ajudar. Então, a gente vai fazer uma coisa pequena.
0: Mas mesmo sendo pequena, não deixando de não realizar, né? Então, igual será realizado. E o que, que nós teremos lá de programação, dona Sueli?
13: Nós temos para o almoço galeto, bolinho, arroz branco e molho, uhum, maionese e saladas verdes e cuca que vai ter no almoço.
0: Isso é o cardápio do almoço, então.
13: É o cardápio do almoço. Da tarde vamos fazer o sorteio da rifa. E o valor do almoço é R$40 e criança de 7 a 12 paga meia.
0: Uhum.
13: E de tarde vai ter bolo, acho, cuca, coisa assim, numa tendinha lá para vender. Uhum. E eu queria agradecer também a todos aqueles que colaboraram e com os prêmios para fazer a rifa, para a gente arrecadar mais um pouquinho para as despesas, né? Que a gente tem bastante despesa com taxas que tem que pagar para conservar lá.
0: Uhum.
13: Então, eu quero agradecer a todos e desejar para eles tudo de bom, que aquilo que eles deram para a comunidade, para ser rifado, que nunca falte para cada um deles.
0: Isso é importante, né? Sempre as pessoas que doam, as pessoas que colaboram, sejam pessoas da comunidade ou empresários também, o comércio que sempre muito colabora com todos vocês, dona Sueli.
13: Sim, e eu tenho muita colaboração, tem muita gente de fora, não da comunidade, que compartilharam comigo e estão me ajudando nas vendas de rifa e estão sempre como me dando força, uhum, e me ajudando nessa parte aí, que a gente precisa bastante, né?
0: Sim.
13: Já que eu sou meia, sim, não tenho muita, como é que eu vou dizer, às vezes eu me esqueço das coisas, mas tem muita gente boa que está me ajudando.
0: Que bom.
13: Quero agradecer e desejar para ele que Deus abençoe a cada um deles.
0: Que bom, dona Sueli. Então, programação daquilo que teremos agora no domingo que vem, que é dia 14. Bem, antes, a gente falou em relação ao almoço, mas antes tem a missa, tem a programação.
13: Tem a missa.
0: Tem a missa também,
13: tem a
0: né?
13: Missa, eu esqueci da missa. A missa é começando o dia 14 com a missa às 10h15, uhum, e depois o almoço.
0: E aí todos convidados lá, né? Porque vai ter a missa primeiro. O salão ali, a senhora falava em relação a manter o salão, né? A gente sabe quanto que salões das nossas comunidades do interior, digamos que são poucos os eventos que são realizados ao longo do ano, mas a manutenção, ela precisa ser mantida,
13: sim,
0: né?
13: Sim, precisa ser. E a gente tem as taxas para pagar, né? Tem os extintores, tem que pagar aquele outro coisa, o alvará, tem, uhum, os bombeiros. Então, isso tudo dá numa base quase R$1.000.
0: Sim.
13: Tem que pagar. Então, se a gente não paga, não consegue, né? Lá eu ocupo muito para aniversário, para almoço, ou janta, às vezes alguém faz uma jantinha lá.
0: Sim.
13: É esses eventos. O baile já não está saindo muito ali.
0: Uhum.
13: Porque é pouco espaço, né?
0: Sim.
13: E ela não está com muita resistência nos banheiros. Para ter que fazer uma nova reforma ali e tudo, mas a gente não tem como fazer.
0: Uhum.
13: Então a gente vai levando, vai conservando só, né?
0: Vai conservando, vai mantendo assim.
13: Vai mantendo.
0: Bom, mas enfim, então programação, vamos repassar aí. A partir das 10h15 a missa.
13: É, às 10h15 a missa, depois termina, eu acho, quase 11 horas por ali, uhum, e aí depois já vem o almoço, e depois as outras programações na tarde. Baile a gente não vai fazer.
0: Esse ano não tem baile, então. Só para quem quiser lá continuar ali, então, confraternizando, conversando, fica à vontade por lá também.
13: À vontade. E se baile tem em toda parte, né? Quando é domingo, então a gente não vai fazer ali.
0: Tá bem.
13: Eu acho que era isso aí. Muito obrigada e eu espero que compareçam lá, para nós dar uma força.
0: Certamente. E estamos aqui também desejando, dona Sueli, a senhora, ao seu esposo, o senhor Silmar, enfim, a todos os que estão lá, estarão trabalhando para esse dia. Parabéns aí pela iniciativa, por manter ainda essa vontade, mesmo que com poucas pessoas, mas os que estão ainda trabalhando estão fazendo pelo melhor, certamente procurando aí fazer pelo melhor para que se tenha essa união da comunidade e não se deixe acabar também uma festividade que é tradicional, né? Já tem alguns anos que é feita essa festa, né?
13: Tem bastante anos já, desde que começou, né? Desde que fizeram, nunca falhou nada, sempre teve. Sempre tinha festas maior, né? Mas aquelas pessoas que faziam essas festas grandes, eles não estão mais junto com nós.
0: Sim.
13: Que doavam as coisas, doavam a vaca, porco, essas coisas.
0: Sim.
13: Muito poucos estão ali ainda, mas eles não doam mais.
0: Uhum.
13: Agora a gente tem que comprar para poder repor ali,
0: sim,
13: né? Mas esse ano não vai dar para fazer. Assim, e nós não temos mais gente, assim, para fazer um carneão dos animais, assim, né? Nós, é poucas pessoas que tem ali para ajudar, então por isso que a gente vai fazer assim, pouco.
0: Tá bem. Mas igual, programado está, menos, com um pouco menos aí, no caso de proporção, digamos assim, de tamanho a organização, mas os poucos que estão aí organizando, fazendo pelo melhor. Dona Sueli, a gente agradece a vinda até aqui à Rádio Integração, também para divulgar, também para levar aqui os convites que estaremos divulgando também nesta semana, já divulgando na nossa programação. A gente deseja boa festa à senhora, ao senhor Silmar, enfim, a todos que estarão lá e a todos que forem também, que estiverem disponíveis, que compareçam então na festa de Santo Antônio, Várzea do Meio, agora domingo, dia 14.
13: Tá. Eu agradeço aqui a integração pela ajuda de vocês, que vocês são um menino muito querido e pessoas muito boas que ajudam a gente. Então, eu agradeço e eu espero o pessoal lá para nós confraternizar esse almoço, quem puder, né? E aquelas pessoas que vão me ajudar lá também, eu desejo tudo de bom para eles e que Deus abençoe a cada um deles.
0: Valeu, muito obrigado. Está aí a participação da dona Sueli Cortes Carnim, que é coordenadora, acompanhada também de seu esposo, o senhor Silmar, estiveram na Rádio Integração na sexta-feira para colocar então aqui os convites, né? A gente aproveitou também para levar esse registro, essa participação, falando sobre a festa de Santo Antônio na Várzea do Meio, realizada agora domingo, dia 14.
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0: Agora são 8h41, 8 horas 41 minutos no seu rádio Olho Vivo nesta manhã de quinta, hoje dia 11 de junho de 2026. Aos que estão conosco pelo rádio, você que nos acompanha através também dos aplicativos, uma ótima manhã. 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
0: 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E o recado também do Sindicato dos Trabalhadores Rurais, que hoje tem feira lá, Wilson. Um abraço lá pra Jalete, pro Alvino.
15: Hoje sempre é com a proteção divina. E o grande protetor deles é o São Francisco de Assis.
0: Mais cedo passava ali pela frente e observava eles já na atividade, né? Já organizando ali o espaço da feira. E o presidente José Solon lembra para aqueles que encomendaram mudas frutíferas, as mudas chegaram. Então, as mudas daqueles que encomendaram já à disposição ali junto ao sindicato. E lembrando também que hoje ocorre mais uma rodada de capacitação referente à nota fiscal eletrônica. Para aqueles que têm dúvidas ainda no emitir suas notas, não mais agora o bloco do produtor, o bloco físico, o bloco de papel, e sim nota fiscal eletrônica. Para aqueles que ainda restam

0: a ser vendida e estava com problema de notas. Então hoje vou lá me preparar para passar para a turma toda para tirar as
1: Isso.
0: notas.
1: Pode ir, Wilson. Então,
0: Também essa parte aí, né?
1: é isso, exatamente. Então, qualquer dúvida,
0: Tá, Nando,
1: se.
0: vamos lá depois tu para ver como é que vão carregar esses cavalos tudo aí, esses boi.
1: Se fica na dúvida, então, não, o bom não é restar dúvidas, gente. É participar, é perguntar. Se tem dúvidas aí, pergunte, porque o encontro, ele é justamente para isso, né? Para sanar as dúvidas.
0: E tem que recolher imposto, porque o Brasil precisa de dinheiro, muito. Mas vamos em frente, vou parar por aqui, né? Um abraço, meus amigos, bom dia.
1: Infelizmente, o que é, se fosse, Wilson, se o quanto que é arrecadado, montante daquilo que é arrecadado retornasse numa proporção maior, oferecendo mais serviços ainda à população, bom, daí estaríamos igualitários, né, de uma forma equiparada. Mas o problema é esse, né, que não retorna muitas vezes numa proporção que deveria voltar.
0: E lamentavelmente está ocorrendo no Brasil, já que estamos no assunto, de que aquele que trabalha é tirado o que está para impostos, tudo mais. E aquele que não trabalha ganha daquele que trabalha sem trabalhar e que podendo trabalhar. Então tem é uma onda que entrou no Brasil de acomodação e aproveitamento dos que produzem para aqueles que não produzem, teriam condições de produzir, de trabalhar, de fazer andar. Então essa é o mal grande do nosso Brasil atualmente. E queremos cumprimentar aqueles que se. Olha aí a Janete Alvino. Às 3 horas da manhã estão de pé para vir vender seu produto aqui, junto em frente ao sindicato, segundas, quintas e sábados. E quando são 6 da noite, estão lá soltando assim as vacas da ordenha da noite. Depois de manhã tem que fazer a ordenha de novo e vir centavos por centavos. E é justo que esses pessoal ficam sempre vigiados para ver se estão contribuindo, tudo, tudo, tudo, tudo. E aqueles que recebem as benéficas sem fazer nada. Bom dia, gente. Pense nisso. Reflita, porque o nosso Brasil. Países de lá, outros países, com a contribuição que tem de impostos que nem o Brasil tem, teremos aí um INSS, um atendimento tudo de primeiro mundo. Mas não, nós temos aquilo que recolhemos, não vai nos seus devidos lugares para retribuir à população, o qual o governo está aí para fazer isso. E, na verdade, usam para outras coisas. Bom dia, gente. 6 horas, aliás, 8 horas e 51 minutos.
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0: Não esqueça que às 9

0: E-mail, temos aqui entrevista com a gerente do Banco do Brasil da nossa cidade, a Roberta. Agora vamos ao tempo, Luiz Fernando. Ah, não é? O Luiz Fernando Gorizito está sempre no pega, né? Meu amigo, não se esqueça de que o aproveitamento do tempo da vida é importante para a Cotricelo e o Arroz Cepé e Sicredi Região Centro. Vamos saber do tempo desse garoto, Luiz Fernando Natigal. E o tempo hoje, como é que se comporta nos próximos dias? Bom dia, Luiz Fernando.
1: Muito bom dia, Wilson. Muito bom dia a todos. Pois é, hoje temos o tempo mudando, né? Instável, estabilizando o tempo hoje. Sistema de baixa pressão com ar úmido traz muita nebulosidade e chuva no decorrer desta sexta-feira. Radar já mostra áreas de chuva em pontos da metade oeste e até do centro do estado. Tem áreas de chuva entre Santa Maria e Restinga Seca. É bem verdade que são áreas de chuva de fraca intensidade, mas já deve ter chuva nesse momento em alguns pontos do município de Restinga Seca, né? Então, é uma instabilidade que agora de manhã é fraca, mas ela deve ganhar força no decorrer do dia, né? Então, as chuvas mais expressivas, o risco de chuva localmente forte, e até mesmo de ter aí temporal localizado, com vento forte queda e alguma queda pontual de granizo, acredito que seja o risco maior é para a segunda metade do dia, né? Então, tem um quadro de instabilidade para hoje. A temperatura na madrugada já não caiu tanto, a menor temperatura hoje em Restinga Seca foi de 11, 12 graus, mas teve áreas com temperatura menor, né? Nós tivemos pontos da região central, as áreas mais ao sul da região chegaram a registrar já 6 graus de temperatura na madrugada de hoje. Agora, durante o dia não vai ter muito aquecimento, né? Dá para esperar máximas aí de 17, 18 graus. Amanhã a instabilidade fica concentrada na parte leste e norte do estado. Talvez na madrugada ainda tenha precipitação na região. O dia deve começar com muitas nuvens. Se tiver alguma precipitação no começo da manhã, é chuvisco, garoa. Depois o tempo vai melhorar ao longo da sexta-feira. Então, ao longo da sexta-feira o tempo se recompõe, melhora. Vai ter diminuição das nuvens e o sol vai conseguir aparecer. Se não aparecer de manhã, aparece na parte da tarde. Temperatura vai ter uma variação menor durante o dia, mas no final da sexta-feira cai a temperatura. E aí já deve cair para pelo menos 10 graus a temperatura na noite da sexta-feira. O final de semana é de tempo bom, nós vamos ter aí a presença do sol, sábado e domingo, com queda de temperatura nas noites madrugadas. Deve pelo menos fazer os 9 graus no sábado, e no domingo a queda maior é projetada para o final do domingo, né? Aparece temperatura bem mais baixa para o domingo à noite. O último dado que entrou está indicando aí 6 graus, 6, 7 graus para o período noturno no domingo. E aquela queda mais acentuada, que já vínhamos conversando nesses dias passados, temperaturas inferiores a 5 graus na segunda, terça-feira da semana que vem, quarta não, aí quarta já sobe um pouco, ainda vai fazer frio, mas já com não tanta intensidade quanto na segunda e na terça-feira. Dias em que deve ter formação de geada na região de Restinga Seca e em boa parte da região central do estado. Wilson.
0: Muito bem, Luiz Fernando. Nós queremos dizer muito obrigado, valeu as suas informações e até amanhã, se Deus quiser, e um bom trabalho, uma boa quinta-feira, Luiz Fernando.
1: Muito obrigado igualmente, Wilson. Um abraço a todos, até amanhã.
0: Até amanhã, Luiz Fernando Natigal para Cotricelo e Arroz Cepé bem legal e Sicredi Região Centro.

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2: Agora são 8 horas 58 minutos, 8h58, e os chamados do Correio para o dia de hoje. Duda, e as informações, bom dia.
3: Bom dia, Rafael. Bom dia, Wilson. Tudo bem, gurizada? Tudo tranquilo. Preparado para a abertura da Copa aí, hein? Bah, Rafael, aquela foto do Chico e Neymar ficou muito bonita, viu? O Chico até magrinho era, hein? Ah, acho que o Wilson mandou ele lá para os Estados Unidos, lá, será que ele... Não sei como é que ele vai voltar de lá, né? Mas tá bom, nós vamos deixar ele trabalhar aí mesmo, né? Então tá, hoje nós temos documentos registrados para as seguintes pessoas. Clemente Souza, a Marilise Rodrigues do Nascimento, Matheus Gomes da Silva, Nilva Friedrich Furstenau, a José Santos, Danúbia Dayana da Silva, Guilherme Henrique Soares, Luiz Gomes, Terezinha Genita Santos, a João Pedro Fontana, Alex Eduardo Leites Flores, José Valcenir Moza Quatro, Ellen Marcele da Silva, a Antônio Silva, Gabriele Ponciano Silva, também para Daniel Soares, Medianeira de Jesus da Silva Soares e Felipe Ferreira da Silva. Seria o nosso chamado de hoje, meu amigo Rafael e Wilson. Uma ótima quinta-feira e até amanhã.
4: Até amanhã, então tu percebeu que os rapaziada ficaram mais magros para ir para os States, hein? Isto acompanhar ser o repórter exclusivo de Neymar. Olha, meus amigos, valeu, Duda, e a equipe do Correio. Logo mais, às 9h30, teremos aqui a nova gerente do Banco do Brasil de nossa cidade, a senhora Roberta, levando o recado, a informação, e estaremos batendo um papo com ela aqui no Olho Vivo, às 9h30. Valeu, gente, vamos em frente, porque são 9 horas e 40 segundos.
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7: Agora são 9h04, 9h04, 13 graus é a temperatura em Restinga Seca. Norton Ávila conosco aqui no estúdio. Norton, bom dia.
8: Bom dia, a todos os ouvintes da Rádio Integração, destacando a partir de agora as informações da área policial. Na noite de ontem, a Brigada Militar prendeu um homem de 30 anos de idade e uma mulher de 27 anos de idade por tráfico de entorpecentes no município de Agudo. Durante patrulhamento ostensivo no bairro Caiçara, os policiais da Força Tática de Santa Maria abordaram um homem na rua Jeribá que portava 2 porções de cocaína. Ao ser questionado, ele informou ter adquirido a droga em uma residência próxima. No local indicado, a equipe realizou contato com a moradora, que autorizou a entrada dos policiais. Nas buscas realizadas no imóvel, foram localizadas porções de cocaína e crack, além de 2 cadernos com anotações relacionadas ao tráfico de entorpecentes. No total, foram apreendidas 481 porções de cocaína, totalizando aproximadamente 290 gramas, 86 porções de crack com cerca de 37 gramas e os 2 cadernos de anotações. Os 2 envolvidos foram presos e encaminhados para exame de lesões e após a delegacia de polícia de Agudo para o registro da ocorrência e na sequência ao sistema prisional. Fato este na noite de ontem no município de Agudo.
9: Impressionante o que está cada vez mais essa forma de ser atuados e crescendo muito na nossa região. Foi bem aquilo que o Kittel disse para mim. Kittel, uma vez nós tínhamos um território na entrada da cidade de Agudo que era praticamente de restinga, o presídio lá, né? E agora, hoje, nós ficamos pouco até perto de Agudo, de Faxinal e tudo mais. Ele disse, exclusivamente efeito da droga que se propagou muito, muito na nossa região. E o pessoal vem para o interior e formam essa corrente, porque tem consumidores, certamente não viriam, né?
8: Isso, e até eu relatava mais cedo na programação, né? Eu acho que na última semana, nos últimos 7 dias, acho que de 7 a 8 pessoas foram presas somente em Agudo, através da Brigada Militar e também trabalha a Polícia Civil. Pessoal questionando, né? Como é que tá a situação do presídio, a superlotação, porque são muitas pessoas, e a maioria delas, acho 90% relacionados ao tráfico de entorpecentes. E o presídio é de Agudo, mas recebe os apenados. Sim, de toda a região, né? Não é só de Agudo.
9: Então lá aquele cruzamento todo aí.
8: Isso aí, nos demais órgãos de segurança pública nós entramos em contato e não há registro de ocorrência de destaque. Qualquer novidade a gente atualiza ao longo da programação.
7: Agora são 9:06, 9:06, MM Tia Farmácias. 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São 9:08, 9:08. E informação que repercute desde ontem e segue no noticiário no dia de hoje, Wilson e ouvintes, é porque o Senado aprovou a renegociação de dívidas do agro. Projeto volta agora à Câmara dos Deputados e quem destaca também esta informação é Paulinho Salerno, conosco aqui no estúdio, Wilson.
9: Deixa eu fazer uma colocação. Bom dia, Paulinho.
10: Bom dia.
9: Quantos metros distancia o Senado do Congresso Nacional?
7: Quem vai nos responder é o Paulinho.
9: E quanto tempo vai demorar para voltar e para onde ele vai agora essa aprovação? E quanto tempo vai demorar para chegar àqueles que querem essa solução? Bom dia, Paulinho.
10: Muito bom dia, Rafael. Bom dia, Wilson. O Senado da Câmara, né? São poucos metros de distância. Na verdade, as duas casas formam o Congresso Nacional, né? E o Senado está a uma quadra de distância, vamos dizer assim, né? Estão no mesmo prédio, no mesmo ambiente. A expectativa é que semana que vem já possa ser votado no plenário da Câmara novamente. Claro que é uma expectativa, ontem aprovado no Senado, mas o que mais preocupa ainda é a falta de vontade por parte do governo, né? A má vontade, a parte de estar contra relativamente ao forma como o projeto é encaminhado. As alegações do Ministério da Fazenda de que pode gerar um rombo de 140 bilhões no governo federal, enfim, no orçamento e tal, né? Isso tudo são alegações que o governo federal vem fazendo, que o ministro Durigan vem fazendo e que podem aí nos causam essa dificuldade de entendimento em relação ao que vai acontecer para frente. Mas o importante é que ontem foi aprovado, como precisa ser aprovado, que englobe não só as dívidas do sistema financeiro, englobe outras dívidas também que o produtor possui, para que a gente possa retomar a capacidade produtiva e a capacidade de crédito do produtor. Claro que ele não retoma a capacidade de crédito com todo aquele fôlego de que não devesse nada, porque, querendo ou não, aquela renegociação vai impactar na sua capacidade de pagamento, mas ele vai ganhar um fôlego para poder atravessar esse período de turbulência que nós tivemos, que foram aqueles 5 anos entre enchentes e secas, né, e estiagens, e preço agora um preço baixo, né, o mercado aí extremamente aviltado em relação aos preços. Então, espera-se que possa ser votado já logo em seguida e que tenhamos aí um desfecho depois bom com o governo, né?
9: O senhor que é um estudioso, Paulinho, da parte do agro também e conhece profundamente. O agro está na parte da fazenda preocupado com o que vai gerar. O que que o agro já salvou o Brasil?
10: Não, o agronegócio é responsável pela salvação da balança econômica brasileira.
9: E aí,
10: brasileira,
9: deve ter um cuidado para não ver morrer a planta que dá
10: isso,
9: o fruto.
10: Né? Mas é que aí a gente vê, né, alguns ranços, algumas questões que são colocadas que não condizem com a realidade. A salvação, salvar o agronegócio, voltar a dar fôlego e condição de produção plena ao produtor é segurança também para o Brasil em relação à balança comercial, em relação a várias questões. E hoje não é mais só um problema do Rio Grande do Sul. Nós estamos vendo dificuldade na capacidade de pagamento. Não vou fazer julgamento em relação aos outros estados que não atravessaram, vamos dizer, os mesmos problemas que nós durante todo esse período, mas que hoje também já apresentam dificuldades. E tanto é que o projeto foi adaptado. Inicialmente ele tratava mais da realidade gaúcha, né? Com alguns requisitos em relação a para quem vai acessar o crédito, de tantas enchentes ou de tantos períodos de dificuldades, né, climáticas, de problemas climáticos. E eles foram abrandados em relação a isso. Por quê? Porque outras regiões do país que tiveram aí dois períodos de dificuldade ou três períodos de dificuldade também possam ter uma condição de seu produtor acessar. Claro que isso faz parte, por quê? Porque nós dependemos do Congresso Nacional, e claro que cada parlamentar que lá está, seja no Senado, seja na Câmara, vai olhar para o seu nicho eleitoral, para a sua base, né, onde ele atua, e acabaram então chegando dentro das comissões, dentro de todos os lugares que passou, e por ter havido mudanças no Senado é que ele precisa retornar para a Câmara. Caso o Senado tivesse aprovado ipsis liter igual, né, ao que estava lá colocado na Câmara dos Deputados, ele já seguiria direto para a sanção presidencial, mas então ele precisa retornar agora, né, para a Câmara dos Deputados, porque nós temos esse sistema bicameral, e uma nova avaliação por parte da Câmara. Espera-se que não haja mais mudanças, pelo acordo é para votar como está, e assim a gente ter aí o desfecho, né, em relação a essa tramitação legislativa desse projeto.
9: E tem países, que eu sei, de Europa, que estavam na pior em termos de agricultura, e o governo estabeleceu a subsídio para que eles...
10: A gente sabe que existem aí em outros países subsídios altos ao agronegócio, né? Para o produtor se manter, para o produtor produzir aquilo que é necessário, enfim. Aqui no Brasil, o nosso subsídio, que é no crédito, ele está cada vez menor, porque embora o governo anuncie valores que parecem maior no anúncio, lá na prática o subsídio é cada vez menor em relação a juros, em relação à condição para o produtor acessar o crédito. Então a gente precisa agora é ter essa condição de poder recuperar essas questões, de poder ter aí a sensibilidade por parte do governo. Esperamos que o período eleitoral, que essas questões todas que vêm pela frente possam aumentar a sensibilidade do governo, e ainda, quem sabe, antes do Plano Safra, claro, com todas as aprovações, ter pelo menos um anúncio de como vai ser procedido. Porque provavelmente, né, como o Plano Safra está aí, mês de julho deve vir à tona, logo em seguida, a maior preocupação que se tinha é que não se aprovasse antes de ter o Plano Safra. E, infelizmente, está ficando tudo meio embolado, meio junto. Então, para o produtor que quer acessar um novo crédito, já vai ser um momento bem difícil. Por quê? Porque sem ele renegociar, muitos produtores não vão conseguir acessar um novo crédito, porque não vão ter capacidade de pagamento, não vão ter a condição de poder honrar com aquilo que ficou para trás. E aí vai dar esse bolo. Aí nós vamos ver nos próximos períodos, aí nas próximas semanas, como isso vai se desfechar.
9: O nosso agro está na enfermaria ou está na UTI?
10: Eu diria que está um pouco em cada lugar, um pouco, um pé em cada lugar, um pouco na UTI, um pouco na enfermaria, depende da condição. Claro, a gente tem produtores que estão, né, tem condição, que tem uma forma, mas um percentual muito grande está na UTI, está com muita dificuldade. O ano passado foi um ano difícil, e pelo que a gente vê deste ano, vai novamente ser um ano bem difícil aí, principalmente no acesso ao crédito.
9: E com a comercialização, péssima situação.
10: O arroz, né, a gente vê aí preço baixo, segue preço baixo. Existem notícias de que na Ásia a falta do produto, que já há perspectiva de que vai faltar, só que para aquilo que está acontecendo lá na Ásia chegar no Brasil e aí impactar nos nossos preços, isso ainda leva pelo menos mais um meio ano. Acredito que lá por outubro, novembro, dezembro, nós vamos ver um possível impacto em relação a isso. Até meados de novembro, por aí, acredito que não.
9: Vamos ver como é que anda a Rita de Cássia.
7: Isso, Wilson. Então, Paulinho Salerno, falando um pouco sobre essa aprovação ontem lá no Senado. Teremos ainda outras manifestações referente a este tema, mas agora a gente vai com a Andriele, que traz o recado aí da Lotérica Santa Rita. Andriele, bom dia.
11: Bom dia, Rafael, Wilson, bom dia aos ouvintes. Vamos lá, então, com os resultados das loterias de ontem, quarta-feira. Começamos com a Loteria Federal, quinto prêmio, 8.362. Quarto prêmio, 74.099. Terceiro prêmio, 87.702. Segundo prêmio, 62.218. E o primeiro prêmio, 24.807. Lotomania, concurso 2.935. E os números sorteados, 06, 09, 15, 18, 29, 36, 40, 51, 54, 60, 73, 75, 76, 77, 79, 88, 89, 90, 97 e o 99. A Lotomania vai concorrer amanhã, novamente, com uma premiação de R$1.100.000. Super 7, concurso 858, primeira coluna 02, segunda coluna 03, terceira coluna 04, quarta coluna 0, quinta coluna 06, sexta coluna 02 e sétima coluna 06. O Super 7 vai concorrer também amanhã, novamente, com uma premiação de R$1.500.000. Dupla Sena, concurso 2.968, segundo sorteio 02, 07, 09, 14, 28 e o 39. Primeiro sorteio, 15, 21, 41, 44, 45 e o 46. A dupla também concorre amanhã novamente com uma premiação de R$3.400.000. Mais Milionária, concurso 362. E os números sorteados, 04, 13, 28, 31, 40 e o 47. Os trevos da sorte é o 03 e o 06. A Mais Milionária acumulou para sábado com uma premiação de R$63.500.000. E temos já bolões da Mais Milionária para sábado. Loto Fácil, concurso 3.707. E os números sorteados, 01, 02, 03, 07, 08, 09, 10, 13, 14, 18, 20, 21, 22, 23 e o 24. A Loto Fácil vai concorrer hoje novamente com uma premiação de R$2.000.000. E a última loteria de ontem, nossa quina, concurso 7.047 e os números sorteados 06, 11, 26, 50 e o 61. E a quina permanece acumulada para hoje, R$11.500.000, e temos bolões também da quina para hoje. Então, essas foram as loterias de ontem, quarta-feira. Vamos passar as loterias para hoje, as que vão concorrer hoje, quinta-feira. A nossa Mega Sena em R$8.000.000. O Dia de Sorte, R$200.000. Time Mania também concorre hoje, R$300.000. e a Loto Fácil em 2 milhões, e a nossa Quina, então, em destaque do dia em 11 milhões e 500 mil reais. Essas são as loterias para hoje. E são essas informações, Rafael. Voltamos amanhã, sexta-feira, com mais Lotérica Santa Rita. Um ótimo dia a todos.
7: Valeu, Andriele. Bom trabalho, um bom dia.
11: Igualmente.
7: A participação da Andriele, os números Lotérica Santa Rita são 9h22, 9 horas 22 minutos. 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
7: E um bom dia aí para o Luciano Grelman, também no trecho aí nos acompanha. Um abraço aí à equipe da Itaimbé, lá em Santa Maria, lá em Cachoeira do Sul. 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
7: 9,22, 13 graus é a temperatura e nós vamos até Formigueiro. Francisco Bolzan, dia de negócios, Cotricel, lá em Formigueiro, Chico.
12: Bom dia Rafael, bom dia Wilson, bom dia ouvintes. 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Bom dia, tudo bem, gerente?
13: Bom dia, Chico. 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
12: Importante, porque é um dia de negócio, o pessoal vê aqui em termos de produção, vê o que pode levar para lá para o interior, para a sua propriedade. Muitas vezes aproveitar um preço adequado também e ver, né, ver aí a posição por parte dos representantes que tiraram algumas dúvidas, né, Zeca?
13: Exato, nós temos a nossa loja agropecuária, né, Chico? 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E também estamos com o nosso departamento técnico, com os agrônomos aqui à disposição. Eu sei que o momento para o agro é difícil, está tudo muito acima do preço, né? A relação saco de arroz, três sacos de arroz para um saco de ureia. Mas é importante que o produtor venha ver custos, ver conversar sobre a safra que passou, né? E o que pode ser feito, porque realmente hoje a situação para o negócio do arrozeiro está muito difícil, né? Pelo custo alto, pelo preço baixo, né? Então tudo ajuda, mas nada que a gente trabalhando não consiga superar.
12: Muito bem. E esse produtor vai ter que voltar, né, para a propriedade, para plantar, vai ter que produzir o que ele sabe fazer, né, Zeca?
13: Exato, né? E ainda tem uma possibilidade de El Niño, né, Chico? Que também nós aqui temos bastante lavouras nas várzeas do São Cepé, na várzea do Vacacaí, e isso traz também uma insegurança quanto à aquisição de insumos para a próxima safra.
12: Tá certo. Obrigado, Zé Carroso, gerente da unidade Cotricel, aqui em Formigueiro. Importante, já estamos nesta manhã aqui falando para os ouvintes, né? Já está bonito aqui o local, né? Bastante espaço, e também, né, os expositores aqui estão com seus produtos. Temos também o mercado agropecuário, o Rodrigo, que é o Rodrigo Milani. ele que é o pai do secretário Pablo Milani, ele que é o novo gerente do Mercado Agropecuário, Rodrigo. Temos promoções aqui para o pessoal chegar e aproveitar o dia de hoje aqui no Mercado Agropecuário da Controicel. Bom dia, Rodrigo.
14: Bom dia, Chico, tudo bem? 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
14: 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Começo de mês aí.
12: Valeu, Rodrigo, um abraço para o amigo aí.
14: Abraço para todo mundo aí, abração.
12: Tá aí, Rodrigo Milani, ele que é o pai do Pablo Milani, né? Que assumiu recentemente aí a gerência do mercado agropecuário da Controicel também, né? Nós temos o pessoal aí do setor de grãos também, estamos aqui, pessoal lá de São Cepé. Observava o Jean Carlos Poçobon, estava por aqui também. E daqui a pouco mais a gente volta, Rafael e Vício e ouvintes, aqui do Mercado Agropecuário da Controicel. 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E daqui a pouco mais, certamente, o presidente José Paulo Salerno vai estar aqui também e a gente vai bater um papo, tá certo? Voltamos aí com vocês no Olho Vivo.
7: Valeu, Chico. Francisco Bouzan, são 9h27, 9h27. Você ligado com a integração, manhã de quinta-feira, hoje 11 de junho.
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7: Agora são 9:32, 13 graus a temperatura. Em instantes teremos, Wilson, aqui no programa, a participação
8: da nova gerente do Banco do Brasil da nossa cidade, aqui de Restinga, senhora Roberta Damasceno. Estamos aí dando boas-vindas, logo em mais vou bater um papo com ela.
7: Em instantes, participa aqui no Olho Vivo, são 9:32, 9:32. 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
8: Meus amigos, 9:36. E estamos aí nesta manhã de quinta-feira. E como havíamos anunciado, levar uma entrevista agora, a partir de agora, com a nossa convidada. É 13 graus nesse momento, né? A senhora Roberta Damasceno, gerente do Banco do Brasil de Restinga Seca. Eu não me lembro que tinha sido outra senhora aqui, acho que é a primeira. Queremos cumprimentá-la e desejar boas-vindas e bom trabalho. Senhora Roberta, é um prazer, bom dia.
16: Bom dia, Wilson. Bom dia a toda a comunidade de Restinga Seca. O prazer é meu de poder estar aqui hoje batendo esse papo com vocês, né?
8: Muito bem. Levamos nas duas formas, pelas 98.5 e também nas redes sociais, esse é o nosso recado. Queremos desejar que, ou certamente, o povo que quer conhecer a nova gerente está aqui com a gente nesse momento. E há quantos dias faz que está em Restinga?
16: Faz um mês. Cheguei no finalzinho de abril, né? Já completei o maio aí já tudo.
8: E já conhecia a nossa região aqui, não?
16: Não conhecia. Tinha vindo em um evento do banco há uns 2 anos atrás nas Termas. Mas no município, a cidade em si, não conhecia ainda.
8: E pouco conhece a região toda, da Quarta Colônia, toda.
16: Já dei umas passeadas aí no final de semana desbravando a região. Agora,
8: depois que está aqui,
16: depois,
8: né?
16: De tá aqui,
8: depois de estar aqui. E aí é bem diferenciado lá, né? Porque é litorânea, sul, tudo mais, é bem diferente, que a gente conhece lá também, né? Muito bem. E como é que se adaptou? Bem, aí está se adaptando?
16: Muito bem, gostamos bastante da cidade, vim com a família toda, né? Marido e filha, tá todo mundo, foi muito bem acolhido, né? População muito bem, muito receptiva, gostamos bastante. Até a ideia inicial, quando a gente chegou, era se estabelecer em Santa Maria, né? Porque como a gente não conhecia a região... ficamos com aquela ideia de mais estrutura, né? Uma cidade um pouco maior, mas quando conhecemos Restinga Seca, ganhou o coração da família. Diz, não, é aqui que a gente vai ficar.
8: Qualidade de vida também é mais tranquila,
16: sim,
8: né?
16: Sim, sim.
8: Mas que bom. Se gostou, vamos aí. E temos uma equipe de quantos colegas no Banco do Brasil hoje?
16: Somos 6 colegas ao todo.
8: 6 colegas.
16: 6 colegas ao todo.
8: E os trabalhos que vocês estão fazendo hoje estão aí tocando, atendendo a clientela e tudo mais. Temos aí, deixamos à vontade, se tem alguma novidade para dizer aos ouvintes e tudo mais.
16: Sim, O banco atua, né, no apoio à comunidade em todas as suas frentes, né? Temos linhas de crédito para o produtor rural, para o empresário, para as famílias, né? Sempre apoiando a comunidade em todas essas etapas, né? Recentemente também estamos operando no Desenrola, né? Um programa lançado com taxas de juros diferenciadas, com descontos, com abatimentos.
8: Desenrola.
16: Para a gente recuperar aquele cliente que hoje tem alguma situação pendente, alguma coisa em atraso, né? Para retomada do crédito e trazer esse cliente de volta para o mercado, né?
8: Já está em ação?
16: Já está em ação, já faz acho que umas 2 semanas que já está em andamento.
8: E tem procura?
16: Por enquanto, pequena ainda, né? Eu acho que a gente está divulgando, está entrando em contato com os clientes para que eles saibam que tem essa possibilidade, né, de que as condições realmente são bem boas, são bem atrativas. É uma oportunidade de recuperar, né, aquilo que eles possam estar pensando que não tem mais solução, tem sim e a gente consegue fazer.
8: E o procedimento é procurar o Banco do Brasil e ir lá conversar com...
16: Isso, procurar o banco, porque são condições bem personalizadas, de acordo com cada cliente, cada um tem uma condição específica, né? Mas a gente consegue achar aí a melhor forma de atender a cada um.
8: Muito bem. Então tem este... Começou há poucos dias e vai, tem prazo ou não?
16: A princípio vai até o final do mês de junho, né? Não sei.
8: Desenrola.
16: Se... É, daqui a pouco aí, não sei se vem alguma prorrogação, mas a princípio é até o final do mês de junho.
8: E o pessoal então deve, se querem...
16: Sim, pode procurar a agência, que a gente tá auxiliando nessa retomada aí, né?
8: Horário 10?
16: Não. Das 10 às 15.
8: Das 10 às 15. Hoje estamos aí na Roberta Damasceno, gerente do Banco do Brasil, e estamos cumprimentando os demais colegas seus, né?
16: Sim.
8: E levando essa informação importante para toda a região. Tem mais algum detalhe?
16: Não, a princípio, de novidade, temos isso, né? Aí no aguardo do novo plano Safra, né? Para apoiar os nossos
8: agricultores. Ah, tá nessa pendência também agora para...
16: É, a gente tem a expectativa de lançamento agora no comecinho do mês de julho, né? Onde a gente vai ter mais detalhes de valores, de prazos, de taxa, do que a gente teria...
8: As normas vêm de lá, né?
16: As normas, né? De como a gente pode operar. A gente sabe que os agricultores vêm de agricultores gaúchos, principalmente, né? De períodos aí de estiagem, de enchente, de seca, de aumento de custo de produção. E
8: tudo.
16: Dólar.
8: Os insumos dispararam.
16: Os insumos, é.
8: E o preço não disparou, abaixou, né?
16: É, mas...
8: Infelizmente, né?
16: É, mas temos boas perspectivas aí de daqui para frente, com todos os... O que está em todas as regras que ainda estão em tramitação no governo, que ainda dependem, né, de sanções, de aprovações, mas temos esperança que elas vão servir para a gente conseguir reorganizar aí a vida financeira de todo mundo, né, para que o agricultor consiga dar perenidade à sua atividade de uma forma que esteja adequada à sua capacidade de pagamento, né? E com esse desafio aí que eu enxergo, que o desafio daqui para frente é ter um controle maior, né, dos custos de produção, porque com aquilo que a gente não consegue prever, não consegue administrar, né, que seria o clima e tudo, sobra aquela parte que a gente consegue, através de uma análise mais ampla, mais abrangente, dar uma condição melhor nos custos, né? Então, cada vez mais vai precisar aí fazer todo esse planejamento para que a condição fique mais favorável para o produtor, né? E a gente está lá na agência preparado e à disposição para ajudar o produtor e o empresário e toda a comunidade de Restinga para fazer esse caminho da forma mais favorável para todo mundo, né?
8: Até para aqueles que buscam prova de vida na aposentadoria.
16: também. Estamos lá para atender todo mundo, né?
8: É, estamos aí. Nosso abraço aos amigos lá que nos atendem bem quando a gente vai lá buscar essas informações.
16: Sim, sim, levo um abraço para todos.
8: Então, meus amigos, você está com a integração 98.5, 47 anos. E aí, recebendo nesta manhã a senhora Roberta Damasceno, gerente do Banco do Brasil de Restinga Seca. Temos aí a nossa comunidade. Tem festa agora, fim de semana aí, viu?
16: Sim!
8: É, no lado aqui na Paróquia Sagrado Coração de Jesus, com um almoço e tudo mais. Então, é momento que também vocês podem se inteirar da comunidade, né?
16: Sim, sim. E a intenção de morar na cidade é essa também, né? De fazer parte da comunidade. E aí...
8: Legal isso.
16: O meu interesse não só como gerente do Banco do Brasil, mas também como moradora, como integrante da comunidade, é que a comunidade se desenvolva, que a gente tenha aí mais prosperidade, mais oportunidades, né? Porque ela vai refletir na minha vida também, né?
8: Tá certo. E o seu marido? Está aí também?
16: Tá também. Vieram comigo o marido e a filha mais nova, né? Eu tenho dois outros filhos mais velhos que já são adultos, já tá tocam voando. A vida sozinho,
8: uau,
16: né?
8: Que legal.
16: Mas a mais nova veio junto e também faz parte da comunidade. Isso. De Restinga.
8: Estão se adequando aí.
16: Estão se adequando, estão se adequando.
8: Mas que legal, né? Roberta! E o que mais gostaria de dizer para os ouvintes? Que o Banco do Brasil está aí e agora sempre à sua disposição. Temos aí esse estacionamento oblíquo que ajuda um pouco o pessoal a parar aí mais perto.
16: Sim, nós temos o estacionamento do banco também, nos fundos da agência.
8: A
16: entrada pela rua lateral ali tem o nosso estacionamento também, se não tiver vaga, tem mais essa opção.
8: Tem como chegar lá, é?
16: Tem.
8: Eu nunca fiz isso.
16: Tem na lateral,
8: sim, lá
16: ali
8: eu
16: na
8: sei
16: Henrique Herzer. Não, é um estacionamento aberto.
8: É?
16: No horário de atendimento do banco, ele tá aberto ali.
8: Tá legal. É bom saber, né? Porque muitas vezes aí a pessoa tem um pouco de dificuldade de caminhar mais longe, né?
16: É, mas aí como ele fica na outra quadra, né? Depois de estacionar o carro, ainda tem que fazer o retorno, né?
8: Ah, fazer a volta.
16: Então, pra pessoa que tem alguma dificuldade de mobilidade, teria que ser pela frente mesmo.
8: Bom, aí se o
16: motorista... Porque vai fazer um caminho maior,
8: aí,
16: né?
8: Aí se o motorista resolve o problema lá, como diz o outro. Muito bem, Roberta. Queremos dizer que estamos com prazer fazendo esse registro para os ouvintes, não só de Restinga, mas da região.
16: Da região, né?
8: Temos uma abrangência bem legal. E de colocar o microfone à sua disposição e dizer para o povo que sempre buscamos soluções e levantar a autoestima deste povo, tanto judiados, né? De uma forma, do outro. E muitas vezes isso causa até doenças nas pessoas.
16: Uhum.
8: Então. Levantar a autoestima faz bem e a imunidade também com isso levanta, né?
16: Sim, né? A gente precisa trabalhar feliz, né? E esse é um dos nossos papéis, né? Na comunidade, e é prestar esse apoio, esse auxílio, né? E essa orientação para que

0: E esse é o nosso papel, né? Estamos aqui para auxiliar em cada fase, seja do produtor que quer investir, do produtor que quer custear a sua lavoura, até aquele cliente que está enfrentando uma dificuldade. Para todos eles, nós temos um caminho, temos uma solução e temos o apoio do Banco do Brasil, né? Podem contar sempre, sempre com esse parceiro.
1: Muito bem, Roberta Damasceno, gerente. Olha, nós estamos numa fase complicada no agro, em todos os negócios estão mais complicaditos. Torcemos para que venha a prosperidade, que venha a tranquilidade, que venha o bem-estar, qualidade de vida. Ah, tem momentos que podemos, com esses problemas todos, ainda dar uma alegrada. Quem sabe a seleção brasileira dá para nós algumas vitórias, nem fosse, né? Para que possamos também deixar o povo um pouco alegre.
0: Precisamos alegrar essa nova geração, né? A nossa teve essa alegria.
1: Porque já te passei desde 58 com a primeira até agora. Então, todos aqueles prós e contras, esse não deve jogar porque não vai ajudar. E botava, ele fazia diferença, tudo isso, outras vezes. Mas e agora temos aí, né? Esses guris vão dar conta do recado? Bom, quem sabe lá. Surge alguns, né, seu Luiz Fernando? Não tem muita esperança, ninguém?
0: Nos
1: Nenhum?
0: surpreendam, né?
1: É, tá na manga do nosso treinador que veio lá da Europa mascando bastante. Quem sabe solta um tchan aí para botar a diferença e dar um pouco de alegria para esse povo amigo para levantar a autoestima. E vamos também fazer a nossa parte, cada um na sua crença, estar acreditando em Deus, na vida e na prosperidade de todos e viver em paz, né?
0: Sim. Que
1: É.
0: tenhamos aí uns próximos meses, uma próxima safra de muita prosperidade, muita saúde, né? Que todo mundo consiga ter a sua colaboração no desenvolvimento, no crescimento e nas oportunidades para o município e para toda a região, né?
1: Ter orgulho da sua terra, do seu estado, do seu
0: Conte,
1: país, né?
0: sim, contem com o Banco do Brasil em todas as etapas desse caminho aí que nós estamos aqui para apoiar.
1: Muito bem, Roberta, gerente do Banco do Brasil, Roberta Damasceno, sejam bem-vindos à nossa restinga, ela e a sua família, e que os amigos aí do banco também recebam um abraço da integração, pois a gente tem a história acompanhando, pois estamos há 47 anos com a integração, para 48 agora em dezembro.
0: Nós fazemos 50 no município esse
1: É,
0: ano,
1: nós
0: o
1: chegamos
0: ano
1: aqui,
0: do
1: ele era no...
0: cinquentenário.
1: Isso aqui, nós chegamos aqui. Com a rádio ele era novinho, cara.
0: Sim.
1: Estufado de gente, tudo.
0: Agora já é um senhor maduro.
1: E depois acompanhando a outra que é federal, a Caixa também, aquela transmitimos, né, quando ela começou. Mas a história se faz com a presença, com a participação. E a integração faz parte de toda a nossa região, nos seus eventos, nos seus acontecimentos, e torcendo para que tenhamos prosperidade e crescimento. E ficamos felizes em poder contar com a sua pessoa aqui, pois o nosso Brasil, o Banco do Brasil está aí, firme. Se não está firme, mas vamos afirmando, né, Roberta? Fazendo sempre, e aqueles rapazes que estão aí, que são poucos agora, mas estão sempre aí recebendo bem, nosso muito obrigado a eles também, tá?
0: A gente agradece também, viu, o espaço e estamos sempre dispostos a ajudar e auxiliar naquilo que tiver ao nosso alcance.
1: Como as portas do Banco do Brasil estão abertas, nós também estamos abertos para vocês todos. Um bom dia, saúde e paz e que tenha sempre uma boa convivência aqui na Restinga
0: Muito
1: C.
0: obrigada, muito obrigada. Um bom dia para todos.
1: Bom dia, Roberta Damasceno, gerente do Banco do Brasil de nossa cidade, Restinga Seca. Obrigado, bom dia. 9h53 e a temperatura, meus amigos, a temperatura está aí girando, mas não está aumentando muito, tem umidade. Queremos cumprimentar e desejar o melhor para vocês. Temperatura de 13 graus. Um abraço para vocês e um bom dia.
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7: Meus amigos, 9:59, 9:59, temperatura 13 graus e vamos em frente com Olho Vivo nesta quinta-feira, dia 11. 11, quinta-feira, né?
8: E hoje começa a Copa, Wilson, hoje no México. Hoje começa a jornada aí dos jogos, todas as seleções que estarão em campo aí para os próximos dias.
7: Que hora?
8: Brasil inicia no sábado, mas hoje teremos o anfitrião, né? Abertura oficial a partir das 2:30 da tarde e jogo às 16. Então hoje teremos o início dos jogos, a Copa do Mundo 2026 e o Brasil, que estreia no sábado. Sábado, jogo das 19 horas. 19 horas, o Brasil em campo. São 9,59. 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São 10 horas em ponto, 13 graus é a temperatura em Restinga Seca. E seguimos com as participações, repercutindo também, viu, Wilson e ouvintes, ainda o assunto de ontem lá em Brasília, o referente à aprovação no Senado, em termos aí da situação da securitização, as questões do agronegócio. Ontem tivemos a participação do Heitor Xu, deputado federal, também do Eugênio Zanetti, presidente da FETAG. Hoje, novamente, teremos aqui a manifestação da Graziele de Camargo, que está à frente do movimento SOS Agro RS, que vem acompanhando também há muitos meses, há muitas semanas em Brasília, e ela traz um relato também sobre a decisão de ontem. Graziele, com sua manifestação, aos ouvintes aqui da Rádio Integração, bom dia!
9: Bom dia, Rafael, bom dia, Norton e ouvintes da Rádio Integração. Nós estamos nos dirigindo ao Rio Grande do Sul de volta, né? A caravana do SOS já saiu também. Estamos muito felizes. Ontem foi um dia de um bom combate, se assim a gente pode dizer. Os produtores se empenharam muito, muito mesmo. Nós dividimos a caravana em equipes. Cada equipe falou com alguns senadores, mostraram a urgência, a necessidade, e no fim das contas, no fim da noite, deu tudo certo. A gente teve o PL 5122 aprovado no Senado e, se Deus quiser, na próxima semana vai ser aprovado na Câmara para depois ir à sanção presidencial. Queremos agradecer também a Rádio Integração por sempre, nesses 2 anos, estarem conosco e ter sido aí uma ferramenta para poder ajudar a passar informação para os produtores. A participação fundamental dos produtores aqui em Brasília foi fundamental. Os políticos, os parlamentares que sempre estiveram conosco, a gente tem que agradecer muito ao autor do projeto, deputado Pedro Westphalen, ao relator do projeto, Afonso Ram. Agradecer imensamente ao deputado Zucco, que ano passado conseguiu pautar para aprovar o projeto. Agradecer ao Marcelo Moraes, à bancada gaúcha, enfim. Agradecer também os outros parlamentares e políticos do resto do Brasil que votaram conosco. Mas agradecer a 3 pessoas essencialmente no Senado. A senadora Tereza Cristina, que articulou muito para esse projeto ser aprovado. Ao senador Renan Calheiros, que defendeu a gente e nunca abriu mão de lutar por tudo aquilo que a gente precisava, e ao nosso senador Luiz Carlos Reis, né? O Mourão, todos eles ajudaram, mas o senador Luiz Carlos Reis também foi muito essencial. Estamos muito felizes, estamos voltando assim de alma lavada, e semana que vem a gente sabe que a batalha continua, que nós temos a 4ª etapa, para depois, se Deus quiser, esse projeto vira lei.
8: Muito bem, Grazi. Está aí a Graziele de Camargo, viu, senhor Vintes? Ela que está à frente aí do movimento SOS Agro RS e que a cada semana se dirigia a Brasília e também percorrendo os gabinetes, percorrendo aí os deputados, senadores, para que tivéssemos então esse avanço, como foi no dia de ontem, como já explicado também mais cedo pelo Paulinho Salerno, referente ao que, aquilo que foi aprovado ontem, né? Mas ainda teremos essas outras etapas e, novamente, se cai naquele momento que Brasília sempre com aquela morosidade, né? Não é o mesmo tempo daquele tempo da lavoura, daquilo que é necessário ser logo iniciado, do tempo das indústrias que precisa muitas vezes aí aportar recursos para iniciar também suas atividades, para o comércio que muitas vezes precisa também de algo mais agilizado e a população como um todo, né? Lá, infelizmente, tem aí essas etapas para serem cumpridas e que se vão meses muitas vezes, como foi o caso disso, né? Aprovado ano passado pelos deputados, ontem pelo Senado e agora mais essa semana, agora volta que aí vai por todos esses demais trâmites.
7: Infelizmente é dolorido e até fica enfastiado o brasileiro com essa lentidão e de que são gastos bilhões nessas duas casas e a própria, toda a máquina federativa, legislativa e executiva de Brasília.
8: E aí entra outro ponto, Wilson, também, que é e é fundamental esse ano também, porque estamos no ano eleitoral. A pessoa que diz que não gosta de política. Ah, mas eu não gosto, não quero saber nem de ouvir. Mas tudo depende e passa por quem é eleito e quem está lá. Para aqueles que estão lá, seja na Câmara dos Deputados, no Senado, no Governo Federal, enfim, no Governo do Estado, aqui no município, enfim, todas essas decisões, tudo isso é impactada ou são definidas por aqueles que nós elegemos. Então, de nada adianta dizer que eu não quero votar, que eu não gosto de política, mas e quem é que nos conduz? São eles. Então, tem que ter sim discernimento, de ter consciência do que é preciso sim votar, né? É preciso participar do processo eleitoral, porque é quem define, quem rege então as leis e organiza o país, são eles os políticos, né?
7: Muito bem. E como diz o gaúcho, o pampiano e o carreteiro, ou aqueles que pegam, vamos escolher qual é os bois para botar na frente da carroça, ou quais os cavalos que vai puxar essa carroça. Então está na hora de escolher quais vai conduzir esse país, a nossa carrocita, para que ela tenha continuação e cuidar dos detalhes de todos os segmentos da sociedade, com seriedade e não apenas se preocupar com o que vai ser bom para um ou para dois ou para meia dúzia, para a comunidade num todo e para que todos os segmentos tenham condições de sobreviver e crescer e ter mais qualidade de vida. Este é o Olho Vivo da sua Rádio Integração, como dizia a Roberta Damasceno, a gerente do Banco do Brasil, que agora está no período aí no banco de fazer, como é que é?
8: Tem um programa que está aberto, Wilson, que é o Desenrola.
7: Desenrola. Desenrola para quem tem algo de problemas de dívidas que estão lá, rolando lá dentro, e a pessoa vai lá, tenta negociar que tem formas. Então, se você tem esses problemas, vá até o Banco do Brasil, fale com eles, estão lá para receber. E ela diz que tem pouca gente procurando até agora, porque não faz muito tempo que foi criado esse programa, mas está aberto e o período pode ser até o fim do mês, sei lá, ela não sabe bem certo. Então vá lá, aproveite para ver se vale a pena ou não vale. E certamente ela disse que é muito bom para que o cliente aproveite esta oportunidade. Desenrola é o programa oferecido do Banco do Brasil para aqueles que têm problemas com suas dívidas com seus negócios.
8: Isso, Wilson, o programa ele Desenrola, ele é de renegociação de dívidas de famílias, estudantes e empresas. Aham. Então tem todo esse envolvimento. E é importante salientar também ao nosso público ouvinte que, em cima disso, já se apresentam os golpes. Então, não dê andamento ao segmento quando receber, por exemplo, alguma mensagem que venha solicitar dados...
7: Aquele bolso pro WhatsApp?
8: Que venha alguma solicitação referente ao Pix, a algum saque, enfim, não. Não, isso não entra nesse programa, né? Então, aquilo que você tiver de dúvidas, é interessante que seja realizada, então, a dúvida, seja assim sanada dentro da agência, dentro da própria agência. E aí entra, no caso do Banco do Brasil, tem a agência da Caixa, outras agências que estão aí conveniadas, outros bancos que estão dentro deste programa, que também estão aceitando essa renegociação, que ela envolve um bom percentual, né? Então vale a pena quem tem aí alguma dívida que não tem mais como, de uma forma exorbitante lá, que não tem mais como acertar, que está praticamente inviável, dentro do desenrola, é possível sim reorganizar aí a casa.
7: Muito bem. Então, desenrola lá dentro do próprio banco. Lá conversando com os próprios funcionários, própria gerência e tudo mais. Um abraço, bom dia.
8: São 10 horas 9 minutos, 10 e 9. Os ouvintes que participam hoje mais cedo, já mandava aqui o seu recado, hoje lá por Santa Maria, o Jair Ferreira Machado. Um abraço, Jair. Obrigado também aqui pela sintonia do Ivan Machado. Também desejo uma ótima quinta-feira a todos. Quem nos acompanha aqui pelo rádio, tá ligada conosco, a Nadir Soares, também acompanhando aqui o programa Olho Vivo. Um abraço a todos vocês que estão em sintonia aqui da Rádio Integração. 10 horas, 10 minutos, 10 com 10, temperatura nos 13 graus e meio. 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
8: São 10 e 10, logo logo mais informações desde Formigueiro, no Dia de Negócios da Cotricel. 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Vamos aí com ela então, Andréia Brondani.
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8: Valeu, Andréia, tá aí o recado da Andréia Brondani. São 10h12, 10 horas 12 minutos. Em instantes, Francisco Bolzé participando desde Formigueiro.
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4: Agora são 10h17, 10 horas 17 minutos, e nós voltamos a Formigueiro. Francisco Bolzan segue lá no dia de negócios da Cotricel. Chico.
5: Muito bem, Wilson, Rafael e ouvintes. Nós estamos aqui novamente no mercado agropecuário da Cotricel de Formigueiro, entre o mercado agropecuário e o escritório, localizado na Avenida 9 de Outubro, onde tem o dia de negócio hoje da Cotricel. Temos aqui o vice-presidente Simval Gressler, temos também o gerente da unidade Cotricel de Restinga Seca, Marcelo Tomás, juntamente com a parte técnica aqui da Cotricel. Vem também prestigiar o evento aqui hoje no mercado agropecuário, dia de negócio, onde o produtor vem, pode observar os produtos e também, quem sabe, levar para a sua propriedade produtos com menor preço aí. Marcelo, tudo bem? Gerente, bom dia.
6: Bom dia, Chico. Bom dia aos nossos ouvintes aí que estão nos acompanhando pela nossa rádio integração aí de Restinga Seca. Estamos aqui prestigiando esse evento aqui em Formigueiro. É um evento tradicional já, né? Que já ocorre há alguns anos. É um momento importante, é um momento aí do pessoal fazer algum negócio também. Cliente da loja agropecuária tem a oportunidade aí de fazer alguns negócios bons no dia de hoje. Pessoal da parte agrícola, da parte do DETEC também, né? O pessoal do DETEC está aí com condições de preço de fertilizantes, condições de preços de insumos. E, Chico, é importante estar a par nesse momento, né? Do que está acontecendo no mundo, do que está acontecendo aí no ambiente do agronegócio, com essas guerras, com esses conflitos. Estar a par para poder fazer um negócio bom, porque assim, hoje em dia, na lavoura, tu tem que colher bem. É uma premissa, cuidar, fazer a tua lavoura tudo direitinho, mas tu tem que saber comprar os insumos e saber vender o teu grão. Então, se tu não tiver esse elo aí, tiver bem ligado com essas questões aí, o fluxo de caixa no final vai dar problema. Então, é uma oportunidade de negócio, é umas oportunidades que tá surgindo, né? E aproveitar que, Chico, esse momento aqui, ó, para convidar o pessoal de Restinga Seca e região, que no dia 16 de julho, né, vai ser o nosso evento lá em Restinga Seca. Então, 16 de julho vai ser esse evento que está acontecendo aqui hoje, vai acontecer lá em Restinga Seca.
5: Lá em frente ao mercado agropecuário, né?
6: Isso aí.
5: Tá certo. Valeu, Marcelo. Um abraço para o amigo, hein?
6: Um abraço, Chico.
5: Marcelo Tomasi, gerente da Cotricel Restinga Seca. Temos também aqui o Simval Gressler, vice-presidente, produtor, conversando com os produtores rurais associados à Cotricel. Momento de estabilidade, o pessoal quer vender o produto, mas muitas vezes está esperando um pouco mais de melhora de preço, aí é oportunidade. E aqui tem um dia de negócio acontecendo hoje, Simval. Bom dia, Integração.
7: Bom dia, Chico. Bom dia, ouvintes da Rádio Integração. Exatamente, esse evento está sendo realizado e está sendo repetido. Ano passado foi feito também um dia de negócio aqui no Formigueiro. As outras unidades da Coticel também deverão ir pelo mesmo caminho, fazer dia de negócio. É um momento de nós conversarmos com nossos produtores. A safra terminou agora há pouco, não é? Mas está na hora de nós programarmos a próxima safra. O momento, a gente sabe que é um momento sensível, é um momento bem delicado, né, Chico? Embora os produtores tenham feito uma colheita normal, né, tanto arroz como soja, Restinga Seca, inclusive, foi uma das unidades onde a produtividade da soja foi melhor do que os outros municípios da área de ação da Cotricel. Mas assim, ó, embora tenha sido feita uma colheita normal, razoável, o preço do produto caiu muito, tanto o arroz como o soja. Então, hoje o momento é muito, muito delicado mesmo. Mas o tempo não para, não é? Nós temos que programar a próxima safra e a finalidade desse dia de negócio aqui é exatamente isso aí. Apresentar para os produtores hoje a possibilidade de fazer algum negócio de insumos, né, na troca por grão. A gente está hoje aqui com o preço de todas as empresas de fertilizante e também na parte agropecuária, não é? Então, pelo menos o produtor tomar contato aí para ver o que vai custar hoje os seus insumos para a próxima safra. Nós temos assim, ó, independentemente do mercado de arroz e soja, tem um fator que pesa muito na formação do custo da lavoura, que são os insumos, e os insumos são influenciados por fatores externos. O que está acontecendo agora? Esse conflito aí no Oriente Médio, aí, Irã, Estados Unidos, Israel, e o fechamento do Estreito de Hormuz ali, ali passa grande parte do petróleo e também dos insumos, dos fertilizantes, né? E isso afeta o preço. Não a nível de 2022, que quando nós tivemos aquele conflito lá da Rússia com a Ucrânia, né, que explodiu o preço de tudo, de uma maneira geral, mas também esse está tendo influência, né? O aumento do preço do petróleo puxa para cima o preço da ureia, não é? Aumento dos fosforados puxa para cima também o preço do fósforo, né? E isso aí se reflete, logicamente, no custo da lavoura. Mas assim, ó, nós estamos aqui na unidade Formigueiro, aqui para conversar com os produtores, para mostrar isso aí para eles. A decisão é do produtor em fechar algum negócio agora ou não. Existe prazo, inclusive, mais dilatado para o pagamento desses insumos. Hoje tem prazo até 30 de novembro. Ou seja, o produtor que tem o arroz e tem soja não precisa vender agora, pode aguardar até novembro para fechar os negócios. E estamos aqui, o principal mesmo é o contato com os produtores, a cooperativa está do lado dos produtores.
5: Securitização, uma parte passou, né? Os deputados, agora vai ter que chegar na mão do presidente. Tu acha que vai passar, não?
7: Pois é, olha, eu espero que sim, eu espero que sim.
5: Tá na mão dele agora, né?
7: Tá na mão dele, é um ano político aí, né? E vamos fazer uma reza para que, né, isso aí seja aprovado e que seja implantado imediatamente, porque esse é o grande problema hoje, né? São aprovadas algumas medidas, mas custa muito a ser executada, custa muito a chegar a ter efetividade, né? Mas está bem encaminhado, está bem encaminhado. Vamos esperar que seja aprovada e que pelo menos seja protelado esse problema aí, né?
5: Que bom. Simval, um abraço para o amigo, sucesso, bom trabalho aí.
7: Muito obrigado, Chico, um abraço nos ouvintes.
5: Tudo bem. Simval Gressler, juntamente com o Marcelo Tomás, ouvimos assim, dia de negócio com o Tricel, temos aqui os representantes comerciais, muitos produtos aqui à disposição desse produtor que vem de Formigueiro, da região, que queira vir aqui hoje durante o dia, vai até às 18 horas, viu-se, Rafael e ouvintes, aqui no mercado agropecuário da Cotricel, tá bom? Grande abraço a todos, hein?
8: Muito bem, Francisco, bom dia, Cotricel, bom dia, comunidade formigueirense, no contexto todo, do seu Gressel, a turma toda aí, e desejamos o melhor, né, seu Marcelo Tomasi também. Um abraço.
4: São 10 horas 25 minutos, 10h25. 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São 10 horas 26 minutos, 10h26. 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
1: 10 horas 27 minutos, 10h27.
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1: 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Você motorista, você que nos leva de carona, uma boa viagem, sempre com prudência, com muito cuidado aí nas rodovias da região. É um abraço aqui da Rádio Integração. São 10h29, 10 horas 29 minutos. Luiz Fernando Machado conosco nos trabalhos de áudio. E aqui agradecemos, Wilson, ao Francisco Bolzan, Norton Ávila conosco aqui no programa. O senhor que retorna logo mais à tardinha no Viajando. E o Martini já vem na sequência com o Integração Regional. Bom dia, Wilson.
3: Bom dia, rapaziada. Bom dia, Rafael. Todo mundo que está na estrada, um abraço e um bom dia.
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Opa, bom dia, 10h31, com alegria, começando mais um programa Integração Regional, mais um na semana aí, de mês de junho, época de muitas festas, muitos eventos, investiga seca em região, e nós divulgando aí ao longo da nossa programação aqui da 98.5 FM. Bom, na Central Técnica, o Luiz Fernando Machado e a apresentação desse amigo de vocês até o meio-dia com o melhor da música de Bamba e Bandinha. E tem uma perguntinha aí no decorrer do programa, hoje é a seguinte, né? Sapato de bico fino causa joanetes? O que tu acha aí, meu? E sapato de bico fino causa joanetes? Vamos resolver isso aí, esclarecer no decorrer do programa, consultando o nosso doutor. E bom, vamos então com a primeira música, você participando, WhatsApp 3261-1270, banda Love, Feliz em Festa.

0: Muito bem, é isso aí. Obrigado aí pela audiência, pela companhia. São 10 horas e 36 minutos. Este é o programa das Bandas e Bandinhas na 98.5 FM, anunciando que a MM Farmácia, até o dia 15 de julho, tem várias ofertas, né? 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A Volare Quarta Colônia tem uma agenda enorme aí de destinos fantásticos, né? Porto de Galinhas, e mais que Portugal, mais Santiago de Compostela, né? Aquela jornada de fé, né? Tem que haver um esforço muito grande, né? Comprometimento de fé nesta caminhada aí, e é muito legal, né? Quem viveu essa experiência aí só fala de coisas boas, né? Lendas da Turquia, olha aí, né? Turquia, né? Um país, né? Uma cidade bíblica. Também Espanha Encantadora. Enfim, cidades vibrantes, arte, sabor, tradição, viagem para se apaixonar pela Espanha, pela alma espanhola e por outros lugares fantásticos. Então ligue aí para 559-97-3239-26. E a boa música segue na integração, já já tem mais.
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agora 10h43. A pergunta hoje: sapato de bico fino causa joanete? É a pergunta aí. E é curiosa, né? Bom, no decorrer do programa, vamos então esclarecer aí o tema, né? E agora eu quero mandar um abraço para quem já mandou um bom dia para nós via WhatsApp, que é a dona Nadir Soares. Um abraço, tudo de bom, ótimo dia, amiga. Daqui a pouco vai preparar o almoço, né? Com o rádio sempre ligado aqui no programa. O Maurício Zima, lá de Paraíso do Sul, ele não pede, viu? Né? Ele manda aqui, ó. Manda uma música bem animada, Brasil 70. É tipo uma ordem, né? Então tá bom, comandante. Um abraço, Maurício. Vamos aí depois analisar o seu pedido aí, né? Muito bem, um abraço. Tudo de bom em Paraíso do Sul. Também quero mandar um abraço pra minha amiga da infância. Tá lá em Formigueiro ouvindo o programa. Que é a dona Ângela Cassol. Deve estar lá na casa do pai, da mãe, né? Do Voraci, da Cristina. Aqui eu mando um abraço também e dizer que estamos aí com muita saudade de vocês. Qualquer hora a gente aparece por aí. Mais ou menos eu sei, né? Onde fica aí a casa, o endereço de vocês. Tá bom? Um abraço, Ângela. Tudo é bom pra família amiga aí. Nos nossos tempos de Dentão Faria. Grande Ângela, Voraci, Cristina, Giovanni, Mano, todo mundo aí. Abraço grande aqui dos amigos de Restinga Seca, tá bom? E agora a gente vai então trazendo a música, que é com André Renner. Vou pedir aos anjos. 10h45, integração Restinga Seca.

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E de perto, de longe. Falando em longe, um abraço pra Santa Maria, que não é tão longe assim, né? Nosso amigo Sigmar Sinhaber, no bairro Patronato. Um abraço, amigão. 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E vamos seguindo, já tendo a turma aí do WhatsApp. Padaria do Nena, produzindo e comercializando os pães, bolachas, cucas, né? 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Um abraço aí, seu Nena. Alô, Silveira Martins, dia 14 de junho, festa em honra ao padroeiro, agora no final de semana. E a Rádio Integração transmite a missa sábado, dia 13, às 19 horas. Você pode acompanhar aí pelas redes sociais a integração lá em Silveira Martins. Bueno, a Ana Souza de Santa Flora, Santa Maria, um abraço, bom dia, mandou um bom dia. E também uma figura de chimarrão, tá chimarrando? Olha aí, o Sigmar mandou também um abraço pra nós aí, de Santa Maria, né? Um bom dia também, né? Ele escreveu aqui. Recebi também aqui o recado da nossa amiga, que se incorpora a tantos ouvintes que temos aqui, a dona Juni Maria Souza dos Santos, que reside ali perto da faixa, próximo ao bairro Iberê Camargo, né? Produzindo aí também muita coisa boa, roscas e enfim. O que mais aqui que eu vi aqui na... Eu acho que é bolinho de polvilho, né? Pelas imagens, delícias e mais delícias, né? E quem sabe um dia, né, Nando? A gente vai ter o prazer de experimentar aí, né? Então, um abraço, um bom trabalho. Eu perguntei, cadê o esposo, né? O também conhecido por Beto. Tá no fogão, né? Não sei se tá nas panelas, preparando a comida, ou tá com um cobertor aí, né, nas pernas, sentadão, com um gato no colo, né, ouvindo o nosso programa, né? É bem coisa do Beto, né? Então, um abraço aí, Beto. Um abraço, Júlio. Muito obrigado pela amizade de vocês aí. E fiquei sabendo que tem um neto, né? O Otávio. Então, um abraço aí, Otávio. E também um abraço pro vizinho aí da borracharia, o Cristiano, né? O filho do Periquito. E sua família também. É isso aí, gente amiga aí, a quem nós agradecemos aí pela amizade, pela audiência, pelo carinho, tá bom? Beto e Juni, que legal, né? E agora vamos com a música, já tendo também outros ouvintes que estão chegando aqui no 98.5 FM. Mas vamos à música do... Musical Encontro, né? Vira Copos é o nome da música. Faltam 4 minutos para as 11.

Maravilha. 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Um abraço aí para a comunidade de Santuário, que prepara para domingo a festa em honra a Santo Antônio. 10h30 bis, meio-dia o almoço. Né? E o cardápio tem risoto, churrasco de gado, porco, galeto, maionese, saladas, pães e cucas ao valor de R$50. Reservas com a Sônia, amiga Sônia, 999-647040, ou com a Elisiane, pelo 999-412273. Alô, Santuário, é domingo, 11h01, daqui a pouco informação contra o céu, né? O preço dos grãos, né? Cotação dos cereais na 98.5 FM.

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6: 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Agudo, alô Agudo, é Agudo da famosa e linda Avenida Concórdia. Interior também, muito legal, de tantos lugares maravilhosos aí. Alô Porto Alves. 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Que legal. Vamos atender aqui, então, também os nossos ouvintes. Um abraço aqui para a nossa amiga, a professora Rosânia. Isto, ela disse que está sempre na, escreveu, né? Está sempre na audiência e abençoada quinta-feira para todo mundo. E um abraço para os nossos conterrâneos Juni e Beto, olha aí. Então tá aí, legal. A Júlio, Juni, eu não sei qual é a pronúncia correta, mas procuro aí não errar, né, minha amiga? E você viu a foto aqui do Beto, já mostrei pro Nando aqui, com o bonezinho meio virado, tapeado aí, preparando comida, né? As panelas ali brilhando, que é um luxo só, né? Lumiando, né? Um abraço. E lá de Paraná, o nosso amigo lá do Paraná, o Barcelos, também tá ligado no programa, como sempre. Isso. E tudo é bom pro amigo aí, que trabalha lá na usina de cana, né? Lá de Itaguajé. E tem cardápio hoje que é moranga cabochá. Ele conseguiu cortar uma cabochá, né? Não sei se foi com machado, com motosserra, mas de qualquer forma tá pronta, né? Isso, depois vai saborear com jeito, um leite gelado. E com relação à pergunta de hoje, o sapato de bico fino causa joanetes, segundo a humilde opinião dele. Em primeiro lugar, é uma predisposição genética, né? Tem famílias que quase todos têm. O calçado, ele acha que se for usado de maneira errada, ou apertado, ou de má qualidade, ou até improvisado, pode causar então a joanete. Mas a tecnologia de hoje na fabricação, né, tem ajudado aí as pessoas a não ter esse problema aí, né? Bico fino e sapato apertado, né? Lá nos dedos. Um abraço, amigão Aguinaldo. Tudo de bom. Quem mais aqui chegando? Vamos para Cerro Branco. Alô, Cerro Branco. É o Paulo de Cerro Branco, ligado no programa. Manda um abraço para nós, para todos os ouvintes. E desejo uma ótima quinta-feira para todo mundo. Então, um abraço aí, Paulo. Muito obrigado aí. Bom almoço. E volte sempre aqui na nossa programação. Para nós é uma alegria contar aí com essa audiência, né, desses amigos aí de perto, também de longe. Lá do IP, Cachorro do Sul. Ontem teve lida, que o André agora abriu o vídeo aqui, né, pra deve ser marcação, né, de gado aí. Tem uma cambada ali atracada, né? Depois eu vou abrir para dar uma olhada. Tá bom, Luiz? Muito obrigado aí, amigão. E depois, mais tarde, a pergunta, então, vamos responder esse sapato de bico fino causa joanetes. Tá bom, cozinheira? Tá bom, cozinheiro? Não sei se eu mandei um abraço pra Terezinha Meregais ontem, claro, do Pedro Curto, se eu mandei, tô mandando agora. Tá bom, Terezinha? E agora, também, na sequência do programa, 98.5 FM, o desfile das boas músicas, bandas e bandinhas. Toca o Calmon. Telefone, toca o nome da música, né? E vai pro Márcio Antonelli, nosso amigão, hein? Que também tem sobrenome Cassol, meu amigo aí, que pediu uma música com a banda Calmon. Então tá rodando aí, 11 horas, 8 minutos.

Beleza, agora 11 horas 12 minutos, 11 e 12, um abraço pro senhor Hernani Friedrich, aí da Fonte Roselândia, Dono Dinas e a Fabi. 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

É isso aí, obrigado pela audiência, Rádio Integração e o cardápio que temos para o almoço aí, o Adão e Carvalho do Barra Vermelha, do Dona Rosane. Estão chibaiando, preparando mandioca, né, pro almoço. Baita cardápio, né, amigão? Tô bem. E vamos seguindo aqui, 98.5 FM, lá de Ipim, em Cajuru do Sul. Acho que estão castrando um bicho lá, tem 6 agarrados num bezerro lá e um filmando, né? Isso, alguém tem que filmar, né? Registrar, né? Então, abraço. Vai ter brasa aí, né? Não sei se vai ter brasileiro, mas tudo de bom. 11h20, um abraço, Célio Gomes. Como é que tá o amigo aí na Várzea do Meio? Bom dia. Alô, alô, bom dia. O André Radassi tá jogando bolão. Eu, André, deve estar, né? Campeão do bolão. Amigo de Vila Rosa. O Gilberto Castro, né? E tudo demais, amigos. O Ademar Oliveira, Vera, Dimas. Enfim, todos aí. Eu tô citando o nome. Né, e é claro que tem a maioria, a gente não consegue, né, mandar um abraço porque é muita gente, né? Tio Rui dos Reis, um abraço também. Alô, alô, bom dia. Um recado que é pro pessoal da Várzea do Meio com relação a domingo, que vai ter aí a festa em honra ao Padroeiro Santo Antônio no domingo. Na verdade é o almoço, né? Isso, então um abraço pra nossa amiga lá, se não me engano é a Celi. E eu tinha aqui o convite, né, agora me perdi aqui, mas é domingo na Várzea do Meio, todo mundo convidado, um almoço aí, daqui a pouco eu vou passar os detalhes. E outra festa que tá programada aqui é São João Batista, de Formigueiro, de 16 a 21 de junho, lá tem Capitão do Mastro, né, tem Levante do Mastro, tem churrasco. Grande programação Alvorada Festiva e a Rádio Integração presente, transmitindo a missa no dia 21 às 10 horas, tá certo? Bom, 11 horas 22 minutos, 11 e 22. Antes da próxima música, vamos oferecendo aqui para alguns amigos que estão na audiência, né, na 98.5 FM, o Mano Rosso, do bairro Pontes, em São Sepé. Alô, Sansepé, como é que tá o Neymar aí, seu mano? Tem notícias? Claro que tem, né? Também um abraço pro meu amigo Milton Pedroso, que reside no bairro Bela Vista, aqui em Restinga Seca. Meu companheiro aí de fábrica de moda, da fábrica de móveis que trabalhamos aí, né? Na mesma época. Luiz Gomes, também ligado no programa lá em Formigueiro. Quem me passou essa informação de que ele ouve nosso programa foi o Sidney Pacheco, que é outro amigo nosso. Tá bem, tá certo? Estamos com a música 98.5 FM. Meu amigo Nando, que nós temos aí na sequência da nossa seleção musical para hoje. Deixa eu dar uma olhada aqui, o Nilton Nascimento, é isso? Então, o amigo Zé aí do Ricardo Jacob e outros tantos que são fãs aí do Nilton Nascimento, nosso amigão aí, o artista de Sansepé. Rodando um dos seus sucessos, 11h23.

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2: Hoje é o... Henrique? Então tá bom, vamos então a Cotricel, o Henrique com a informação chegando na 98.5 FM. Bom dia, Henrique.
3: Bom dia, Martini. Bom dia, ouvintes da Rádio Integração. Então vamos chegando aí, informativo Cotricel para o dia de hoje, dando uma comentada aí nas previsões do tempo para os próximos dias. Então, institutos de meteorologia marcando uma chuva a partir de hoje e para o dia de amanhã, e uma queda das temperaturas a partir de domingo e início da próxima semana aí, com pouco sol ainda, uns dias nublados, mas sem grandes pancadas de chuva então para o início da semana que vem. A chuva com volume maior é para hoje e para amanhã. Sobre o tempo, era esse o comentário que tínhamos a fazer, hein? Lembrete aos nossos associados aí, o recolhimento das embalagens agora no próximo mês de julho. Ficar atento às datas que vamos divulgar dos dias de recolhimento, então, durante o mês de julho. Cuidar essas datas que vamos estar divulgando nos próximos dias. E as cotações para o dia de hoje. Arroz tipo 1, rendimento 62 por 8. R$56. Arroz tipo 2, rendimento 62 por 8, R$52,50. Soja, preço do dia para vendas até o meio-dia, R$114,50. Eram essas informações para hoje. Um grande abraço a todos.
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1: Obrigado por quem gosta da nossa programação, está conosco aí ouvindo de segunda a sexta-feira após o programa Olho Vivo. A comunidade evangélica congregacional do Rincão do Pinhal, que fica em Agudo, convidando para a tradicional festa da colheita, domingo, dia 14 de junho, no pavilhão da comunidade. 10 horas tem culto especial de gratidão, 11 horas o almoço com sopa de galinha, churrasco, galeto, bolinho de carne, linguiça, arroz, massa caseira, molho, maionese, escondidinho de mandioca, batata doce, caramelizada, cucas, saladas variadas e uma saborosa sobremesa, valor de R$50. À tarde tem leilão das dádivas, bingo, sorteio de rifa e boa copa com chopp Brahma. Reserva de linguiça até o dia 11 de junho, que segundo o calendário é hoje. Então até hoje pelo 999-541546 com a Silvia ou 991-388242 com a Marise. Prestigia a festa da colheita da comunidade evangélica congregacional de Rincão do Pinhal em Agudo, domingo, dia 14 de junho. Aqui mandamos um forte abraço e desejamos sucesso aí, né? Que legal. Tem mais convites aqui. Agora vou colocar no ar aqui a nossa audiência, né? O André Haddad mandou um sinal de que agradecendo o alô. Vamos agora a Vila Ceolim, São João do Polesne, né? O Jusceli Antônio de Oliveira mandou um áudio. Bom dia, Jusceli.
2: Bom dia, 98.5, a nossa rádio. Aqui é o Jusceli Antônio de Azevedo, da Vila Ceolim, São João do Polesne. Manda uma música pra nós aí, que estamos tomando um chimarrão. Tá bom? Qualquer música que mandar, tá bom. Tá bom? Abraço.
1: Abraço, amigo, e também moradores todos aí da Vila Ceolim, abração grande aí, né? Pra lá da Vaz do Meio, que legal, São João do Polesne. Ah, fazia tempo que não aparecia aqui no programa e queria mandar um abraço também a Iloni, né? Inclusive ela lembra que agora no final de semana, domingo, tem culto, ação de graças e café da Oase de São Miguel. É às 13h30 o culto de ação de graças e depois o café da Oase, valor R$45, e todo mundo é convidado, tá bom, Eloni? Muito obrigado aí e sucesso também pra vocês, né, o tudo de bom. E quem mais aqui? Eu não posso me perder aqui, né, no WhatsApp, nas mensagens que chegam, a dona Ione Martins, colocar no ar aqui, bom dia, dona Ione, nossa quase vizinha.
3: Bom dia, meu amigo. Que saudade, mas ouço a tua voz todos os dias. Que bom. Obrigada por nos dar essas palavras maravilhosas que você sabe dar. Abençoe, te abençoe a ti, a tua garganta, que é maravilhosa. Isso aí, para nós, para mim, pelo menos, me deixa muito feliz de ouvir a tua voz. Um grande beijo para ti e, enfim, para toda a tua família, tá, meu amigo? E o meu cardápio de hoje é massa, galinha, arroz e salada. Um grande beijo, meu rico filho. Que Deus te abençoe.
1: Minha querida amiga, agradeço as palavras que vem do seu coração aí e muito obrigado pela companhia. Receba um abraço aqui também de toda a turma da rádio que você conhece tão bem, né? Que legal, né? Pessoa maravilhosa aí. Nós temos um apreço muito grande aí. E sempre orando aí pros amigos, pros ouvintes, né? Para que Deus abençoe a todo mundo. Você falou em comida. Quem mandou aqui fotos também para nos maltratar é uma senhora chamada Ilvana Streck, também conhecida por Mana. Meu Deus do céu. É comida que ela tá preparando ali. Manda até a imagem, né? É linguiça e arroz e churrasco, e para de aperitivo um licor chamado 43. Depois eu vou te passar as fotos aí, Nando, pra gente ter uma ideia, né, como ela gosta de maltratar a gente, né? A gente fica aqui até meio dia, até uma hora, na verdade, E a barriga fica roncando, esse pessoal fica nos mandando essas fotos maravilhosas aí, né? Um abraço, mano, aí no seu comércio. Também o seu esposo, o Aldo, o nosso amigão. Toda a família, né? Teu pai, tua mãe lá na Vila Pelizaro, né? Eu tinha até anotado o nome aqui pra não deixar de mandar um abraço pra eles aí. O Edo é o tio, né? Então, um abraço pra vocês aí na Vila Pelizaro. Ouvindo e prestigiando também a nossa programação. Um alô pro nosso amigo o Eduardo Batatinha, na rua Teodoro Marque. Alô, Eduardo, um abraço pra ti, pra tua esposa aí, tudo de bom. E trabalha com telas, né? Isso, trabalha com telas. O Valdir Hakratzi, tá ouvindo o programa em Caxias do Sul, um abraço. Ana Paula Zibel, no bairro Bela Vista, também recebendo o nosso abraço. A Rosane Bender, lá no Formigueiro, como é que tá o José e a vó Norma? Um abraço aí, Rosane, pessoal aí que está na escuta do nosso Integração Regional. E vamos então com a sequência musical do programa. Eu tô devendo aqui o convite da Várzea do Meio, né? Comunidade Santo Antônio da Várzea do Meio, convidando para a festa em honra ao padroeiro Santo Antônio. Tô lendo o convite aí, né? Dia 14 de junho, que é domingo. Às 10h15 tem misto, meio de almoço, cardápio, galeta, bolinho de carne, arroz, molho, maionese e saladas diversas. Valor adulto, R$40. E crianças de 7 a 12 anos, 20. Reservas pelo telefone, WhatsApp 5599-601-3981 com a dona Sueli, nossa amiga. À tarde, sorteio da rifa e venda de bolos e cucas. Olha aí, né, os sabores. Participe da festa em honra a Santo Antônio, da comunidade da Várzea do Meio, dia 14 de junho. Então tá todo mundo convidado. Amigão Batista da Casa Vitória, qual é o recado? Ah, dia dos namorados, compre um guarda-chuva. É um bom presente, né? Gigante, reforçado, R$56. Compre um e ganhe outro de presente. Ah, entendi. Então são dois guarda-chuvas por R$56. Comprar um, na verdade, ganha outro, né? E de hoje, amanhã e domingo é a oferta, né? Então tá aí, dia dos namorados. Muito bem, né? Guarda-chuva. Às vezes tem outra utilidade de guarda-chuva, né? É, às vezes tem, né? Em caso de uma discussão, era a cabeça do outro, mas tô brincando aí. Viva o amor, né, amigo Batista? É isso aí. Respeito, carinho e coisa e tal. Bom, vamos com a música então, 98.5 FM. Na sequência aqui, um abraço a todos que já estão almoçando, curtindo a 98.5 FM, tomando chimarrão, e vão ouvir agora uma música bem doite, né? Super Banda Hops, 11 horas 42 minutos.

0: Alegria, 11h45, integração regional. Lembrando que neste final de semana temos também a festa da paróquia Sagrado Coração de Jesus de Restinga Seca. Nem sei que edição é, né? Mas desde que era Piaja, morando aqui na José Celestino Alves, já existia a festa, né? Isso. E ela continua e agora é no final de semana. Na verdade, começou dia 11 de junho. Começa hoje, dia 11, né, às 19 horas, lá no bairro Bela Vista, no Centro Comunitário Santa Beatriz. Depois, amanhã, na Capela São Paulo e sábado, na Igreja Matriz. E domingo, transmissão da Rádio de Integração da Missa das 10 horas. Depois segue a festa aí da Paróquia Sagrado Coração de Jesus, de Restinga Seca. Hoje é aniversário da Sandrine, né? Filha do Marcelo e da Cris. Dina. É, então abraço, Sandrine. Ela é a gerente ali, né? Gerente, eu tô nomeando teu cargo aí, né? Mas trabalha aí na joalheria Ótica Rode, né? Junto com o Gilson, com a Madalena, enfim, forma a equipe aí, né? Grande Sandrine, parabéns aí, Deus te abençoe, muito sucesso, amiga. Um abraço aqui meu, também dos colegas da rádio. Bom, vamos com a sequência do nosso programa já já com mais música na 98.5 FM.
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Pois é, 11h51. Hoje a pergunta é: sapato de bico fino causa joanetes? E eu respondo pesquisando, né? São conhecidos os hábitos de alguns países orientais de deformar os pés das mulheres desde crianças, né? Com o objetivo de torná-los menores, né? Faz umas amarrações aí nos pés das meninas, deforma o pé não crescer, né? Porque o pé pequenininho, de repente, é levado em grande conta naqueles países, né? China e por aí. O corpo humano, então, adapta-se a tudo, né? Mulheres que usam continuadamente sapatos de salto alto e bico fino terminam alterando, né, a anatomia dos pés. E podem desenvolver joanetes. O limite da vaidade é a fronteira da saúde e vice-versa. Quando uma invade a outra, os problemas começam. Pelo atrito e pelo traumatismo contínuo, os sapatos de bico fino também podem gerar fungos nas unhas dos pés. Então, sapato de bico fino pode causar aí não só joanete, como os fungos, né? Então tá aí, peguei essa resposta do livro do Dr. Fernando Luquezzi, né? Por sinal, meus livros estou despachando e ensacando. Eu estou entregando lá para Força do Braço, né? Aqui eu mando um abraço lá para Suzana, a Maria Suzana dos Santos, e também a Rose, lá do lixo reciclável, né? Então, elas estão trabalhando lá, inclusive me pediram um tempo atrás aí para divulgar que tem um ecoponto ao lado do galpão da coleta. E se alguém precisar do ecoponto fora de horário aí, comercial, liguem para a Rose ou a Suzana, né? A Rose é o 9921-50695 ou a Suzana 991-94-9085. Tá bom, gurias? Um abraço pra vocês, toda a equipe. Tô preparando demais uns 200 livros aí pra mandar pra vocês aí. Já que ninguém quer ler, quer livro, né? Ninguém quer ler, né? Eu já não tenho mais espaço. Então estou me desfazendo da minha grande biblioteca, né? Quase chorando, né? Mas faz parte, né? Alguns livros estão passando pro Nando aqui, que nem da área dele, né? Da área mais Gaudério. Outros estão guardando. Mas tá difícil, né? Tem também, inclusive, a Enciclopédia Balsa, né? E outras obras aí, vamos passar adiante. Então, um abraço para vocês aí da Força do Braço. E o nosso amigo Charles Beck tá ligado no programa em Paraíso do Sul. Obrigado, amigão. 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

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Como é que tá o almoço, meu amigo? E a boia bem temperada, é isso aí. Vem aí os atuais. A peruqueira, né? Então roda aí, meu amigo. Seis do baile da 98.5 FM.

É, os atuais da 98.5 FM, vamos chegando ao final do programa, né? Com bastante participação, a gente agradece a todos e a todas. Na Central Técnica, Luiz Fernando Machado, apresentação de Luiz Carlos Martini. E como mensagem final, nós desejamos à audiência em geral, de forma individual, onde você estiver agora, nesse momento, nos ouvindo, que Deus abençoe sua tarde, cuide com carinho de você e também a sua família, né? Amém? Então, boa tarde. Tanchen, talvidos, hein? A gente retorna com esse programa amanhã, mas vamos permanecer aqui na 98.5 FM, porque vem aí o programa do meio-dia. Então, até mais!

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2: Que a paz de Cristo esteja no teu coração. Agora, quando são meio-dia, aqui pela Rádio Integração, temos uma palavra de fé e esperança ao teu coração. O salmista Davi, em determinados momentos, ele disse: eleva os meus olhos para os montes, de onde me virá o socorro. O meu socorro vem do Senhor, que fez os céus e a terra. O teu socorro, nosso socorro, vem de Deus. É Ele que nos é um socorro bem presente. A hora que você talvez não tenha com quem contar, em uma situação difícil, você diz: meu Deus, e Ele está pronto para te ajudar. Quantas vezes você já falou a palavra: meu Deus, tenha misericórdia de mim, Senhor, me guarde. Talvez numa hora de desespero você já se dirigiu muitas vezes sem inconscientemente já pede pela graça de Deus. E por isso quero te dizer, Deus ouve sim a nossa oração. Eu sou prova disso, porque muitas vezes na minha caminhada Ele já me alcançou. Por isso eu queria te convidar para estar presente em um dos nossos cultos. Hoje à noite ali na Pelizário nós temos ali uma corrente de oração às 19h30, hoje quinta-feira. Ali nós temos uma corrente de oração, onde nós estamos pedindo a Deus em favor das famílias. Família, projeto de Deus na terra. Deus tem um projeto. E família é a célula mãe da sociedade. Onde não tem família, tudo vira bagunça. Você pode notar se um lar se desfaz, uma família se separa. Talvez tenha muitos motivos. Mas talvez eu queria dizer para ti, talvez faltou Deus na tua casa, no teu lar. Talvez buscou tanto, trabalhou tanto, lutou tanto e esqueceu do principal, que era buscar a presença de Deus para dentro da tua casa, para que a tua casa pudesse ser uma casa diferente, para que haja luz dentro da tua casa, para que as bênçãos de Deus fluam sobre o teu lar, sobre a tua vida, sobre a tua família, sobre teus filhos, teus pais, teu cônjuge. Então é preciso você buscar em Deus. E muitas vezes Deus fica de lado, mas a palavra de Deus diz o quê? Que é para nós buscarmos em primeiro lugar o reino de Deus e a sua justiça, e as demais coisas vos serão acrescentadas. Mas nós fizemos o inverso, buscamos as demais coisas e depois paramos para dizer: Deus, eu não tenho tempo para falar contigo, eu não tenho tempo nem para ir a uma igreja. E eu queria te dizer: Deus tem amor por ti, Deus quer te abençoar, que a mão de Deus esteja sobre tua vida, tua família, e que te livre de todo mal. É o que eu desejo do fundo do meu coração, em o nome de Jesus. Que Deus te abençoe e até a semana que vem, se Deus assim permitir.
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0: Boa tarde, começando o programa de hoje, quinta-feira, é 11 de junho de 2026. Hoje é aniversário de fundação da cidade de Buenos Aires, Argentina. Aqui no Brasil, dia da Marinha Brasileira, dia do educador sanitário e aniversário de vários municípios brasileiros, entre eles Curitibanos e Maremba, Santa Catarina. Central Técnica Luiz Fernando Machado, edições Norton Ávila, reportagens, integração, equipe de rádio e apresentação de Luiz Carlos Martini no ar, o programa de número 2417. Repassando o rádio jornalismo aqui da integração para o programa de hoje, a nova gerente do Banco do Brasil aqui do município, preparativos para a festa de Santo Antônio em Várzea do Meio, em Formigueiro, hoje tem dia de negócios, também destaque para Polesne e a realização aí do programa Troca-Troca de Sementes e repercussão também de uma entrevista hoje pela manhã no programa Olho Vivo sobre a aprovação por parte do Senado do projeto que institui, projeto de lei, um novo programa de renegociação das dívidas dos produtores rurais. Tudo isso e muito mais você acompanha na edição desta quinta-feira.
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0: Temperatura de momento aqui na rua Augusto Rossi 316 é de 14 graus Celsius. Agora, Luiz Fernando Latigal, da Metsul.
2: Hoje temos o tempo mudando, né? Estabilizando o tempo hoje. Sistema de baixa pressão com ar úmido traz muita nebulosidade e chuva no decorrer desta sexta-feira. Radar já mostra áreas de chuva em pontos da metade oeste e até do centro do estado. Tem áreas de chuva entre Santa Maria e Restinga Seca. É bem verdade que são áreas de chuva. É uma instabilidade que agora de manhã é fraca, mas ela deve ganhar força no decorrer do dia, né? Então, as chuvas mais expressivas, o risco de chuva localmente forte, e até mesmo de ter aí temporal localizado, com vento forte, queda e alguma queda pontual de granizo, eu acredito que seja o risco maior é para a segunda metade do dia, né? Então, tem um quadro de instabilidade para hoje. A temperatura na madrugada já não caiu tanto, a menor temperatura hoje em Restinga Seca foi de 11, 12 graus, mas teve áreas com temperatura menor, né? Nós tivemos pontos da região central, as áreas mais ao sul da região chegaram a registrar já 6 graus de temperatura na madrugada de hoje. Agora, durante o dia não vai ter muito aquecimento, né? Dá para esperar máximas aí de 17, 18 graus. Amanhã a instabilidade fica concentrada na parte leste e norte do estado. Talvez na madrugada ainda tenha precipitação na região. O dia deve começar com muitas nuvens. Se tiver alguma precipitação no começo da manhã, é chuvisco, garoa. Depois o tempo vai melhorar ao longo da sexta-feira. Então, ao longo da sexta-feira o tempo se recompõe, melhora. Vai ter diminuição das nuvens e o sol vai conseguir aparecer. Se não aparecer de manhã, aparece na parte da tarde. Temperatura vai ter uma variação menor durante o dia, mas no final da sexta-feira cai a temperatura. E aí já deve cair para pelo menos 10 graus a temperatura na noite da sexta-feira. O final de semana é de tempo bom, nós vamos ter aí a presença do sol, sábado e domingo, com queda de temperatura nas noites de madrugada. Deve pelo menos fazer uns 9 graus no sábado, e no domingo a queda maior é projetada para o final do domingo. Né? Aparece temperatura bem mais baixa para o domingo à noite. O último dado que entrou está indicando aí 6 graus, 6, 7 graus para o período noturno no domingo. E aquela queda mais acentuada, que já vínhamos conversando nesses dias passados, temperaturas inferiores a 5 graus na segunda, terça-feira da semana que vem. Quarta, não, aí quarta já sobe um pouco, ainda vai fazer frio, mas já com não tanta intensidade quanto na segunda e na terça-feira. Dizem que deve ter formação de geada na região de Restinga Seca e em boa parte da região central do estado.
0: Muito bem, Luiz Fernando Natigal com informações da meteorologia. Agora são 12 horas mais 11 minutos.
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0: A informação ou informações com nosso colega jornalista Norton Ávila. Boa tarde.
3: Boa tarde, Martini, e a todos os ouvintes aqui da Rádio Integração. Na noite de ontem, a Brigada Militar prendeu um homem de 30 anos de idade e uma mulher com 27 anos de idade por tráfico de entorpecentes no município de Agudo. Durante patrulhamento ostensivo no bairro Caiçara, policiais da Força Tática de Santa Maria abordaram um homem na rua Jeribá, que portava duas porções de cocaína. Ao ser questionado, ele informou ter adquirido a droga em uma residência próxima. No local indicado, a equipe realizou contato com a moradora, que autorizou a entrada dos policiais. Nas buscas realizadas no imóvel, foram localizadas porções de cocaína e crack, além de dois cadernos com anotações relacionadas ao tráfico de drogas. No total, foram apreendidas 481 porções de cocaína, totalizando aproximadamente 290 gramas e 86 porções de crack, com cerca de 37 gramas. Os dois envolvidos foram presos e encaminhados para exame de lesões e após para a delegacia de polícia para o registro da ocorrência. Ao final, foram encaminhados ao sistema prisional, fato este na noite de ontem no município de Agudo. Era essa a única informação que temos da área policial.
0: Ok, agora 12 horas mais 13 minutos, vem aí o esporte.
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0: Agora conferindo as informações do esporte com Francisco Bouzé, ô Chico.
4: Começa hoje a Copa do Mundo, sendo com 48 países, em três países também que vão sediar a Copa do Mundo: Estados Unidos, Canadá e México. Começando, portanto, hoje, lá na cidade do México, México e África do Sul, a partir das 4 horas a bola vai estar rolando. E depois tem um jogo às 23 horas de hoje, portanto, entre Coreia do Sul e República Tcheca. E amanhã, portanto, teremos aí, amanhã, sexta-feira, Canadá e Bósnia, às 16 horas, horário brasileiro, e às 19 horas, Estados Unidos e Paraguai, e tem também às 22 horas, Catar e Suíça, portanto, e o Brasil estreando no sábado, às 19 horas, o jogo do time brasileiro. Jogando ontem na estreia da Série Ouro, série principal do futebol gaúcho, a equipe da AGF de Agudo foi até Três Passos. E lá perdeu para a equipe do Atlético, né, pelo placar de 4 a 3. Chegou a estar perdendo por 3 a 0, conseguiu o empate em 3 a 3 e faltando menos de 2 minutos para finalizar a partida, acabou perdendo para a equipe de Três Passos. Portanto, iniciou, né, com derrota a competição. A equipe da GF de Agudo reformalizou todo o seu grupo de jogadores, né, comissão técnica também, visando economia, né, em termos financeiros, a equipe da GF, e foi fora de casa e acabou perdendo para o placar de 4 a 3 para a equipe de Três Passos. Vamos destacar agora Marcos Odio Marcão, pois o Móveis Odio começou bem a competição aí do futsal, com vitória. E vamos saber dele como é que está a expectativa em termos de Copa do Mundo, se ele acredita na seleção brasileira. Marcos Odio Marcão.
5: Pois é, a gente começou com o pé direito aí o campeonato, né? Tivemos uma boa vitória e a gente tem aí tudo para fazer um grande campeonato, né? A gente sabe que olhando as outras, agora com essa segunda rodada, todo mundo já jogou, né? E olhando as equipes aí, tem grandes equipes aí que são candidatas ao título, né? tem algumas equipes que mesmo que entraram para participar, a gente entende isso também, né? E a gente sabe que tem tudo para ser um grande campeonato aí. A gente sabe que a primeira fase, ela não dá para tirar muita medida, assim, porque às vezes o pessoal não traz algum jogador de fora, ou às vezes a chance de classificar é maior. Algum jogo, alguém não pode ir tranquilo. Começa o campeonato a valer mesmo no mata-mata, né? Até porque praticamente só cai fora um de cada chave, né? Pelo regulamento. Então, a gente tem que ter, como se diz, o pé no chão, né? Mas sempre é bom importante tu estrear com vitória. Então, a gente fez um bom jogo, todos que puderam jogar e entraram bem. Isso é importante agora na primeira fase, é todo mundo ir novamente pegando o ritmo de jogar o futsal para nos mata-matas aí a gente crescer na competição.
4: Até porque vai pegando o ritmo. E um fato importante, o Rod já tem todos definidos de fora que estão jogando o campeonato. Eu vi o Ezequiel jogando na última sexta, hein?
5: Chico, esse ano, assim, é para quem está nos escutando e não está bem ainda a par, os de fora tu pode ir escrevendo conforme vai andando o campeonato. Tu tem vagas, 3 vagas para jogar 2. Enquanto tu não preencher aquelas vagas, então elas ficam disponíveis para ti. Então a nossa ideia é jogar toda a primeira fase só com o Ezequiel, que é um atleta que já joga com o Neo há alguns anos e joga no futebol de campo, né? E ele é mais parceiro da gente aqui. Então a nossa ideia é jogar só com ele a primeira fase. A gente conversou com o nosso grupo ali no vestiário, com o pessoal nossos atletas, explicou para eles, todo mundo concordou. Então a nossa ideia é jogar toda a primeira fase só com o Ezequiel. E aí nos mata-matas a gente trazer alguém de fora e ainda ter uma possibilidade de ter uma outra opção de fora, ainda ficar com uma, como se diz, né, uma carta na manga, para que se caso algum dos de fora em algum jogo não puder, a gente poderia chamar um terceiro. A gente vem, Chico, eu te explico isso, que a gente vem de 2 finais e o Ezequiel jogou machucado a última final, e a penúltima final nós tivemos um suspenso e o atleta que estava inscrito, ele acabou machucado. Então a gente não tem tido sorte nas finais, né, com o jogador de fora. Então a gente, por precaução, vamos tentar ir levando assim para lá adiante, daí poder acertar o de fora, né? A gente está vendo alguns nomes, né? Mas a gente vai deixar dar uma andada no campeonato até para ver a posição melhor que vai precisar na nossa equipe, né?
4: Está começando hoje, quinta-feira, a Copa do Mundo. Está acreditando no técnico Carlos Ancelotti da seleção brasileira em fazer um bom papel, quem sabe brigar pelo título lá nos Estados Unidos?
5: Chico, assim, ó, eu é que a gente que gosta de futebol, tu sabe, né, cara? A gente é novo, mas a gente viu as seleções do Brasil com nomes mais fortes. Mas a competição é tiro curto. Eu acho que a gente sabe, por causa do Messi na última Copa, que a Argentina era uma postulante, mas não era um grande time, assim, é um time pegador. Daqui um pouco, se ele conseguir que o Brasil, que o pessoal pegue junto, eu acho que dá para fazer uma boa Copa. Ser campeão, realmente, não é muito fácil, mas eu acho que dá para fazer uma... E ir tentando, porque é poucos jogos, né? Se, de repente, o pessoal pegar junto, quem sabe? Eu tenho uma expectativa boa do Brasil ir até a semifinal. Depois a gente não sabe se não vai faltar qualidade individual, entende? Mas daqui a pouco pode se compensar no coletivo. Eu tô torcendo, a gente tem filho pequeno, mobiliza eles, tipo, até a convocação do Neymar em si, as crianças, tu sabe que a gente tem uma discussão entre adultos sobre isso, mas as crianças mobilizam, as crianças, o pessoal torce, né? Então quem sabe o Brasil não estreie bem até para e não começa a crescer no decorrer da competição, né?
4: Vamos torcer para isso, né?
5: Isso aí, e a gente sabe, que quem gosta de futebol sabe, isso mobiliza muito, vai ter bons jogos, vai ser à noite, vai ter grandes jogos para olhar, a gente que gosta de futebol, eu acho que agora a gente vem aí 2 meses de muita atração, né, Chico?
4: 48 seleções também, né? É um fato inédito, né?
5: É, isso aí também eu acho que vai dar muitos gols, né? Tem algumas seleções que eu acho que vai ser um nível um pouco pior, então vai ser eu acho que vai ser divertido perto das outras Copas. Então, pra gente que também trabalha aí no dia a dia, tá sempre correndo, é uma atração a mais. Nosso inverno aqui também, tu fica por casa, então vai ser uma atração aí pra todos e uma atração sem custo, né, Chico? Isso eu acho que também vai valorizar de tu tá por casa. Então, cara, eu tô bem ansioso pra isso, né?
4: Só pra encerrar, melhorou a parte aqui do Móveis Lodge em termos de pedido pra fabricação de imóveis?
5: Chico, a gente
4: deu uma reagida?
5: É, deu uma reagida agora. A gente tá correndo atrás, o mercado não tá fácil, né? E não é uma, como eu te digo, assim, ó, não é uma questão de preços, é questão de venda mesmo. Tipo, fora do país, a gente vende fora do país, o consumo está baixo mundialmente, né? Então a gente conversa com alguns clientes E a gente tá tentando inovar, tá correndo atrás, abrindo o leque, como se diz, né? E estamos sempre correndo atrás de buscar o máximo possível. Estamos na torcida que as coisas melhorem, né? A gente tem uma estrutura boa de fábrica aqui, a gente tem uma qualidade boa de produto, mas às vezes o produto em si ele não está sendo vendido porque o mundo, o capital deu uma diminuída, né, no capital das pessoas mundialmente. Mas graças a Deus estamos com o serviço, isso é importante, a gente tentar não parar em sempre ir entrando pedidos para a gente ir fazendo e com o pé no chão, né, Chico? Esse, a gente está sempre com o pé no chão, aí sempre tendo um cuidado, porque a gente tem um número não pequeno de funcionário e a gente sempre deixa claro para eles como está a situação e eles também estão junto com a gente nessa, né?
4: Certamente. Marquinhos, um grande abraço, sucesso para o amigo aí.
5: Tá bom, obrigado, Chico, um abraço a todos aí, vamos curtir a partir de hoje aí a Copa do Mundo.
4: Aí, Marcos Ode, o Marcão, ele que trabalha junto à fábrica de móveis Ode, também é técnico da equipe do futsal do Restinga Seca.
0: Muito bem, Francisco Bolzão, esporte, agora 12 horas 21 minutos, seguimos com o programa desta quinta-feira, edição 2417, temperatura 14 graus, e vamos seguindo. A Roberta Damasceno da Silva é a nova gerente da agência do Banco do Brasil de Restinga Seca, e ela participou na manhã de hoje do programa Olho Vivo.
6: Faz um mês. Cheguei no finalzinho de abril, né? Já completei o maio aí já tudo. Não conhecia. Tinha vindo em um evento do banco há uns 2 anos atrás nas termas, mas no município não conhecia ainda. Já dei umas passeadas aí no final de semana desbravando. Gostamos bastante da cidade. Vim com a família toda, né? Marido e filha, tá? Todo mundo... Foi muito bem acolhido, né? População muito bem, muito receptiva. Gostamos bastante. Até a ideia inicial, quando a gente chegou, era se estabelecer em Santa Maria, né? Como a gente não conhecia a região, ficamos com aquela ideia de mais estrutura, né? Uma cidade um pouco maior. Mas quando conhecemos Restinga Seca, ganhou o coração da família. O banco atua, né, no apoio à comunidade em todas as suas frentes, né? Temos linhas de crédito para o produtor rural, para o empresário, para as famílias, né? Sempre apoiando a comunidade em todas essas etapas, né? Recentemente também estamos operando no Desenrola, né? Um programa lançado com taxas de juros diferenciadas, com desconto, para a gente recuperar aquele cliente que hoje tem alguma pendente, alguma coisa em atraso, né? Para retomada do crédito e trazer essa volta para o mercado.
0: Palavras da nova gerente do Banco do Brasil, agência Restinga Seca, Roberta Damasceno da Silva. Comunidade da Vargem do Meio, interior de Restinga Seca, realiza domingo a festa de Santo Antônio. Como explica e traz mais detalhes, dona Sueli Carlin.
7: Convidar para o nosso almoço, que vai ser dia 14, lá na Vargem do Meio, e convidamos todos para o nosso almoço. Não é festa muito grande, mas a gente faz para agradecer a Santo Antônio, que é o nosso padroeiro, que nos ajuda, ele nos protege ali, nos protegeu muito das enchentes, das tormentas. Graças a Deus não aconteceu nada na comunidade ali, que desse para... Graças a Deus as colheitas ali deu certo, todo mundo colheu bem, não teve acidente de máquina nem nada. Então é essa honra, nós queremos agradecer a Santo Antônio, que nos protegeu e nos ajudou. Está tudo, graças a Deus, tudo em dia. E não é uma festa muito grande, mas a gente vai fazer pequeno, porque nós não temos muito, assim, para ajudar. A gente somos poucos, uns estão doentes, outros não conseguem, outros não querem mais ajudar. Então, a gente vai fazer uma coisa pequena. Nós temos, para o almoço, galeto, bolinho, arroz branco e molho, maionese e saladas verdes, e cuca, que vai ter no almoço. Da tarde vamos fazer o sorteio da rifa, e o valor do almoço é R$ 40, e criança de 7 a 12 paga meia. E de tarde vai ter bolo, acho, cuca, coisa assim, numa tendinha lá para vender. E eu queria agradecer também a todos aqueles que colaboraram e com os prêmios para fazer a rifa, para a gente arrecadar mais um pouquinho para as despesas, né? Que a gente tem bastante despesa com taxas de... taxas que tem que pagar para conservar lá. Então, eu quero agradecer a todos e desejar para eles tudo de bom, que aquilo que eles deram para a comunidade, para ser rifado, que nunca falte para cada um deles.
0: Tá, então a dona Sueli Carlin e o evento marcado para Várzea do Meio no próximo domingo. A Contricel Unidade de Formigueiro realiza no dia de hoje o Dia de Negócios. Zé Carroso é o gerente da Contricel Formigueiro.
8: Estamos aqui no nosso Dia de Negócios, né, o nosso terceiro evento. Convidamos aí os produtores, os agropecuaristas a nos visitarem, né? Temos aí toda a loja com promoção hoje. Temos aqui também os representantes das empresas para falar sobre especificação técnica. E estamos esperando todos aqui com chimarrão, com cafezinho. O dia está fechado, mas não está chovendo. E estamos aqui preparados para recebê-los. Temos a nossa loja agropecuária, né? Toda com descontos, alguns descontos especiais aí. E também estamos com o nosso departamento técnico, com os agrônomos aqui à disposição. Eu sei que o momento para o agro é difícil, está tudo muito acima do preço, né? A relação saco de arroz para três sacos de arroz para um saco de ureia. Mas é importante que o produtor venha ver custos, ver, conversar sobre a safra que passou, né? E o que pode ser feito. Porque realmente hoje a situação para o negócio do arrozeiro está muito difícil, né? Pelo custo alto, pelo preço baixo, né? Então tudo ajuda, mas nada que a gente trabalhando não consiga superar.
0: É o gerente da Contricel de Formigueiro, Zé Carroso. Simval Gressler é o vice-presidente da Contricel, também fala sobre o evento.
9: Esse evento está sendo realizado e está sendo repetido. Ano passado foi feito também um dia de negócio aqui no Formigueiro. As outras unidades da Contricel também deverão ir pelo mesmo caminho, fazer dia de negócio. É um momento de nós conversarmos com nossos produtores. A safra terminou agora há pouco, né? Mas está na hora de nós programarmos a próxima safra. O momento a gente sabe que é um momento sensível, é um momento bem delicado, embora os produtores tenham feito uma colheita normal, né? Tanto arroz como soja. Restinga Seca, inclusive, foi uma das unidades que, onde a produtividade da soja foi melhor do que os outros municípios da área de ação da Contricel. Mas assim, ó, embora tenha sido feita uma colheita normal, razoável, o preço do produto caiu muito, tanto o arroz como o soja. Então, hoje o momento é muito, muito delicado mesmo. Mas o tempo não para, não é? Nós temos que programar a próxima safra e a finalidade desse dia de negócio aqui é exatamente isso aí, apresentar para os produtores hoje a possibilidade de fazer algum negócio de insumos, né, na troca por grão. A gente está hoje aqui com preço de todas as empresas de fertilizante e também na parte agropecuária, não é? Então, pelo menos o produtor tomar contato aí para ver o que vai custar hoje os seus insumos para a próxima safra. Nós temos assim, ó, independentemente do mercado de arroz e soja, tem um fator que pesa muito na formação do custo da lavoura, que são os insumos, e os insumos são influenciados por fatores externos. O que está acontecendo agora? Esse conflito aí no Oriente Médio, aí, Irã, Estados Unidos, Israel, e o fechamento do Estreito de Hormuz ali, ali passa grande parte do petróleo e também dos insumos, dos fertilizantes, né? E isso afeta o preço. Não não a nível de 2022, que quando nós tivemos aquele conflito lá da Rússia com a Ucrânia, né, que explodiu o preço de tudo, de uma maneira geral, mas também esse está tendo influência, né? Aumento no preço do petróleo, puxa para cima o preço da ureia, não é? Aumento dos fosforados, puxa para cima também o preço do fósforo, né? E isso aí se reflete, logicamente, no custo da lavoura. Mas assim, ó, nós estamos aqui na unidade Formigueiro, aqui para conversar com os produtores, para mostrar isso aí para eles. A decisão é do produtor em fechar algum negócio agora ou não. Existe prazo, inclusive, mais dilatado para o pagamento desses insumos. Hoje tem prazo até 30 de novembro.
0: O vice-presidente da Cotricel, Simbol Gressler Formigueiro, hoje realizando o dia de negócios com promoção da Cotricel.
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0: Da Cotricel, Restinga Seca, Henrique Saldanha.
10: As cotações para o dia de hoje: arroz tipo 1, rendimento 62 por 8, R$56. Arroz tipo 2, rendimento 62 por 8, R$52,50. Soja, preço do dia para vendas até o meio-dia, R$114,50. Eram essas informações para hoje. Um grande abraço a todos.
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0: 12 horas 32 minutos.
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0: A Rádio Integração e a Hora do Aviso. O Sindicato dos Trabalhadores Rurais de Restinga Seca convida seus associados e não associados para participarem de mais uma capacitação sobre nota fiscal eletrônica. É nesta quinta-feira, 11 de junho, às 13h30, na sede do sindicato. Informações pelo fone WhatsApp 55996994369. Capacitação sobre nota fiscal eletrônica nesta quinta-feira, dia 11 de junho, às 13h30, na sede do Sindicato dos Trabalhadores Rurais de Restinga Seca. Informações pelo fone no ar 55996994369. 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Convite para a Arraiá do Passo da Barca. 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Venha desfrutar de um delicioso almoço com bife à milanesa, frango ao molho branco, arroz, maionese, frango assado ao vinagrete, massa talharim, saladas variadas e sobremesa a valor R$ 55. 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E atenção, acesso ao Passo da Barca é pela Rua da Igreja da Saúde. Informações pelo 996218534. Prestigie o arraiar do Passo da Barca neste domingo, dia 14 de junho, no Salão da Comunidade da Saúde, em Colônia Borges, Passo da Barca, em Restinga Seca. A paróquia São João Batista de Formigueiro convida para a 97ª edição da festa em honra ao padroeiro São João Batista, de 16 a 21 de junho. 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Dia 21 de junho, domingo, 8 horas, carreteada pelas principais ruas da cidade. 10 horas, missa festiva, com transmissão da Rádio Integração 98.5 FM. Meio-dia, almoço e à tarde, sorteio de prêmios. Participe da 97ª edição da festa em honra ao padroeiro São João Batista de Formigueiro, de 16 a 21 de junho. Meio-dia, 37 minutos, estamos apresentando a Hora do Aviso. A paróquia Sagrado Coração de Jesus de Restinga Seca convida para a tradicional festa do padroeiro neste domingo, dia 14 de junho. Programação, trido preparatório com a presença da imagem do Sagrado Coração de Jesus, quinta-feira, hoje, dia 11, 19 horas, no Centro Comunitário Santa Beatriz, no bairro Bela Vista. Sexta-feira, amanhã, 19 horas, na Capela São Paulo. Sábado, dia 13 de junho, 16 horas, na Igreja Matriz. Domingo, dia 14 de junho, 10 horas, missa solene com transmissão da Rádio Integração. Meio-dia, almoço, cardápio, risoto, churrasco, galeto, cucas e saladas diversas. Valor adulto, R$ 50,00 antecipado. No dia, R$ 55,00. Crianças de 5 a 12 anos, R$ 25,00. À tarde, sorteio da ação entre amigos e venda de doces. Participe da festa da Paróquia Sagrado Coração de Jesus de Restinga Seca, domingo, dia 14 de junho. A Comunidade Evangélica Congregacional do Rincão do Pinhal em Agudo convida para a tradicional festa da colheita neste domingo, dia 14 de junho, no pavilhão da comunidade. Programação, 10 horas, culto especial de agradecimento. 11 horas, almoço com sopa de galinha, churrasco, galeto, bolinho de carne, linguiça, arroz, massa caseira, molho, maionese, escondidinho de mandioca, batata doce caramelizada, cucas, saladas variadas e uma saborosa sobremesa. Valor de R$ 50,00. À tarde, tradicional leilão das dádivas, bingo, sorteio de rifa e boa copa com chope Brahma. Reserva de linguiça até hoje, dia 11 de junho, pelo 99-54-1546 com Silvia, ou 991-38-8242 com a Marise. Prestigia a festa da colheita na Comunidade Evangélica Congregacional de Rincão do Pinhal, em Agudo, domingo, dia 14 de junho. Participe da festa em honra a Santo Antônio, da Comunidade Santuário Restinga Seca, domingo, dia 14 de junho. Programação, 10h30, missa, meio-dia, almoço, cardápio, risoto, churrasco de gado, porco, galeto, maionese, saladas, pão e cuca ao valor de R$ 50,00. Reservas com a Sônia pelo 559-9964-7041 ou com a Elisiane pelo 559-9941-2273. Festa em honra a Santo Antônio, na Comunidade Santuário, em Restinga Seca, domingo, dia 14 de junho. A Comunidade Santo Antônio de Várzea do Meio, Restinga Seca, convida você e sua família para a festa em honra ao padroeiro Santo Antônio, domingo, dia 14 de junho, 10h15, missa. Meio-dia, almoço, cardápio, galeto, bolinho de carne, arroz, molho, maionese e saladas diversas. Valor adulto R$ 40,00 e crianças de 7 a 12 anos, 20. Reservas pelo telefone WhatsApp 559-9601-3981 com Sueli. À tarde, sorteio da rifa e venda de bolos e cucas. Participe da festa em honra a Santo Antônio, da comunidade de Várzea do Meio, dia 14 de junho. Convite. A paróquia Santo Antônio de Pádua de Silveira Martins convida a todos para a tradicional festa em honra ao seu padroeiro, domingo, dia 14. de 5 a 13 de junho, novena com missa 19 horas. E domingo, dia 14, 10 horas, missa no meio-dia, almoço, cardápio, sopa de aioline, risoto, churrasco de galo, galeto, maionese, salada verde, pão e cuca. Valor adulto R$ 55,00 antecipado e na hora R$ 60,00. E crianças de 8 a 10 anos, R$ 25,00. Reservas pelo WhatsApp 55-3224-1033. À tarde, domingueira com o grupo Festeja. Participe da programação da festa em honra a Santo Antônio de Padua de 5 a 14 de junho em Silveira Martins. A Rádio Integração 98.5 FM transmite a missa no sábado, dia 13, às 17 horas. 12 horas 41 minutos. 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

0: 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Meio-dia, 42 minutos e meio. Estamos apresentando o Meio-Dia da Integração. Hoje, edição de número 2417, é quinta-feira, é 11 de junho e temperatura de 14 graus. Vem na sequência, informativo e bater hoje sobre a apresentação e responsabilidade do Rodrigo Oliveira.
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2: Está começando mais o informativo da Emater Restinga Seca, apresentado por mim, Rodrigo Oliveira. Hoje falaremos um pouquinho sobre as plantas que ajudam no controle de outras pragas na horta. Ter uma horta orgânica em casa requer cuidados e dedicação. Para controlar a área de forma natural, sem utilizar produtos químicos como pesticidas ou agrotóxicos, podemos utilizar a nosso favor algumas plantas específicas que podem auxiliar no controle, sendo elas, por exemplo, a alfavaca. Também conhecida como manjericão de folha larga, esta planta é muito comum no temperos de peixes. Além disso, o seu cheiro forte repele moscas e mosquitos. Mas atenção, a alfavaca não deve ser plantada perto de arruda, por exemplo. Elas são plantas antagônicas. Outra planta é o alho. Além de ser um dos temperos mais utilizados na culinária, cultivar o alho na horta é benéfico, principalmente se você cultiva tomates. A planta atua como um repelente para pragas que costumam atacá-los. Outro é o alecrim. O alecrim é considerado uma planta de fácil cultivo, muito indicada para jardineiros principiantes, tendo boa tolerância a pragas. O arbusto é capaz de afastar a borboleta da couve e a mosca da cenoura. A salva é uma ótima planta companheira para o alecrim, se dá muito bem plantada junto. Cheiro de mulata é conhecida pelo nome de caatinga de mulata, tanaceto, atanásia ou erva de São Marcos. O aroma forte desta planta medicinal repele insetos voadores. Ela pode ser plantada em toda a área da horta. Outra planta é a hortelã. A planta herbácea é muito cultivada em todo o mundo devido às suas essências aromáticas. O cheiro da hortelã repele alguns lepidópteros, que são borboletas, como a borboleta da couve, formigas e ratos. É uma boa opção cultivar a hortelã nas bordas das lavouras. Outra planta é o tomilho. A planta ela é muito utilizada na culinária, em temperos de carnes e molhos. Requer pouco cuidado e prefere terrenos mais secos. O arbusto do tomilho tem o poder de afastar a borboleta da couve, considerado uma praga em algumas plantas cultivadas, principalmente couve, couve-flor e brócolis, onde as lagartas desfolham a planta. A sálvia é outra planta que também pode ajudar como repelente na horta. Por possuir folhas longas e aveludadas, ela tem um sabor forte e ao mesmo tempo refrescante, assemelhando-se levemente ao alecrim. Ela repele a mariposa do repolho. Outra planta é a citronela. A citronela é uma planta medicinal muito utilizada como repelente para insetos, sendo eficaz contra moscas, mosquitos e formigas. Ela ajuda a manter longe até mesmo o mosquito da dengue. A losna, também uma outra planta, ela tem uso medicinal e também é conhecida como absinto, ou erva do fel, alenjo, erva de Santa Margarida, sim, ou erva dos vermes. Além de possuir um odor inseticida, ela afasta animais de sua horta. Existem ainda inúmeras outras ervas aromáticas que podem ser cultivadas na horta, que além de poderem ser utilizadas para chás e temperos, pode-se usá-las para controle de insetos na horta. Bom pessoal, por hoje eram essas dicas, espero que tenham gostado. Meu muito obrigado pela atenção e tenham todos um bom dia.
0: Vieira, informativo e material de integração, Restinga Seca, informação no ar, programa de hoje, edição 2417. A Emater de São João do Polesne realiza o Troca-Troca de Sementes, que é um programa que será explicado agora pelo extensionista Jane Vargas.
3: Estamos lançando, então, uma campanha de aquisição de sementes para que possamos, então, realizar aqui no município uma coisa pequena, né? Mas, assim, bem importante, que vai ser um troca-troca de sementes. O pessoal já tem trazido, os agricultores já têm trazido várias sementes, inclusive sementes de produtos agrícolas que foram colhidos agora, mas que quando a gente entrega a semente para eles, né, salientando que são todas sementes crioulas, eles acabam já trazendo para a gente, né, porque a gente sempre pede, vocês levam a semente, mas tem que devolver, né, depois essas sementes para nós, para que a gente possa passar para os outros agricultores. Já tem algumas sementes, já estão trazendo, então, assim, tem algumas sementes que poderão ser plantadas agora, principalmente essa de hortaliças, que é um período, assim, uma época que produz super bem, e também nós temos ali de outros tipos de sementes que poderão ser plantadas mais adiante, mas que a gente já vai disponibilizar para os agricultores para que eles tenham guardadas em casa essas sementes para serem plantadas. Salientando que é tudo pouca quantidade, né? Seria realmente mais assim para horta mesmo. A gente ainda vai ficar mais uns dias aqui recebendo sementes, até para que a gente possa organizar também nas embalagens, para que várias pessoas consigam adquirir essas sementes. Quem tiver semente de qualquer coisa que for, sementes, mudas, poderão trazer aqui no escritório da Emater, que a gente vai recebendo. É bem importante.

0: jaca aqui, eu tenho semente de abóbora, tem de salsa, tem da bucha vegetal, tem cenoura, tem brócolis. E várias, tem várias outras ali também, várias outras variedades assim de sementes. A gente está trabalhando, continua, que é uma coisa que a gente faz todo o tempo, é a emissão das CAFs, né, que são os cadastros dos agricultores familiares. Qual a importância, né, dessa CAF? Essa CAF ela proporciona que os agricultores familiares, eles tenham acesso aos troca-troca de sementes, que inclusive está se fazendo agora também a aquisição, né, de sementes de milho, e também para qualquer outro tipo de participação em algum programa do governo do estado e até mesmo nos programas municipais, é necessário que todos os agricultores tenham essa CAF, tá?
1: Daí a Jane Vargas, extensionista da Ebatera. A Graziele de Camargo, do movimento SOS Agro, participou do programa Olho Vivo, hoje. Falou sobre a aprovação do Senado no dia de ontem do projeto de lei que institui um novo programa de renegociação das dívidas de produtores rurais atingidos por catástrofes climáticas ou pelo impacto econômico de conflitos internacionais ocorridos nos últimos anos.
2: Nós estamos nos dirigindo ao Rio Grande do Sul de volta, né? A caravana do SOS já saiu também. Estamos muito felizes. Ontem foi um dia de um bom combate, se assim a gente pode dizer. Os produtores se empenharam muito, muito mesmo. Nós dividimos a caravana em equipes. Cada equipe falou com alguns senadores, mostraram a urgência, a necessidade. E no fim das contas, no fim da noite, deu tudo certo. A gente teve o PL 5122 aprovado no Senado e, se Deus quiser, na próxima semana vai ser aprovado na Câmara para depois ir à sanção presidencial. Queremos agradecer também à Rádio Integração por sempre, nesses 2 anos, estarem conosco e ter sido aí uma ferramenta para poder ajudar a passar informação para os produtores. A participação fundamental dos produtores aqui em Brasília foi fundamental. Os políticos, os parlamentares que sempre tiveram conosco, a gente tem que agradecer muito ao autor do projeto, deputado Pedro Westphalen, ao relator do projeto, Afonso Rã. Agradecer imensamente ao deputado Zuco, que ano passado conseguiu pautar para aprovar o projeto. Agradecer ao Marcelo Moraes, à bancada gaúcha, enfim. Agradecer também os outros parlamentares e políticos do resto do Brasil que votaram conosco, mas agradecer a 3 pessoas essencialmente no Senado. A senadora Tereza Cristina, que articulou muito para esse projeto ser aprovado, ao senador Renan Calheiros, que defendeu a gente e nunca abriu mão de lutar por tudo aquilo que a gente precisava, e ao nosso senador Luiz Carlos Reis. O Mourão, todos eles ajudaram, mas o senador Luiz Carlos Reis também foi muito essencial. Estamos muito felizes, estamos voltando assim de alma lavada, e semana que vem a gente sabe que a batalha continua, que nós temos a 4ª etapa, para depois, se Deus quiser, esse projeto virar lei.
1: Graziele de Camargo, do movimento SOS Agro, no Olho Vivo hoje pela manhã. Meio-dia da integração, na Central Técnica Luiz Fernando Machado, edição de Norton Ávila, reportagens, integração, equipe de rádio e apresentação de Luiz Carlos Martins. A sequência vem aí a segunda edição da Integração Informe e depois correspondente Guaíba.

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1: Estão abertas as inscrições para o curso técnico em administração na Escola Estadual Érico Veríssimo de Restinga Seca. Esta é a segunda turma que será formada no educandário, com as aulas previstas para iniciarem no próximo dia 3 de agosto. O curso oferta conhecimentos nas áreas de recursos humanos, finanças, produção, logística e marketing, apoiando a gestão empresarial. Além disso, ensina a elaborar relatórios e planilhas, controle de estoque, entre outros. As inscrições encerram no dia 29 de junho. As inscrições são realizadas no site escola.rs.gov.br/matrículas. O SEBRAE e a Prefeitura de Paraíso do Sul promovem hoje, logo mais às 7 horas da noite, na Câmara de Vereadores, uma palestra sobre inteligência fiscal e tributária, destinada para micro e pequenas empresas. Durante o evento, será abordado sobre como funciona o sistema tributário na prática, diferenças entre Simples Nacional, lucro presumido e lucro real, como fazer planejamento tributário e reduzir a carga de forma legal, entre outros assuntos. A atividade é gratuita e aberta a toda a comunidade. Na última terça-feira, estudantes dos quintos anos da Escola Municipal de Ensino Fundamental Paulo Freire e da Escola Municipal de Ensino Fundamental Santa Rita de Cássia, de Faxinal do Soturno, participaram de uma palestra sobre educação ambiental. A atividade integra o Programa de Educação Ambiental, Comunicação Social e Campanha Anti-Queimadas, desenvolvido pela Biosev Serviços de Meio Ambiente. Durante a palestra, os estudantes receberam orientações sobre os riscos das queimadas próximas às linhas de transmissão de energia elétrica, os impactos ambientais causados pelo fogo e a importância da preservação dos recursos naturais. Também foram abordadas medidas preventivas e atitudes que contribuem para a proteção do meio ambiente e para a segurança das comunidades. Ontem, em Brasília, durante cerimônia promovida pelo Ministério de Minas e Energia, foram anunciados os projetos contemplados pela chamada pública Procel de Energia Zero em prédios públicos do Programa Nacional de Conservação de Energia Elétrica, a Procel. E Agudo conquistou o segundo lugar nacional na seleção. Com a aprovação da proposta, o município de Agudo garantiu aproximadamente R$1.300.000 para a modernização energética da sede da Prefeitura de Agudo. O projeto apresentado pelo município prevê uma ampla transformação da estrutura do centro administrativo, com foco na redução do consumo de energia, melhorando o conforto térmico e a adoção de soluções sustentáveis. Entre as intervenções previstas está a substituição da cobertura do prédio por uma estrutura com isolamento térmico, instalação de brises para controle da incidência solar, aplicação de películas nos vidros, modernização completa da iluminação com tecnologia de LED, adequação dos sistemas elétricos e substituição dos aparelhos de ar-condicionado por equipamentos de maior eficiência. O investimento também contempla a implantação de um sistema de geração de energia solar fotovoltaica, permitindo que parte da energia consumida pela prefeitura seja produzida no próprio local, reduzindo os custos operacionais e contribuindo para a sustentabilidade ambiental. Na noite da última terça-feira, ocorreu nas dependências da Secretaria de Turismo e Cultura de Dona Francisca uma reunião entre Poder Executivo, entidades e as comunidades franciscanas para tratar sobre os últimos ajustes em preparação à 44ª semana do município e aos 61 anos de emancipação. Conforme a administração municipal, o evento ocorrerá entre os dias 11 e 19 de julho, com muitas atrações e culinária típica. O objetivo é celebrar o aniversário de Dona Francisca, momento para reencontrar amigos e receber os visitantes, valorizando a cultura local e movimentando a economia do município. Nos próximos dias, assim que definidas as atrações, será divulgada a programação completa. Na noite de ontem, a Brigada Militar prendeu um homem de 30 anos de idade e uma mulher de 27 anos de idade por tráfico de entorpecentes no município de Agudo. Durante patrulhamento ostensivo no bairro Caiçara, policiais da Força Tática de Santa Maria abordaram um homem na rua Jeribá que portava duas porções de cocaína. Ao ser questionado, ele informou ter adquirido a droga em uma residência próxima. No local indicado, a equipe realizou contato com a moradora, que autorizou a entrada dos policiais. Nas buscas realizadas no imóvel, foram localizadas porções de cocaína e crack, além de dois cadernos com anotações relacionadas ao tráfico de drogas. No total, foram apreendidas 481 porções de cocaína, totalizando aproximadamente 290 gramas, e 86 porções de crack, com cerca de 37 gramas. Os dois envolvidos foram presos, encaminhados para exame de lesões e, posteriormente, apresentados na delegacia de polícia. E, ao final, foram levados ao sistema prisional.
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2: Donald Trump diz nas redes sociais que Estados Unidos vão atacar o Irã hoje à noite com muita força.
3: Irã afirma que o Estreito de Hormuz está completamente fechado até novo aviso.
2: Pentágono é parcialmente desocupado após incidente com gases perigosos.
3: Criminosos são presos em operação contra o tráfico de drogas e lavagem de dinheiro no Rio Grande do Sul e em outros estados.
2: Este é o correspondente Guaíba, editado pelo jornalista Luiz Tosca.
3: A Defesa Civil informa que o Rio Grande do Sul vai ter mudança no tempo nesta quinta-feira. A chuva retorna ao território gaúcho com muitas nuvens ao longo do dia e poucas aberturas em alguns pontos. A precipitação atinge o oeste, o noroeste e o norte do estado. No decorrer do dia, a instabilidade se intensifica e avança pelo território gaúcho, levando chuva para a maior parte das regiões. Apenas algumas áreas do litoral sul e extremo sul, próximos ao Chuí, podem escapar da precipitação.
2: O programa Minha Cidade Tem um Porto foi lançado nesta quinta-feira em Porto Alegre. Conforme o diretor de Relações Institucionais da Portos RS, Sandro Oliveira, a iniciativa visa aproximar os terminais portuários das comunidades onde estão inseridos.
4: A ideia do programa Minha Cidade Tem um Porto é fazer com que as pessoas se enxerguem dentro do porto, mesmo não trabalhando do porto, mesmo não tendo nenhum vínculo com o porto. O porto é o coração da economia gaúcha. Todos os municípios, eles são impactados pelo porto. Seja na escoação da safra, da produção do seu município, seja na chegada de insumos para essa produção. Então, é muito importante que as pessoas entendam o verdadeiro valor do porto.
3: Realizado pelo Sindi Energia RS, com patrocínio da Portos RS do Governo do Estado, o programa também ocorre nos portos de Pelotas e Rio Grande, onde já está em andamento. A cerimônia de lançamento ocorreu no Armazém 5 do Cais do Porto e contou com a presença de autoridades, diretores e demais envolvidos.
2: O Ministério Público do Rio Grande do Sul, por meio do Grupo de Atuação Especial de Combate ao Crime Organizado, deflagrou nesta quinta-feira a Operação Aliança Velada. A ofensiva, realizada com apoio da Brigada Militar e da Polícia Penal, tem como alvo uma organização criminosa que atuava no tráfico de drogas e na lavagem de dinheiro de forma estruturada no estado.
3: E a Polícia Civil Gaúcha deflagrou hoje a Operação Apacani para desarticular uma rede de lavagem de dinheiro vinculada ao tráfico de drogas no Rio Grande do Sul e também em outros estados. A ação integra a Operação NARC 6, coordenada nacionalmente pelo Ministério da Justiça e Segurança Pública. 27 criminosos já foram presos.
2: Os agentes cumpriram 28 mandados de prisão preventiva, 5 de prisão temporária, 58 de busca e apreensão, 58 bloqueios de contas bancárias de pessoas físicas e jurídicas e 14 sequestros de veículos. Foram apreendidos R$22 mil em espécie e uma arma de fogo. No estado, os mandados foram cumpridos em Porto Alegre, Canoas, Cachoeirinha, Eldorado do Sul, Gravataí, Nova Santa Rita, Farroupilha, Gramado, Caxias do Sul e Santa Maria.
3: Em Santa Catarina, as diligências ocorreram em Florianópolis, Criciúma, Balneário Rincão, Lauro Miller, Palhoça e São José. Também foram cumpridos mandados de busca e apreensão em estabelecimentos prisionais.
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5: Castelo Branco, monitorado neste momento aqui na Guaíba, o trânsito é intenso, mas está fluindo sem grandes congestionamentos. O movimento é um pouco maior próximo à ponte do Guaíba, para quem segue no sentido da Freeway. Por falar na Freeway, entre a ponte do Guaíba e o pedágio de Gravataí, trânsito fluindo sem congestionamentos nos dois sentidos. Nesse caso, o movimento é um pouco maior em direção à capital. Pela Avenida Ipiranga, registro o movimento intenso ali próximo à perimetral para quem segue no sentido centro. 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
2: O presidente americano postou uma mensagem nas redes sociais afirmando que os Estados Unidos atacarão o Irã com muita força esta noite e em breve assumirão o controle da infraestrutura e dos mercados de petróleo e gás do país. Donald Trump também disse que os militares tomarão a ilha de Kharg e outros pontos de infraestrutura petrolífera, assumindo o controle total de seus mercados de petróleo e gás, assim como foi feito na Venezuela.
3: Os Estados Unidos e o Irã trocaram ataques aéreos nessa quinta-feira e Trump ameaçou o governo de Teherã com novos ataques caso não seja assinado imediatamente um acordo de paz. No entanto, a terceira troca de ataques do Oriente Médio nesta semana colocou mais uma vez à prova o frágil cessar-fogo assinado há 2 meses.
2: A Guarda Revolucionária Islâmica do Irã disse ter lançado contra-ataques contra 18 alvos militares americanos em bases aéreas do Kuwait no Bahrein, bem como contra a 5ª Frota da Marinha dos Estados Unidos no Bahrein. A imprensa iraniana divulgou também que havia atacado a base aérea de Al-Azraq, na Jordânia, pela segunda noite consecutiva, disparando 12 mísseis balísticos contra a base norte-americana instalada na região. O Irã afirmou nesta quinta-feira que o Estreito de Hormuz está completamente fechado até novo aviso.
3: E o Kuwait fechou seu espaço aéreo por causa da retaliação iraniana, mas não detalhou eventuais danos. A Jordânia não se pronunciou sobre o ataque, embora a embaixada dos Estados Unidos em Amã tenha alertado sobre a ofensiva. No Bahrein, sirenes de alerta para mísseis foram acionadas, mas o governo também não informou se alguma localidade foi atingida. Teherã ainda não se pronunciou sobre as mais recentes ameaças americanas feitas hoje pelas redes sociais.
2: Diversos andares e corredores dentro do Pentágono foram isolados e outros estão sendo desocupados devido a um incidente com materiais perigosos, disseram 3 fontes e o Corpo de Bombeiros dos Estados Unidos. Porta-voz do Pentágono, Sean Parnell, confirmou nesta quinta-feira que os sistemas dentro do prédio detectaram um problema de qualidade do ar que exige medidas de precaução.
3: Os andares do 2º ao 5º, nos corredores 4 a 7 do extenso complexo do Pentágono, foram isolados. Os policiais do prédio estão usando máscaras de gás e equipamentos completos de proteção química.
0: Previsão do tempo.
6: Nesta quinta-feira, a Administração de Oceano e Atmosfera nos Estados Unidos anunciou oficialmente o começo do El Niño. Nas próximas horas, o Rio Grande do Sul tem a formação de uma área de baixa pressão, que forma um ciclone amanhã, na altura do estado. E nesse contexto, a previsão é de chuva de instabilidade, alguns temporais localizados podem vir a ocorrer, o volume de chuva muito irregular e mal distribuído pelo estado, e a temperatura, em consequência do predomínio das nuvens e da chuva, não passa muito dos 16 a 18 graus na maioria das regiões. Da Metsu Meteorologia, Stael Cias.
3: Em Porto Alegre, tempo nublado. Agora, na rua Causa da Júnior, 18 graus.
2: Enquanto avançam as discussões sobre o fim da escala 6x1, o senador Rogério Marinho defende uma alternativa, a PEC do trabalho flexível. A proposta mantém o limite constitucional de 44 horas semanais, mas permite que empregados e empregadores firmem acordos para jornadas menores. Economistas ouvidos pelo R7 avaliam que a medida pode contribuir para reduzir a informalidade e ampliar a oferta de empregos formais.
3: Pelo texto, trabalhadores e empregadores poderão pactuar jornadas inferiores ao limite atual. Nesse caso, a remuneração seria calculada de forma proporcional ao salário mínimo ou ao piso da categoria, tendo como referência a carga máxima de 44 horas semanais. Benefícios como FGTS, férias e 13º salário também seriam pagos proporcionalmente. Analistas avaliam que, ao permitir contratos baseados nas horas efetivamente trabalhadas, a PEC cria uma porta de entrada para a formalização, garantindo proteção legal e direitos proporcionais a quem hoje atua à margem do sistema.
2: O Ministério da Gestão, Inovação e Serviços Públicos publicou nesta quinta-feira uma portaria que autoriza a nomeação de 300 candidatos aprovados na segunda edição do Concurso Público Nacional Unificado no órgão. Os novos servidores vão preencher 300 cargos de analista técnico executivo na própria pasta. A autorização tem por objetivo prover cargos e formar novos cadastros de reserva do quadro de pessoal do Ministério da Gestão e da Inovação em Serviços Públicos.
3: Ouça a terceira edição do Correspondente Guaíba às 6 horas e 50 minutos.
2: Minuto.
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Olá, olá, boa tarde para você ligado aqui na Rádio Integração de Restinga Seca 98.5 FM. Estamos iniciando no seu rádio mais um programa Show da Tarde aqui pela Integração 98.5 FM. Fique com a gente, mande seu recado 98.5 no seu rádio. Olha aí, hoje que estamos na quinta-feira, dia 11 de junho de 2026. Vamos juntos com o recado, a sua participação aqui na 98.5 FM. Você que manda o recadinho pelo 5532611270, a partir de agora pode participar. Hoje é o quarto dia da promoção O Amor Está No Ar, que está chegando ao fim. Amanhã já é o sorteio, então hoje aí é oportunidade, o penúltimo dia, né, para você participar da promoção. Pedir a música que marcou o seu relacionamento, ou uma música que o casal goste, ou se você não é solteiro, né? Peça uma música que você goste e manda o nome completo de onde você é, de qual cidade você é, né? E o nome da promoção O Amor Está No Ar. Pronto, você vai estar concorrendo aqui no Show da Tarde, nos prêmios de amanhã, sexta-feira. É um buquê de flores e chocolates de Gramado da Liane Floricultura e Presentes, uma pizza média da Confraria Pub para você saborear com seu amor, bomba de chimarrão e copo térmico da Mabili Casa e Estilo, e o café colonial e almoço para casal do Da Colina Produtos Coloniais. 13h18. Juntos nós seguimos aqui na Integração, com a sua participação e aquele ritmo legal. Hoje que nós estamos nesta quinta, o tempo tá enferruscado, né? Não tá para muito para o sol hoje, né? Hoje tá fechadito. Tem previsão de chuva, o tempo é nublado, 16 graus. Vamos juntos, o ritmo legal, Integração no seu rádio. Obrigado pela sua parceria. Fique com a gente, é o ritmo da Rádio Integração de Restinga Seca, naquela tarde boa, aqui na 98.5 FM. Você participa com a gente, não esqueça, através do nosso WhatsApp, o 5532611270. Não esqueça, 5532611270. Esse é o número do WhatsApp aqui da Rádio Integração.

Integração de Restinga Seca, agora 13 horas e 23 minutos. Vamos juntos no ritmo legal aqui da Integração de Restinga Seca. Você que vai participando com a gente, mandando o seu recado pelo 5532611270, esse é o número do nosso WhatsApp. Ligações para cá somente durante as músicas, né? Daí você pode ligar para cá que a gente tem o seu recado na 98.5 durante as músicas. 13:27. 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Agora 13 horas e 24 minutos. 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É 98.5 FM no seu rádio, no ritmo bom da sua tarde. E a música que embala a sua quinta-feira, 11 de junho. Como é que tá a sua tarde? Tá bom? Tá legal? É, então fique com a gente, 98.5. Boa tarde, a Kelly, lá de Santuário, tá ligada com a gente. Kelly, se é pra participar da promoção, manda O Amor Está No Ar ali, tá? Que daí tá valendo pra hoje. Ela pediu a música do Zezé de Camargo e Luciano, Pior É Te Perder. Olha aí, vamos ouvir a música no programa, 13:26.

0: 13 horas e 30 minutos.
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Obrigado pela sua companhia. É, pra você que tá aí ligado aqui na 98.5.

Pra você que tá aí curtindo a Rádio Integração de Restinga Seca, 98.5 FM. 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Tempo que segue nublado em Restinga Seca, 16 graus na rua Augusto Rossi. 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

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É Floricultura Progresso, tradição de 46 anos em mudas e flores para todas as ocasiões. 22 minutos para as 2 da tarde. O programa segue, tem muitos amigos participando aqui da promoção do Amor Está No Ar. Tá uma loucura, né? Mas vamos em frente. Obrigado pela sua companhia. Boa tarde para Dina Tereza, aqui de Restinga Seca. Ela tá participando com a música do Ademar Silva, Nunca Brigamos. Essa música fala de uma relação onde eles se esforçam, né, para nunca brigar. Muito interessante, muito legal a música, né? Falou aqui a Dina Tereza, aqui de Restinga Seca. Tá concorrendo hoje também, né? Amanhã é o sorteio, mas hoje ela tem mais uma chance porque ela participou hoje também. Um abraço, Dina Tereza. O Walter do Santo Silveira, da Picada Grande Formigueiro, também está participando da promoção e pediu o Amado Batista Serenata. Ele oferece a música para todos os amigos de Formigueiro e também para o Batista, que é o rei da viola lá de Formigueiro. Olha aí. Obrigado pela companhia. Eu só não entendi se ele quer o Amado Batista Seresteiro das Noites, que ele fala que ele já não faz mais serenatas, ou a música Serenata, do Amado Batista, que é de 1978. Daí nós vamos ter que descobrir aqui, né? De qual música ele está se referindo, o seu Walter dos Santos Silveira. Mas eu acho que é o Seresteiro das Noites, né? Que o Walter é um guri, então provavelmente, né? Um gurizão novo, então provavelmente deve ser essa, né, Walter? Deve ser o Seresteiro das Noites, eu acredito que seja essa. A outra é lá de quando a integração começou, né? De 78. Bom, seguimos com o programa. 20 minutos para as 2. A Bruna Oliveira de Santa Maria também está participando do programa, também está participando da promoção e ela pediu o Amado Batista, Posso Morrer de Amor. O Amado Batista é o campeão dos apaixonados, né? O pessoal gosta do Amado Batista. Agora 20 para as 2. Boa tarde, Nilce Silveira. Quase. De Formigueiro. Formigueiro também está com a gente. Um abraço, Nilce. Ela manda o recado. A música do João Paulo e Daniel, Estou Apaixonado. Olha aí, obrigado pela companhia. Um abraço, Nilce, concorrendo hoje também na promoção. Obrigado pela companhia. Depois tem um recado do Fabiano Vieira, de Formigueiro. Boa tarde, sou o Fabiano de Formigueiro, Pitangueira. Pede a música do Jason Mraz. Ah, sim, das Millions, né? Vamos trazer essa música pra ti. Participando do Amor Está No Ar hoje, oferece pra Mari Goulart, que tá na escuta da integração. Coisa boa. Um abraço, Fabiano, e pra Mari Goulart também. Então começamos com Amado Batista, depois tem Jason Mraz no programa. Agora, 19 pras 2.

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4: Integração 98.5 FM, 7 minutinhos faltando para as 2 da tarde. Já já tem Guaíba Notícias atualizando para você o que é informação do estado, no Brasil e no mundo. Olha aí, você já mandou o um recado aqui para Integração, você que tá aí na hora da sesta, tá com o radinho por perto, baixinho, né, o somzinho aí ouvindo a Integração, ou então você que tá no trabalho, já retornou pro Pega da Tarde, amigos do agro, da lida, o povo que tá nos galpões lidando com o maquinário, ou você, meu amigo, você que tá aí na função... Tá no trânsito, né? Nos levando de carona na 287, na 392, na 290, enfim. Aonde você estiver, a Integração é sempre a sua melhor companhia. Seis minutinhos para as 2. 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Olha aí, boa tarde, Elisandra Lima, da Lomba Alta, pede música. Leandro Leonardo, Não Olhe Assim. participando da promoção do Amor Está

Tá no ar, claro que sim. Um abraço, Elisandra, aos amigos aí de Lomba Alta, ali da Varginha, depois São Miguel, vai subindo, né? Obrigado pela companhia. Olha aí, tá chegando o pedido com. Quem que pediu essa música foi a nossa amiga Elisandra, né? Foi ela que pediu a música e tá ouvindo. Leandro Leonardo.

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1: 2 horas em Porto Alegre, 18 graus. A Defesa Civil de Porto Alegre emitiu alerta laranja para chuva intensa, com vigência no fim da tarde desta quinta até as 2 da tarde de sexta-feira. A medida ocorre em razão da atuação de uma área de baixa pressão atmosférica seguida pela formação de um ciclone extratropical que deve provocar instabilidade em toda a capital. A previsão indica acumulados de chuva em torno de 60 milímetros no período. As obras de proteção contra cheias de Porto Alegre foram apresentadas na manhã desta quinta-feira às 65 entidades que integram o movimento Porto Alegre Mais. O evento realizado no Palácio do Comércio, no Centro Histórico, contou também com a presença do prefeito Sebastião Melo, secretários municipais e especialistas. O principal objetivo da programação foi a ampliação do diálogo sobre as intervenções prioritárias na capital, iniciadas após a enchente de 2024 e previstas para serem concluídas até agosto.
2: Trânsito. Assis Brasil, monitorado agora aqui na Guaíba, movimento maior para quem sai do terminal Triângulo em direção ao viaduto Obirici. Do outro lado, sentido bairro, trânsito intenso, mas fluindo bem. Também não temos agora grandes congestionamentos na Baltazar de Oliveira Garcia. Pela Sertório, movimento maior próximo à Dona Alzira. A gente monitora também a Dom Pedro II, trânsito intenso, mas fluindo bem. A Carlos Gomes é que tem movimento maior para quem segue no sentido da Zona Norte de Porto Alegre, justamente na aproximação da Plínio Brasil Milano. 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
1: Tempo nublado em Porto Alegre, agora na Rua Calda Júnior, 18 graus. A apuração do segundo turno das eleições presidenciais do Peru mantém a candidata de direita Keiko Fujimori à frente do candidato de esquerda Roberto Sanches Palomino, por uma diferença de pouco mais de 500 votos em um universo de 27 milhões de eleitores aptos a votar. O pleito alcançou 98,2% das urnas apuradas. A contagem dos votos do exterior, que ajudaram Fujimori a superar Sanches, foi finalizada. Apesar da apuração avançada, estima-se que o resultado definitivo só seja divulgado no mês que vem. Guaíba Notícias, próxima edição às 3 horas.
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2: 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Seguimos no ritmo legal da sua tarde. Hoje que nós estamos na quinta-feira, dia 11 de junho. E muita gente participando da promoção Amor Estadual. Isso é muito legal, né? Muita gente pedindo aí músicas que marcaram o seu relacionamento ou música, né, que mexa aí com o seu coração aqui na Integração 98.5 FM. Daqui a pouco eu registro mais participações. 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Esta é a 98.5 FM no seu rádio, 14 horas 12 minutos. Vamos com música. Ah, sim, a promoção segue. A promoção Amor está no ar. Amanhã eu sorteio, viu? Amanhã nós vamos sortear um buquê de flores e chocolates da Liane Floricultura e Presentes, uma pizza média para você saborear com seu amor na Confraria Pub, bomba de chimarrão e corpo térmico da Mabili Casa e Estilo, café colonial e almoço para casal lá no Da Colina Produtos Coloniais em Agudo. É um café colonial especial. Então são vários brindes para você participar. Amanhã, então, nós vamos ter o sorteio às 16 horas durante o programa Variedades. Mas amanhã as participações é só até às 3, viu? Daí às 4 é o sorteio, porque é muito número para organizar, né? Então tem que ser até às 3 amanhã, tá bom? Então participa hoje e amanhã até às 15 horas. Nome completo, cidade, a música que marcou o seu relacionamento ou uma música que você goste, que mexa com seu coração. Peça ali no nosso WhatsApp 5532611270, mas não esquece do nome completo e a cidade e o nome da música, tá? E coloca lá que é da promoção O Amor Está No Ar e pronto, daí você já vai estar concorrendo. Agora 14:13, nesse bloco temos dois pedidos que nós vamos trazer dessa promoção, que é a Lidiane Soares Bairros da Palma. Ela pede ouvir Cleiton e Camargo, Se É Amor Não Sei. É a música que ela quer mexer com o coração, né? E esta música está participando da promoção Amor Está No Ar. Depois tem o pedido da Rosiana Maus, aqui de Restinga Seca. Ela pede a música Sempre Será, do Araqueto. E oferece com muito carinho para o seu mozão e a todos os ouvintes da Rádio Integração. Grande abraço e ótima programação a todos. Maravilha, teremos o Araqueto também neste bloco. 14 horas, 14 minutos, Integração no seu rádio.

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14 horas 27 minutos, você ligado aqui na Rádio Integração de Restinga Seca. Esse é o programa Show da Tarde no ar nesta quinta-feira, hoje dia 11 de junho. Olha aí, tarde de tempo nublado em Restinga Seca, aqui na rua Augusto Rossi, a temperatura se mantém na casa dos 17 graus. Hoje tem previsão de chuva logo mais à noite, né? Vamos ver se se confirma, mas a previsão é para a noite já, a chuva. Vamos juntos com música, o embalo legal aqui na Rádio Integração. A promoção O Amor Está No Ar segue valendo. E temos muitos apaixonados mandando recado, né? Coisa boa. 14:27. 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

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Um abraço pro Batatinha. O Eduardo, a Valéria, essa turma legal. 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Agora 14 horas e 32 minutos. Boa tarde, Suzana Machado de Formigueiro. Ela também está participando da promoção Amor Está No Ar. E a música que ela pede para participar da promoção é o Calmon, Duas Vidas em um Só Coração. Olha aí, vamos ter esta música neste bloco aqui no programa, especialmente para Suzana Machado e os amigos do Formigueiro participando também da promoção. Tem recado aqui também, algumas eu vou deixar para variedades que são clássicos, né? Algumas músicas aqui que estão sendo pedidas. Lindomar Castilho, Nós Somos Dois Sem Vergonha, foi o pedido da Neuza Machado aqui de Restinga Seca, também está participando da promoção. Tem outro recado aqui. A Claudéria Costa, ali da Lomba Alta, oferece o Ataíde Alexandre, Laço Aberto, para o seu eterno namorado Paulo Severo. A Mara Bevilacqua, lá de São Cepé, na escuta deste maravilhoso programa, participa da promoção Amor Está No Ar com a música do The Fevers, Onde Estão Os Teus Olhos Negros. Ofereço para o meu amor, o Paulo, a Mara Bevilacqua de São Cepé. Um grande abraço a todos vocês da Rádio Integração. Maravilha, Mara, vamos ter a tua música no Variedades, tá bom? Obrigado pela tua sintonia. O Júlio Andreola, boa tarde, Michael Alexandre. É o Júlio Andreola participando da promoção Amor Está No Ar com a música Sinônimos, do Chitãozinho Chororó. Ele oferece para a sua namorada, Elinice Roso. Seu amor, sempre na escuta dessa programação, nota 10. Valeu, um abração, Júlio Andreola. Música.
E o embalo segue na sua rádio Integração de Restinga Seca. E a música, vamos ter o Calmon do As Vidas em um Só Coração, que é da promoção também. E depois... tem o pedido da Lia Penteado, aqui de Restinga Seca, também está participando da promoção e ela quer ouvir Pra Não Pensar em Você, do Zezé de Camargo e Luciano. Agora 14 horas e 34 minutos.

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Daqui a pouco tem Guaíba Notícias, daqui a pouco tem variedades na programação da Rádio Integração. Tempo nublado, 16 graus. Este é o programa Show da Tarde até as 15 horas, depois tem variedades e as músicas que marcaram época. 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

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Olha aí, continue com a gente, vamos mandando recado. Um abraço para Ana Paula Zibel, aqui da cidade. Ela tá solteira, né? Mas perguntou se podia participar. E é importante a gente lembrar, né? Pode, viu? Não é só os namorados, né? Quem não é também pode participar, não tem problema. Quem é solteiro pode participar, mas aí pede aquela música, né, que mexe com o seu coração e você participa da promoção também. Agora, 8:03. Ademar Salazar, é o parafuso, né? Obrigado pela companhia, Ademar Salazar. Tá participando da promoção. Pediu música do Roberto Carlos, fica pro Variedades, tá? Ademar, obrigado pela tua companhia. Boa tarde, Fernanda Souza, aqui em Restinga Seca. Obrigado pela sintonia. E aos amigos que estão mandando recado. A Isa Lete Menezes, é isso, né? Isalete de Menezes. Obrigado pela tua companhia. O povo lá de Agudo pediu Canção dos Namorados, participando da promoção Amor Está no Ar. Mas então, para fechar o show da tarde, nós vamos trazer duas participações. Primeiro, a música do Brett Young. Do... Quem que pediu essa música? Foi a Mari Goulart, de Formigueiro. Ela pede essa música do Brett Young, oferece para o Fabiano Vieira, da Agro Ceolim. Olha aí, Fabiano, é para ti essa música. Depois, tem o pedido do Júlio Andreola, que oferece para o seu amor, a Eline Cirroso, a música dos Chitãozinho Chororó, Sinônimos. 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
1: 3 horas em Porto Alegre, 18 graus. Moradores de 15 bairros das zonas leste e sul da capital enfrentam problemas no abastecimento de água em razão da tentativa de furto de equipamentos elétricos próximos da estação de bombeamento de água tratada Cascatinha. Conforme o DEMAI, equipes trabalham para o restabelecimento da unidade. Ainda não há previsão para o retorno da água. O banco de sangue do Hospital de Pronto Socorro vai ter atendimento especial no sábado para marcar o Dia Mundial do Doador de Sangue, celebrado em 14 de junho. A ação ocorre das 8 da manhã ao meio-dia. São solicitadas doações de todos os tipos de sangue, em especial de O positivo e O negativo. Tempo nublado em Porto Alegre, agora na Rua Caldas Júnior, 18 graus. 6% dos empreendimentos hidroviários do Brasil previstos nos planos nacionais de desenvolvimento do setor na última década foram efetivamente concluídos até 2020. Foi o que revelou o estudo do Tribunal de Contas da União. De acordo com o diagnóstico, pouco mais de 3% dos investimentos planejados e anunciados para o setor se materializaram em obras entregues. Diante desse cenário, o TCU recomendou ao Ministério de Portos e Aeroportos que proponha à Casa Civil a criação de instâncias colegiadas permanentes de coordenação do setor hidroviário. Guaíba Notícias, próximo informativo às 6h50, com a terceira edição do Correspondente Guaíba.
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1: Quinze horas e 8 minutos, iniciando no seu rádio mais um programa Variedades na sua Rádio Integração. Depois do show da tarde, estamos chegando agora, a partir de agora, com as músicas que marcaram época aqui na 98.5 FM. Tarde de tempo nublado em Restinga Seca, na rua Augusto Rossi, 16 graus. Tem previsão de chuva, né, para o final do dia, o início da noite, mas vamos aguardando, vendo aí como se comporta o tempo. 16 graus, agora 15:08, hoje é o penúltimo dia da promoção Amor Está No Ar, então durante o programa Variedades você também participa, e amanhã é o dia do sorteio, né? Lembrando que você vai concorrer amanhã há um buquê de flores e chocolates de Gramado, da Liane Floricultura e Presentes, uma pizza média da Confraria Pub, para você saborear com seu amor, uma bomba 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participar da nossa programação e mandar o seu recado aqui na 98.5. Participando da promoção O Amor Está No Ar, mandou o recado a Amara Bevilacqua de São Cepé. Estamos na escuta desse maravilhoso programa, participando da promoção, ela pede a música do The Fevers, Onde Estão Os Teus Olhos Negros. Oferece para o seu amor, o Paulo. Maravilha! E a música chega, de 1978.

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Continue com a gente. É um ritmo legal aqui na integração de Restinga Seca. 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Olha, e tem convite da comunidade Santo Antônio da Várzea do Meio aqui em Restinga Seca, convidando você e sua família para a festa em honra ao padroeiro Santo Antônio. 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Agora é 15 horas e 15 minutos. 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

Olha aí, daqui a pouco tem os fatos do dia aqui na sua Rádio Integração. São 15:19. 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O tempo é nublado, 16 graus na rua Augusto Rossi. O programa segue no seu rádio, vamos atendendo o seu pedido, a sua participação. Principalmente, claro, né, da promoção Amor Está No Ar. Uma promoção muito legal, né? Porque agora o pessoal está participando por causa dos prêmios também, né? Mas há quanto tempo você não ligava ou mandava um WhatsApp para a rádio para oferecer uma música para o seu amor, hein? Há quanto tempo você não fazia isso? Agora com a promoção Amor Está No Ar, né, você está sendo estimulado a fazer isso. É bom, é legal, né, receber uma música que alguém está oferecendo para você na rádio, é muito bom. E esse é o objetivo da promoção Amor Está No Ar, né, fazer você aí lembrar um pouquinho do seu love participando aqui na 98.5. Agora 15:21, vamos atendendo outro recado aqui no programa. Eu vou trazer essa música já, que essa aqui é muito bonita. É a música da Zanete da Silveira, lá de Formigueiro. Ela está participando da promoção O Amor Está No Ar com a música do José Augusto, De Repente o Amor. Ah, essa música é legal, é bonita, é romântica, e você vai ouvir, vai relembrar aqui na 98.5. Essa música, ela é de 1980. E você vai recordar aqui no programa Variedades, na sua Rádio Integração.

0: De 1986, você ouviu José Augusto cantando De Repente o Amor. Essa música bonita. Um abraço para nosso ouvinte lá que mandou esse recado, a Zanete da Silveira lá de Formigueiro. Obrigado por pedir essa música, né? Nos permitir ouvir esse toque romântico do José Augusto. Depois do intervalo, estamos de volta. 15 horas 26 minutos.
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Olha aí, 15 horas e 31 minutos. Em instantes teremos os fatos do dia aqui no programa Variedades da sua Rádio Integração 98.5 FM. Tempo nublado em Restinga Seca, 16 graus. Olha aí, muitos amigos curtindo a sua Rádio Integração 98.5, participando, muitas participações, a promoção Amor está no ar, né? E muito legal, muitos amigos mandando recado, alguns aqui perguntando, ah, mas eu participei em um, não tem problema, viu? Quantos, você pode participar todos os dias, só pede músicas diferentes, né? Que daí você tem mais chances de ganhar. Quem participou nos outros dias, participou mais uma vez, né? Vai ter outro número, então você... Quem começou lá na segunda-feira a mandar o recado tem, já tem 4 números, né? Se mandou hoje também. E se mandar amanhã vai ter 5 chances, né, de ser contemplado. Mas ganha só com um, né? Então se você participar uma vez também tá ótimo. Agora 15:32. 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Nós vamos com a música, depois da música a gente traz os fatos do dia. Participando aqui do programa, manda o recado e nós vamos ouvir a Neuza Machado. Ela que oferece música para o seu amor. Ela diz que é uma música que marcou também, por isso ela pede na promoção Amor Está No Ar, que é Lindomar Castilho, Nós Somos Dois Sem Vergonha, de 1976.

0: Olha aí, tivemos de 1976 o pedido da Neuza, né? Ouviu a música do Lindomar Castilho, Nós Somos Dois Sem Vergonha.
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0: Olha aí, vamos para os fatos de hoje, o dia 11 de junho na história. Hoje, 11 de junho, é o dia de número 162 do ano no calendário gregoriano. Faltam 203 dias para acabar o ano de 2026. Nesta quinta-feira, 11 de junho, a Lua está na fase minguante. Está 22% visível e diminuindo. Faltam 3 dias para a Lua Nova. 11 de junho é o dia que marca a abertura da Copa do Mundo 2026. Também é o dia da Marinha Brasileira. Dia do Educador Sanitário. Na história, temos alguns fatos que marcam essa data. Em 1987, ocorre a vitória eleitoral do Partido Conservador no Reino Unido. Margaret Thatcher inicia o seu terceiro mandato. No dia 11 de junho de 1996, ocorre uma explosão no Osasco Plaza Shopping, no Grande São Paulo. Na Grande São Paulo. Já no ano de 2009, o português Cristiano Ronaldo se transfere do Manchester United para o Real Madrid, tornando-se a contratação mais cara da história do futebol até então. Em 2010, começa na África do Sul a primeira Copa do Mundo FIFA em continente africano. Personalidades que nasceram nesta data. Em 1937, nasce o ator brasileiro Carlos Eduardo Dolabella e também o ator e diretor Reginaldo Faria. No dia 11 de junho de 1962, nasce o treinador de futebol brasileiro Mano Menezes. Hoje o Mano Menezes está completando 64 anos. Em 1967, nasce a jornalista Carla Vilhena e a atriz Isabela Garcia. Em 1984, o jogador brasileiro Wagner Love. Em 85, o músico Di Ferreiro. Em 1996, o jogador Raniel. Marcando assim o dia 11 de junho na história. Agora 20 minutos faltando para as 4 da tarde, registrando mais participações aqui na 98.5, os amigos mandando recado. Um abraço para o Edson César. Ele é lá de São Cepé, né, Edson? Daqui a pouco tem teu recado, tua música aqui na programação da 98.5. Registrando também o pessoal que está participando da promoção Amor Está No Ar, a Maria de Lourdes Machado, da Lomba Alta. Ela está participando com a música do Valdir Paz, A Flor do Meu Jardim. Oferece para o seu eterno namorado, seu Adelino. A Selene Lorenzoni, aqui de Restinga Seca, também está participando da promoção Amor Está No Ar, com a música do Lairton e seus teclados, Morango do Nordeste. Boa tarde para Cibele Martins Machado, da Bela Vista, participando da promoção Amor Está No Ar, com a música do Bruno Marrone, Faz de Conta. Agora nós vamos trazer a música que é o pedido do Ademar Salazar, aqui em Restinga Seca, também está participando da promoção Amor Está No Ar, e ele pede para participar da promoção a música do Roberto Carlos, Rotina. 1973.

0: De 1973, você ouviu Roberto Carlos cantando Rotina. 13 minutos para as 4 da tarde.
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Este é o programa Variedades, edição de quinta-feira, 11 de junho. Na rua Augusto Rossi, em Restinga Seca, a temperatura é de 16 graus e o tempo segue nublado. O programa Variedades, que traz para você apenas as músicas que marcaram a época. Grandes clássicos sendo relembrados aqui na integração, em especial nesta semana da promoção Amor Está No Ar. 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

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Daqui a pouco tem a reflexão do dia. Que hoje na reflexão do dia é o texto da escritora Tamile Rosendo. Você nunca irá se arrepender de investir em você. 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Daqui a pouquinho tem reflexão do dia.

Olha, boa tarde, Rosane Vasconcelos, em Cachoeira do Sul. Pediu Metamorfose Ambulante do Raul Seixas. Um abraço, Rosane. Olha aí, o Zauri Becker mandou um recado aqui pra gente. Um convite da festa de São João Batista no Arroio do Sol, em Santa Maria, no dia 21 de junho. Um abraço, seu Zauri. Olha aí, participando da promoção Amor, está no ar a Zaira Klein, de Vila Rosa. Pede a música para participar da promoção. O Roberto Carlos, O Amor Sem Limite. Tem um recado também que vem, amiga Jussara Radis, que o Tê Luiz no Barro Vermelho. Boa tarde, Michael, tudo bem com você? Também está participando da promoção Amor Está no Ar com a música do Tony Damito, Não Vai Embora. Ela oferece para o seu amor, o Tê Luiz, essa música maravilhosa.

0: marcou os dois, né? Que legal, música do Tony D'Amito, Não Vai Embora, maravilha. Tem um recado que vem do Edson, ele é lá de São Cepé e ele faz o seu pedido aqui no programa também para a promoção Amor Está No Ar. Vamos ouvir o teu recado. Cadê o nome dele? O nosso amigo Edson, vai lá, boa tarde.
1: Boa tarde, aqui é o Edson de São Cepé. Eu já estou participando aí da promoção de amanhã, mas eu queria pedir, está no horário das músicas mais antigas, eu queria pedir se tiver aí Palavras com Heleno. Ah, isso é uma música antiga. Eu queria oferecer, se der, para minha mulher, para Sandra. Um abraço, muito bom o programa.
0: Maravilha, um abraço, Edson. E para o seu amor, claro que sim, né? A sua amada, a Sandra. Eles que já estão aí há 30 anos juntos. E agora ele pede, vai ouvir a música então para participar da promoção, que é do Heleno. Não São Palavras Lindas, 1974.

Agora 16h02. Esta é a Rádio Integração de Restinga Seca, 98.5 FM, programa Variedades, no seu rádio nesta quinta-feira, 11 de junho. Tempo nublado em Restinga Seca, 16 graus. Valeu, boa tarde para amiga Noeli Yanner, em Manuel Viana. Ela diz que por lá tá chovendo e tá muito frio. Obrigado pela companhia, Noeli. O programa segue no seu rádio, temos muitos recados ainda para registrar da promoção. Vamos em frente, porque nós temos a reflexão do dia já neste bloco. 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Vamos de imediato para... Olha o tempo correndo. Vamos de imediato para a reflexão do dia aqui no programa. É para você que está curtindo a Rádio Integração de Restinga Seca. O que, que nós vamos fazer agora? Vem a reflexão, né? É, meu amigo, vai chegar a reflexão especialmente para você.

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1: Na reflexão para hoje, o texto da escritora Tamile Rosendo: você nunca irá se arrepender de investir em você.

Nós nos arrependemos, às vezes, de ter feito isso por fulano, de ter ajudado o Beltrano e por aí vai. Em alguns momentos a gente lida com a gratidão do outro frente àquilo que um dia oferecemos. E por mais que a gente jogue esse discurso de eu não faço nada esperando algo em troca, no final, quando nós nos deparamos com a ingratidão, aquilo nos fere muito, a ingratidão do outro. E sabe, às vezes, a gente passa a maior parte do tempo querendo investir nas pessoas, apostando nos seus sonhos, ajudando os outros a conquistar os seus sonhos, dando tudo de si em benefício do outro. Não que seja errado se doar nas relações, mas o que queremos dizer é: e você nisso tudo? Quem cuida não merece cuidado? E os seus sonhos? Os seus objetivos? A sua alegria? As suas vitórias? Onde eles têm ficado? Estão engavetados? Seja pintar o cabelo, mudar os móveis da casa, comprar um pacote de viagem, começar um estudo novo, aprender um idioma diferente, aprender a tocar um instrumento, seja lá o que for. Mas pense, por favor, será que não está na hora de fazer mais coisas por você mesmo? Investir mais tempo, até mesmo dinheiro, apostar em você, naquilo que você deseja fazer? Olhe para você com admiração e não se concentre ou não se compare com os outros. Cada um caminha no seu tempo. Invista naquilo que te faz bem. Lute pelos seus objetivos com a mesma força que você se dedica tanto aos outros. Se ame de peito aberto, sem achar ser egoísmo, porque não é. Você também precisa se cuidar. Sem ficar recaindo em comparações. Ah, mas o outro fez isso, mas o outro tá... Esquece o outro. Ame a pessoa que você tem se tornado e invista tempo nos seus projetos, no seu visual, nos seus gostos culinários, nos seus gostos musicais, nas suas séries, nos seus filmes, nos seus livros, não interessa. Faça por você. Faça, mas faça agora, porque ninguém mais vai fazer isso por você. Faça e você não irá se arrepender. Tá aí o recado para hoje, a reflexão do dia, o texto da escritora Tamile Rosendo. Você nunca irá se arrepender de investir em você mesmo. Tá nas suas mãos. Às vezes você se preocupa demais em ajudar os outros, em fazer, ajudar os outros a conquistar os seus objetivos, né? Trabalha árduo para isso, né? Ajuda mesmo, incentiva, vai lá, se doa. Mas e você nessa história? Né? Os pais principalmente fazem muito isso com os filhos, né? Se doam, fazem o que podem, e é lindo quando faz isso, né? Mas chega um ponto que eles já estão grandes, já têm a sua vida, já tem tudo, vem os netos, você fica, a mesma coisa que você fez pelos filhos, você começa a fazer pelos netos, pelos sobrinhos, pelos afilhados, seja lá para quem for. Continua fazendo, fazendo, fazendo. E os seus projetos, os seus objetivos? É bonito ajudar os outros, sim, temos que fazer isso, é uma obrigação nossa. Mas e os nossos projetos, os nossos objetivos, aquilo que nós gostamos? Pense, se você não fizer por você mesmo, quem vai fazer? Se você não cuidar da sua mente, do seu coração, quem vai fazer isso por você? 16 horas, 10 minutos, tá aí o recado para hoje, a reflexão do dia.

Vamos voltar mais uma vez no tempo. Aliás, a gente está só voltando, né? Mas agora a gente vai para um ano específico. Para trazer o pedido de mais um ouvinte que está participando aqui da promoção Amor Está No Ar, essa música é de 1981. Ela é o pedido da Maria. Acho que é a Maria Cirlei, né? Maria Cirlei Lopes. Manda teu nomezinho completo, só que faltou aqui para participar da promoção, tá, Maria? Mas eu acho que é a Maria Cirlei Lopes. Ela pediu para participar da promoção Amor Está No Ar a música Amor Antigo, Rony Cardoso, 1981.

0: De 1981, você ouviu Rony Cardoso cantando Amor Antigo. 16 horas e 15 minutos.
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Tempo nublado. 16 graus aqui na rua Augusto Rossi. Olha aí, tantos amigos ligados aqui na Rádio Integração, né? Muito legal, muitas participações da promoção do Amor está no ar, muito interessante, né? A participação dos amigos. Alguns estão naquele ritmo da Copa, né? Outros estão aí no trabalho, firmes, curtindo a integração, estão no trânsito, estão nos levando de carona, né? Isso é muito legal, um sinal aí que a integração faz parte do seu dia a dia e você gosta de acompanhar a programação da 98.5, né? Muito bom. E também, o pessoal que está mandando o recado aqui da promoção, vai o nosso abraço. 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E amanhã tem o sorteio. Agora 16 horas 24 minutos. Boa tarde, participando da promoção também a Ana Paula Campos de Oliveira, lá da Linha Boêmia, em Agudo. Ela pediu a música do Zezé de Camargo e Luciano para participar da promoção, Sorriso Bonito. Para o seu esposo, Wilson, lá da Nova Boêmia.
Boa tarde, Michael. Aqui é a Landra Garcia. Estou na escuta na rua Reinaldo Prade, na casa dos meus pais. Quero escutar Rivers of Babylon, do Bon IM. Ofereço para todos que estão na escuta e para o meu esposo Dionis, que está na escuta. Landra, tem que colocar se tu vai participar da promoção, viu? Daí eu coloco o teu nome na lista, porque você pediu a música bem certinho aqui, tá o nome completo. Oferece pro amor, né? Que coisa boa. Um abraço pro seu Otaviano. A dona, eu acho que é Ledi Leni, né? Amiga ali também da Reinaldo Prade, essa turma legal, curtindo a 98.5.

A Jussara diz que o T. Luiz, ligados na integração ali no Barro Vermelho. Boa tarde, Michael, tudo bem com você? Também quero participar do programa O Amor Está No Ar. Ofereço a música para o T. Luiz. E a música que marcou, no caso deles aqui, foi Tony D'Amito, Não Vá Embora. Maravilha. Um abraço, Jussara. Estava ligado também na reflexão do dia. A Sandra Brasil, aqui de Restinga Seca, pediu para participar da promoção com a música da Marília Mendonça. Olha aí. Ela disse que o meu amor não está no ar, mas o importante é você estar bem consigo mesma, né? E tendo amor no coração, isso que importa, né? Um abraço, Sandrinha, tudo é bom. Solteiros também participam, né, dessa promoção. Olha aí o Joseli Antônio de Oliveira, da Vila Ciolinda, São João do Polesne, também participando com a gente. Um abraço, Joseli. Não consegui ouvir teu áudio ainda, mas assim que for possível, já vamos estar acompanhando o teu recado aqui. A Selene Lorenzoni de Restinga Seca também participando com a música da promoção, com a música do Laírton e seus teclados, Morango do Nordeste. Isso mesmo. A Maria de Lourdes Machado eu já mandei, né? Isso mesmo. A Maria Cirlei Lopes também. Eu acho que eu não dei o recado da Claudéria Costa, né? Da Lomba Alta. Ela também pede Ataíde Alexandre, participa da promoção com a música Ataíde Alexandre Laço Aberto. Oferece para o seu eterno namorado, o Paulo Severo. Vamos atender então o recado, que é o pedido. Tem muito pedido aqui. Boa tarde, Dona Vera Lúcia. A Verinha, lá em São Miguel, está ligada com a gente. Boa tarde, amigo. Também está participando da promoção Amor Está No Ar com a música do Donato e Stefano, Estou Enamorado. Essa música aí é para estremecer, né? Um abraço, Verinha, Vera Lúcia. E o amor dela que ela oferece a música é o Marciano. Maravilha. Bom, nós vamos atender agora então o pedido já que tem aqui, que é da nossa amiga que pediu antes ainda, a Zaira Klein, da Vila Rosa. Ela quer ouvir o Roberto Carlos, O Amor Sem Limites. Então vamos trazer essa neste bloco aqui na Rádio Integração.

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1: 16:34.
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0: Agora 22 minutos faltando para as 17 horas.
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0: Essa é a música que a Jussara disse que, né, o Tê Luiz participaram ali do Barro Vermelho, né? Da promoção Amor Está no Ar com o Tony D'Amito, Não Vai Embora. Mas essa música lembra também que já estamos na reta final do programa de hoje. Então vamos agradecendo a sua companhia, vamos registrando as últimas participações aqui também da promoção. Vamos lá. Boa tarde, Noêmia Brasil, já sou pão. Pãozinho caseiro novo pro café da tarde. Tá só esperando a Sandra Brasil, né, lá no bairro São Luís, para tomar o cafezinho. A Sandra vai ir lá só pelo cheiro, né? Que coisa boa. Obrigado pela companhia. Também vamos registrando aqui o recado da Fernanda Pedroso, de São Miguel. Ela manda o recado para participar da promoção Amor Está no Ar com a música Grupo Bailaço, Te Amo. Ela manda para o seu companheiro. Ela disse que essa música nós amamos porque marcou o início da nossa relação e a gente ama essa música até hoje. Grupo Bailaço, Te Amo. Maravilha, tá participando da promoção com essa música. Boa tarde, Michael. Quero participar com a música Morango do Nordeste, do Laírton e seus teclados. O nome, eu acredito que seja Celoni Lopes, né? Celoni, obrigado pela tua companhia. Já vou deixar marcado aqui para nossa lista também. Celoni Lopes, valeu Celoni! Tá participando com a música Morango do Nordeste, do Laírton e seus teclados. A Kelly Medianeira, lá de Santuário, também com a música As Marcianas, Fim de Semana. Valeu, Kelly, lá do Santuário, obrigado pela companhia. O nosso amigo Jarles Beck, de Paraíso do Sul, também está participando da música do Amor Está no Ar hoje com os Atuais, Fim de Semana. Maravilha, um abraço, Jarles. Obrigado pela tua sintonia, Jarles Beck, de Paraíso do Sul. A Noeli Yanner e Manuel Viana também quer participar, né? Com a música do Não São Palavras Lindas, do Heleno. A Noeli e o Edson, casal lá de Manuel Viana, olha aí. Obrigado pela companhia. E assim, vamos fechando o programa de hoje, agradecendo a todos que participaram, né? Foi muitos casais apaixonados, outros solteiros apaixonados também, né? Um abraço para nossa amiga, eu só não consegui ouvir o áudio do Jocely. Mas se a participação aqui, Jocely, para a promoção, a gente ouve depois e coloca aqui na lista, tá? Seu Jocely, um abraço especial para ele, também para todos os nossos amigos que estiveram com a integração. É muita coisa, hein? Vou ficar devendo várias músicas, mas a participação tá valendo aqui para a promoção, tá bom? Vamos fechar com o pedido da Landra Garcia, que é a música do Bonayem. Na sequência, começa a viagem, o Viajando com Wilson. E amanhã, se Deus assim o permitir, estaremos de volta daí com o último dia e o sorteio da promoção Amor Está no Ar. Um forte abraço e até lá. Hoje não tivemos receita da semana em virtude, claro, da promoção, né? Mas na semana que vem teremos a receita normalmente aqui na programação da 98.5.

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16 horas 47 minutos e meio. Ô, gauchada, prendas e peões, estamos iniciando pela sua Rádio Integração mais um programa Viajando com o Wilson, com frio e tudo. Se ventinho aí fora tá de judia, mas que nada, vamos em frente, pois o Viajando leva alegria para toda essa gente. Cumprimentando a todos os amigos de toda a região, né? E estou mesmo com o Michael. A temperatura, estamos com 16 graus, mas a sensação térmica aí fora bem menos. É um vento puxado, gelado, e nós vamos no seu costado levando música e descontração. Michael, vamos em frente porque Autoposto Restingão, Posto Charrua, meu irmão, sempre abastece com qualidade e segurança. 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Ah, nos primeiros 20 minutos, agora está terminando o primeiro tempo, não sei quanto está, mas nos primeiros 20 minutos, o México furou 1-0 contra a África do Sul. Um abraço a vocês. Não sei agora como aí tá. 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Agora é sábado, o próximo dia. 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Um abraço, mano. Olha, meus amigos, vão lascando ele toque para essa indiada toda. Hoje está de aniversário a nossa co-irmã, Rádio Cotricel, 46 anos. Um abraço lá para a turma toda, Neymar, Bruno, a turma. Um abraço à direção. Queremos cumprimentar os nossos irmãos, né? Lá para o Newton Nascimento.

Meus amigos, está aí o México abrindo a Copa do Mundo, né? E isto há pouco com um cerimonial bonito de abertura. Primeiro jogo, México e África do Sul. E pelo que eu vi, o primeiro tempo saiu ganhando a África do Sul. Queremos cumprimentar e eles, aquele sombreiro, né? Típico do mexicano. E vive ali México. Queremos cumprimentar, né? E desejamos que tenham uma boa Copa a todos que façam. E o Brasil se saia bem também, né? Queremos cumprimentar a todos vocês, amigos. E agora, então, olha aí, ele mareia aqui, ele...

Meus amigos, estamos aí em plena Copa do Mundo, começando hoje, há pouco, né? Queremos aí, agora, não para mais, até o final dela. 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

0: 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Luiz Adriano, um abraço, mano, para você. Vamos aí prosseguindo, compadre. Vamos conseguir. Prosseguindo, que a noite já vem vindo, mas o dia tá de ringra. Buscou, né? Isto mesmo. Um abraço, meus amigos. Boa tarde, Lourdes e Francisco Bisoninho. Obrigado pela audiência. Intervalo 1-0 pro México, né? Isto. Queremos cumprimentar e desejar tudo de bom para eles. E bom início de Copa. Vamos aí prosseguindo. A Noeli Jenner, lá na Manuel Viana. Boa tarde, seu Vilas. Continua na sintonia aqui. Frio e garoa. Oxa. Queremos cumprimentar esses amigos todos espalhados na região, porque tem o Renato Schifferberg. É, lá de Agudo, o que que o senhor quer, meu jovem? Boa tarde, fala, meu jovem.
1: Boa tarde, meu amigo Wilson. Aqui é o Renato, estamos viajando junto. Meia Miguela, começamos o chimarrão agora. Aproveitar o tempo feio, tomar um chimarrão em Roda do Fogo. E ele pediu uma música aí. É com Teodoro Sampaio, meu velho pai. Quero oferecer pro José, aí no Porto Agudo, pra mãe dele, pra Marlene. As duas Marlene que estão escutando a 98, elas escutam, as duas escutam a 98, tardezinha. Quero oferecer pra elas. E quem estiver escutando a 98, desejar uma boa tarde. Já estamos chegando pro lado do fim de semana. E pra ti, bastante saúde aí. Tá bom, meu? Um abraço e até a próxima.
0: Vai estar Renato Schifferberg lá de Agudo, participando no Viajando, né? Que é o Teodoro Sampaio. E vamos então com o velho pai. Vamos lá então com ele. 17 horas, 1 minuto.
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0: 17 horas, 5 minutos e meio.
1: Confira a temperatura.
0: 16 graus, mano.
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Meus amigos, 17 horas com 10 minutos, estamos aí levando em frente o Viajando com Wilson Tarde de quinta-feira, dia 11. E a temperatura está aí de 15 graus, mas 16 graus, mas a sensação térmica é bem menos, né? Isso mesmo. Queremos cumprimentar a vocês todos e desejar o melhor. Puxa. 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Lá vai e lá vem, nós estamos contigo também, né? Manoel Délcio Machado. Como está, seu Manoel? Tudo bem? Rua Padre Aparício de Oliveira, obrigado por estar com a gente, mano. Isso, sua família também, desejamos. Cuidado com o frio, que o frio tá botando para judiar a mula. Um abraço, gente amiga, isto mesmo. 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Cuidado com o frio, mano. Isto mesmo. Volare Quarta Colônia. Isto mesmo. Uma viagem para sentir vontade de... viver. Sentir o sol, o vento, a alegria, litoral brasileiro, né? Queremos aí enviar um abraço lá para você que tem aí, Portugalinha. Ah, em agosto, um abraço. 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Volare, Andréia Brondani, boa tarde. 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
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E não mais, vamos em frente, meu amor. Vamos lá, compadre. Hoje é aniversário de quem? Do Alci Nilo Becker, Erni Becker, nas lojas é Nilo Becker, lá em Agudo. Vianney Dornelles, o pai do Pérez e do Irizan, está de aniversário hoje, meu jovem Vianney. Um abraço, saúde. Vinildo Flores Mostardeiro também está de aniversário hoje. E a rádio com a irmã Cotricel de São Cepé, hoje 46 anos lá em São Cepé. Um abraço a toda a equipe lá do seu Bruno, direção da Cotricel, próprio Zé Paulo, a turma toda. Um abraço! 46 anos, também tem uma história, né? Queremos cumprimentar a todos vocês. Vamos em frente, compadre, porque a comadre diz, olha, vamos aproveitar o tempo. Depois temos recados, avisos aqui no Viajando, né? Isto mesmo, não podemos perder tempo. Ilma Silva Penteado de Formigueiro. Como é que está o Formigueiro, tudo em dia? Ana Paula Oliveira, da Nova Boêmia. Ela pede música. A música ela quer com a Thaíde Alexandre, Laço Aberto. Isto mesmo. A Fabiane e o Sandro Abic de Bom Retiro também estão com a gente. Ô, grande Bom Retiro, lá pro seu Leandro Milanese, pro Celso Milanese, pro seu Renato Renato Correia. Um abraço, motorista do Leandro, né? Um abração, gente. Lá vai e lá vem, nós estamos viajando contigo também. Mano, como é que tá aí o Arroio Grande? Queremos cumprimentar e chamar música agora, pra essa indiada toda que nos acompanha. Vamos lá, compadre, porque a comadre tá aí esperando a música. Vamos aí, Mano Lima, Rincão da Estiva. Pessoal da Estiva, como é que tá aí? Tá frio?

meus amigos, 17 horas 22 minutos e 40 segundos. Este é o Viajando com Wilson. É. Queremos enviar um abraço a todos vocês, amigos. 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Um abraço a vocês aí, tá? Seu Renato, Thiago, Mota e turma toda. Queremos cumprimentar os amigos da Paróquia Sagrado Coração de Jesus. Às 3 horas tivemos lá, né? Muita gente trabalhando, fazendo e muita gente levando embora. Olha aquele pão de amendoim, uma delícia, aqueles doces de abóbora, pé de moleque, aqueles paçoquinha. Um abraço, gente, aí! E aqueles pãezitos legal. Não tem que chegar, né? E eu, o restinho já dos angioline, né? De frango nem tinha mais, só alguns de salame. Um abraço, meus amigos aí do Sagrado Coração de Jesus, que agora, hoje, começa o tríduo. O tríduo, logo mais aqui uma hora, vai sair em carreata, aí da Igreja Matriz, com a imagem do Sagrado Coração de Jesus, até a comunidade da bairro Bela Vista, lá na Santa Beatriz, nova comunidade. E lá vai ser celebrada a missa às 19 horas. Temos aí, depois de lá, amanhã, a imagem fica lá, amanhã, à tardinha, meia hora antes das 18h30, sai de lá em carreata, vai para a Capela de São Paulo. Um abraço! É, então amanhã e a celebração da missa lá é às 19h. Sábado, dia 13, né, Igreja Matriz, e vamos buscar lá, São Paulo desce com a imagem, e aí chega na casa dele, na Igreja Matriz, 16 horas, celebração, sábado vai ser isso, né? Isso mesmo. Um abraço para vocês aí, e os preparativos estão fazendo a montanha. Festa em Oração Santo Antônio, comunidade de Santuário, alô galera de Santuário, que nos espera, hein? Dia 14, domingo também, 10h30, missa, 12 horas almoço, cardápio, risoto, churrasco, degado, porco, galeto, maionese, salada, pão e cuca, valor de R$50. Reserve com a Sônia pelo 999-647041 ou com a Elisiane pelo 999-412273. Festa em honra a Santo Antônio, Curés Santuário, domingo, dia 14. Um abraço, galera, de lá. Temos mais Santo Antônio. É, mais um no pedaço aí, ó. Santo Antônio de Pádua, em Silveira Martins, paróquia Silveira, padroeiro. Convida para sua família para a tradicional festa em horas padroeiro, dia 14. Programação: está acontecendo o tríduo, vai até o dia 13. Aliás, o tríduo não, perdão, a novena, 9 dias, né? E às 19 horas, missa. E dia 14 de junho, a celebração, 10 horas na Igreja Matriz. Às 12 horas, almoço, sopa de agnolini, risoto, churrasco, degado, galeto, maionese, salada verde, pão e cuca. Valor de R$55 antecipado e na hora 60. Criança de 8 a 10 anos, 25, ele zera pelo WhatsApp 32 24 10 33. E à tarde, domingueira com grupo festeja.
Participe da festa em honra a Santo Antônio de Pádua, de 5 a 14 de julho. Pois a Rádio Integração 98.5 transmite a missa de sábado. Vai ser mais cedo, né? Não vai ser às 19, vai ser às 17 horas. Missa de sábado lá em Santo Antônio de Pádua e Silveira Martins. Tem mais. Festa em honra ao padroeiro São João Batista. Já vem chegando o outro São aí, né? Para Formigueiro, a comunidade paróquia São Formigueiro convida para mais uma missa, mais uma festa em honra São João Batista, 16 a 21. 16 de junho. 6 horas, alvorada festiva. 19h30, levante do mastro e churrasco. 17 a 20 de junho. 18h30, missa na Igreja Matriz. Às 19h30, sorteio de prêmios com acendimento da fogueira no São João, no sábado, dia 20. Dia 21, que é o dia da festa, 8 horas, carreata pelas principais ruas da cidade. 10 horas, missa festiva com transmissão da Integração 98.5. Meio-dia, almoço à tarde, sorteio de prêmios. Participe da festa em oração João Batista, padroeiro da paróquia de Formigueiro. Um abraço! Esses são os principais recados. Mas tem mais um Santo Antônio ainda. Estava perdendo um aí, ó. A comunidade de Santo Antônio da Várzea do Meio também, lá a capela, é honra Santo Antônio, Restinga Seca, na Várzea do Meio. E você é convidado, sua família, para fazer parte dessa, o padroeiro do Santo Antônio, dia 14, 10h15, missa, às 12 horas, almoço, cardápio, galeto, bolinho de carne, arroz, molho, maionese, salada, diversas, valor, adulto 40, criança de 7 a 12, 10 anos, a 12 anos, 20. Reservas pelo telefone, WhatsApp é 99610. Vamos repetindo o WhatsApp, então para reserva é 99601-3981 com a Sueli. À tarde, sortida rifas, venda de doces e cucas e bolos. Barbaridade. Peça em honra Santo Antônio, Vale do Meio, dia 14, galera. Que categoria. Vamos animar essa gente amiga para levantar o hostil, agradecer a Deus e depois seguir em frente. Compadre e a comadre, tudo bem? Vamos chamando o toque para essa indiada dançar e samba. Um abraço aos aniversariantes de hoje, né? Temos aí os aniversariantes que temos no pedaço hoje. Temos aí Velildo Flores Mostardeiro, Vianney Dornelles, pai do Pérez e do Irizan, Alci Nilo Becker, lá de Agudo, e também a nossa co-irmã Rádio Cotricelo, 46 anos. Parabéns à comunidade de lá e toda a parte que fazem acontecer. Esse é o Neymar Santos, Bruna, turma toda, a Gise. Lá vai e lá vem, nós estamos contigo também. Queremos aí enviar um abraço para vocês todos. Olha, Antonieta Pigato, fazia hora, com frio ela apareceu, né? Isto, como é que tá a senhora Antonieta, lá em Faxinal do Soturno? Obrigado pela audiência. Gilda Leal, em Santa Maria, como é que estamos? Tudo bem? Bruno Oliveira, em Santa Maria, boa tarde. Sirei Lima, amar não é crime. Tá. É complicado o amor da Bruna, né? Um abraço, gente amiga. Reinaldo Rode, Dom Pedrito, como é que tá? Aos pampas aí, seu Reinaldo. Que ventinho, se aqui bate um ventinho, aí é um ventinho daquele de lasca. Denise Carvalho, de Alvorada, na grande região metropolitana. Um abraço, Denise Carvalho, aqui no Viajando. Iria Kessler, de Paraíso. Ô, Paraíso, uma maravilha. Jocely Antônio de Azevedo, da Vila Ceolim, Polese, um abraço, mano. Mas vamos lascar, mulher, uma música boa, uma música legal pra essa turma toda que tá aí. Ligadinhos, participando. Queremos chamar aí. Ataíde Alexandre. Laço aberto, Ataíde Alexandre. A Ana Paula Oliveira. A Ana Paula Oliveira
Ela está aí sempre atenta, querendo saber e participando lá de Nova Boêmia Agudo. Vamos lá!

0: Olha, olha, meus amigos, 17 horas 37 minutos.
1: Confira a temperatura.
0: Estamos aí com 16 graus.

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Meus amigos, estamos viajando aqui na 98.5, a sua emissora, viajando com o Wilson, é claro, levando a música descontração para você que está no carro, está em casa, em qualquer situação. Obrigado pela audiência, meu irmão. 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Seu Jacques, Silvana, seu Ari, toda a turma. Viana, garoando, muito frio, diz a ouvinte de lá, né? Participou a Noeli Yanner primeiro, né? Boa tarde, continua a sintonia aqui, frio e garoa. Um abraço, gente amiga, de todos os rincões. Queremos cumprimentar e desejar o melhor a Suelen Silva Santos e esposo Hamilton, viajando com o vírus em Camobi. E o frio também está aí. É isso, ela e seu Hamilton. Obrigado pela audiência. A Maria de Lourdes Belóquio. Maria de Lourdes Belóquio, lá em Toledo, Paraná, também está participando. Fazia uns dias que não aparecia, né? Hoje apareceu ela, mas ela está mais frequente. A Antonieta que apareceu, Faxinal Soturno. Antonieta, para esse povo amigo com esse frio todo em Faxinal, boa tarde para vocês. E a Gilda Leal em Santa Maria. Queremos cumprimentar e chamar uma música boa para essa indiada toda. Lá vai e lá vem, nós estamos. Amar não é crime, é? É, a Bruna Oliveira em Santa Maria. Bruna, como é que está? Está conturbado o amor ou está tudo bem? Amar não é crime. Isto mesmo. Queremos aí enviar um abraço a ela, a todas as pessoas que o cercam, Maria. Bruno Oliveira, vamos lá.

17h40, aliás, 17h50, viajando com Wilson, 16 graus, aqui na Restinga Seca. Esta é a integração, levando o recado e a música à descontração. 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São Francisco proteja vocês, tá bom? Um abraço a vocês aí. 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Que Deus abençoe. 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Um abraço, Cid, Eliane e equipe toda. 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Aí com a nossa amiga Bischoff, né? Anelise e sua equipe. Vamos em frente, porque o povo tá com a gente, né, compadre? Um abraço fraternal, bem legal. E o frio, a sensação, tá 16 graus, mas o frio, a sensação é de muito menos. Aquela umidade. Queremos aí enviar um abraço a toda a comunidade de Silveira Martins, que tá nos acompanhando. Queremos cumprimentar e desejar o melhor para você, certo? Certíssimo. Olha, meu irmão, sempre vamos em frente, porque tem algo mais. 17h52. Este é o Viajando, né? Já atendemos a Sueli, Santos, esposo de Camobi, Viajando com Wilson, de Camobi, um abraço. A Belóquio, Maria de Luz, lá em Toledo, Paraná. Antonieta Pigato, em Faxinal. Queremos chamar mais um toque agora para você que está nos acompanhando, né? Queremos aí. Poxa. Mano Lima, aliás, o Rincão da Estiva, irmãs Freitas e Boninho, borboleta para vocês, amigos.

Muito bem, meus amigos, 17 horas 56 e meio. O Luiz Grins, lá de Cachoeira, lá do IP Cachoeira do Sul. Buenas, seu Wilson. Ontem a lida não foi na lavoura. Estavam de marcação no gado, né? Que legal, os bichos aí. Tinha quantas pessoas lidando aí? 3, 6 ou 6, 7. É. Bom, a marcação do bicho, né? Aquecendo a marca e botando. Um abraço. Nadir Edelmar de Passo da Capivara. Boa tarde, quase boa noite. Pedimos música do Porca Veia, Lembranças. Olha aí. E queremos então, roda sair para nós enquanto aguardamos o Padre Manzó. 17h57. Aqui é o Viajando. E aí é você junto com a gente. 16 graus é a temperatura.

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1: Boa tarde, queridos filhos e filhas. Boa tarde, povo de Deus, nesta quinta-feira. Pedindo a Deus Nosso Senhor um coração manso e humilde, vamos rezar, pedir e suplicar. São tantas as intenções, né? Inclusive, mande as suas para as 24 horas na presença do Senhor para serem colocadas no coração de Jesus. É só acessar o site www.padrereginaldomanzotti.com.br. Rezemos em nome do Pai, do Filho e do Espírito Santo. Amém. Amado Jesus, no seu coração sagrado, eu confio minhas intenções nesta tarde. Sagrado coração de Jesus, fonte de todas as graças e merecimentos, onde procurarei, a não ser no tesouro que contém todas as riquezas de vossa clemência e bondade? Onde baterei a não ser a porta do vosso coração, pelo qual o próprio Pai vem a nós e nós vamos a Ele? A vós, pois, Sagrado Coração de Jesus, recorremos e apresentamos a nossa prece no entardecer deste dia. Coloque a sua intenção, seu pedido, seu clamor. Seja na vida afetiva, emocional, em vós, Sagrado Coração de Jesus, encontro consolação quando aflito, proteção quando perseguido, força quando oprimido de tristeza. No teu coração, Jesus, encontro luz quando envolto nas trevas da dúvida. Sagrado Coração de Jesus, que no meu coração os sentimentos sejam iguais aos teus. Docilidade, ternura, amor, misericórdia. Doce Coração de Maria, sede a minha salvação. Doce Coração de Jesus, sede o meu amor. Como fruto desta Ave Maria, peça, Jesus, tirai do meu coração todos os sentimentos ruins que não convêm a um discípulo teu. Ave Maria, cheia de graça, o Senhor é convosco. Bendita sois vós entre as mulheres e bendito é o fruto do vosso ventre, Jesus. Santa Maria, Mãe de Deus, rogai por nós, pecadores, agora e na hora de nossa morte. Amém. O Senhor esteja convosco, Ele está no meio de nós. Ó Deus, por intercessão de Santo Antônio, pedimos a restauração da vida emocional, afetiva. Pedimos, Senhor, a restauração do amor. Que a bênção de Deus recaia sobre a família, sobre as fotos, os objetos e a água. Em nome do Pai, do Filho e do Espírito Santo. Amém. Sagrado Coração de Jesus, eu tenho confiança em vós. Doce Coração de Maria, intercedei junto a Jesus por nós. Amém.
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18h06. Temperatura, estamos aí com 16 graus ainda, né? Caindo à noite, mas a sensação térmica é bem menos. Um abraço a vocês. Um abraço para os amigos que estão na estrada. Gente de todas as partes. E vamos se agasalhando para não pegar a gripe, né? Pegar isso. Agora já estamos com 15 graus, né? 15 graus e agora na Restinga Seca. Um abraço a vocês. Vamos aí prosseguindo com aquela música, aquela descontração, pois temos aí Adelmo Scherer, Trabaque Chiquinho, lá de São Cepé, um abraço, mano. A Nadir e Delmar do Passo da Capivara, já atendemos. Agora vamos ao Vicente Guerra, da Palma, bom ouvinte, já finalizando as lidas campeiras. Peço a música Solevante Soleni, Cachimbo de Uva. Cachinho de uva de comer, né? Um abraço, caixinha de uva, para Vicente Guerra da Palma, sua esposa, e toda a comunidade dessa região aí. Um abraço.

Muito bem, o México, primeira tarefa deles, receber os copeiros e botar 2-0 na África do Sul. O México levou essa grande preparação para a Copa, então mostrou, garantindo os 3 pontos, né? É, ganhou na abertura, fez bonito em casa e entusiasmou tudo no estádio Azteca. Um abraço, gente amiga. E o Viajando vai em frente, porque temos aí recado para essa gente toda, né? 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E agora vai sair a caminhada logo mais, às 6:30. É, uma carreata até lá na comunidade da parte alta da cidade. É, e queremos cumprimentar a todos vocês, amigos, que estão aí recebendo lá na comunidade da Nossa Senhora. É, como é que é? Da Santa. É, queremos já te dizemos o que que é. A Santa, Santa, Santa Beatriz. Lá na comunidade Santa Beatriz, bairro Bela Vista. Logo mais estarão saindo aqui em Carreata, depois tem uma celebração às 19 horas. E começando o trido da paróquia Sagrado Coração de Jesus. Um abraço, galera, que nos espera, né? Vamos em frente porque o povo está com a gente. Queremos cumprimentar o Dari Puxales, Três Barras. Boa tarde, Vilso. Grande abraço ao amigo. E vamos aí para todos os nossos amigos que estão nos acompanhando. Gente daqui, gente dali, nós vamos em frente porque toda essa rapaziada nos acompanha. E estamos cumprimentando a todos amigos de toda parte, né? Vamos aí prosseguindo com a nossa música, com o nosso recado. E não esquecendo sempre que você se abrigue bem contra o frio, né? Quanto o frio que tá chegando. Bugre Velho. O Bugre Velho, bairros. Ô, Bugre, quanto tempo, Bugre Velho. Que legal. Ele pede a música San Marino, Coração de Pedra. Oferece para a menina do Batão Vermelho, da esquina Rosinha, para a dona Merlene. Alô, galera. Ô, Bugre Velho. Então, vale o toquezinho pra esse de velho. Chamando aí. O seu São Marino, Coração de Pedra. Vamos lá!

0: Olha, agora, meu amigo, 18 horas, 19 minutos.
1: Confira a temperatura.
0: 15 graus, mano.
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1: Meus amigos, 18 horas 25 minutos, viajando com o Wilson. Um abraço lá para o seu Luiz Adriano da LZSAT Serviços, Antenas e Serviços. Um abraço. Conectando o Brasil e o mundo, né? E agora os pessoal viram aí que deu 2-0 para o México, frente à África, na abertura oficial, primeiro jogo da Copa do Mundo deste 2026. 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Olha aí, ó, a nossa Suzamar cantando. Vamos lá.

0: Temos dois áudios aí do, acho que do Batista e de um outro convidado especial. Se manifestando ou viajando, mas antes, um abraço pro senhor Armando Zamberlan Passo Fundo, tchê. Lá também deve estar de arrepia o lombo do matum, né, seu Zamberlan? Um abraço, obrigado pela audiência aí pro Bugre Velho, que já ofereceu a música aí no bairro São Luís. Agora vamos, Batista, abre o teu coração, mas ouve esse povo, tem mais um recado aí, vamos lá.
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1: Valeu. Nosso grande diretor Wilson. Esse grande empresário, calçadista e também que tem hotel em Santa Maria, é doente pelas programações da nossa grandiosa Rádio Integração, hein? Ai, nossa integração, todo mundo gosta de ouvir. Ele diz que viaja todos os dias com todas as programações e gosta muito também do teu programa, que tá umas músicas diferentes assim, que fazia tempo que ele não via. Ele viaja sempre com a integração. Isso aí. Um abraço a todos. Todos tenham uma boa noite, queridos amigos.
0: Muito bem, meus amigos. 18h28, lá pro Dari Fuchales, também Três Barras. Obrigado pela audiência e toda essa indiada. Hoje temos aí o pai do Pérez e do Virzan, né? O Vianney. Vianney Dornelli está de aniversário hoje. É o Alci Nilo Becker de Agudo, empreendedora. E também o Vinildo Flores Mostardeiro. E a nossa co-irmã, Rádio Cotricel, 99.9, lá. 46 anos, São Cepé. Um abraço a toda a equipe lá. Um abração. Vamos rodando. E mais música alegrando esse povo amigo, né, compadre? Hoje já manda um toquezito. Então o México já faturou 3 pontos. Deu recado para a África do Sul na abertura da Copa do Mundo 2026. E vamos chamando o toque então para essa indiada toda, né? Até podia. Bom, podia não, já vamos colocar. Estamos aonde aqui? Olha, meu amigo, minha amiga Perla. Vamos oferecendo lá para todos que estão aí no, atenções no México ainda hoje. Aí Jalisco no Terraço, com Perla cantando aqui no Viajando agora. Vamos dar uma pulada aí para nós alegrar esse povo amigo. Canta, Perla, viva o México. Aí Jalisco no Terraço.

0: Meus amigos, 18 horas 33 minutos. Este é o Viajando com Wilson. Boa noite a vocês todos. E a garoazita para melhorar, para esquentar mais ainda esse frio cramenta. Ah, tá aí presente, né? Olha, vou chamando o Rafael Rosa, que está acompanhando a carreata. Saiu da igreja agora há pouco, tá saindo, saiu. Bairro Bela Vista, pois o trido começa hoje lá no Santa Beatriz, lá no bairro Bela Vista de Restinga Seca. Rafa, fala aí, acompanhando o Sagrado Coração de Jesus e o Padre Wilson. Vai lá.
1: Muito boa noite, Wilson. Boa noite a todos que estão conosco indo viajando. Falamos aqui da rua Borges e Medeiros, aqui em frente à Igreja Matriz, Sagrado Coração de Jesus, que no dia de hoje começa o Tríduo Festivo, começa a programação festiva de mais uma edição da Festa do Sagrado Coração de Jesus aqui em Restinga Seca. Programação que segue hoje em carreata que sairá logo mais a partir das 18h30, 18h40. Nós teremos o início da carreata e seguirá até lá o Centro Comunitário Santa Beatriz, lá na Bela Vista. Missa que será às 19h. O público começa agora a se formar aqui, chegando aqui em frente à igreja, já com os carros, para logo mais sairmos em carreata, subindo a Avenida Júlio de Castilhos até o prédio Dr. Miguel de Pata, lá na esquina da Rua Paulo Magoga, quando ali na Rua Paulo Magoga vai dobrar à esquerda e seguir então lá para o Centro Comunitário Santa Beatriz. Padre Wilson Venturini, também seu boa noite, já convidando aqui a todos que estão conosco ainda aqui ouvindo a Rádio Integração, nesse dia que iniciamos o tríduo festivo aqui da Festa do Sagrado Coração de Jesus. Boa noite.
2: Boa noite, Rafael, todos os nossos amigos ouvintes da Rádio Integração. Realmente renovamos o convite para todos que possam vir andar conosco, andar com o Sagrado Coração de Jesus, né? Nosso padroeiro, para iniciar esse tríduo festivo nesta semana, hoje indo então em direção ao Centro Comunitário Santa Beatriz. Queremos assim mostrar ao nosso povo aquele espaço sagrado que estamos construindo pelo bem da nossa comunidade, especialmente da região, ali do bairro Bela Vista, mas é para todos, né? Eu sempre digo, onde tem a missa, as portas abertas para todos. Então, contamos com mais pessoas vindo aqui daqui a pouco, né? Ainda estamos uns minutos, nós vamos ser conduzidos, então, pela Brigada Militar, com a licença, e eles também ajudando a controlar o trânsito. E lá, às 19 horas, vamos celebrar a Eucaristia. O Padre Gildo já deve estar chegando, né, lá de São Cepé, para presidir essa missa e refletir conosco sobre a importância da fé vivida. E assim também, a carreata é um modo de viver a fé, a presença na comunidade, a história da Igreja Católica aqui em Restinga Seca, que vai também revelando esse amor de Cristo, amor do Sagrado Coração para todos.
1: Valeu, Padre Wilson, muito obrigado. Padre Wilson Venturini, Wilson, então, trazendo esse relato, essa participação aqui no Viajando. Estamos aqui junto à Igreja Matriz, Sagrado Coração de Jesus, aqui na praça, em frente à Praça Domingos Mostardeiro. Então, como dito aí pelo Padre Wilson, logo mais inicia a carreata, partindo agora por volta aí de 18h40, 18h45, teremos então este início, acompanhados aqui da Brigada Militar e de tantos outros que estarão aqui participando com seus carros, aqui junto à Igreja Matriz, já estão aqui aguardando aqui dentro da igreja para participar desse dia que inicia o tríduo festivo da Festa do Sagrado Coração de Jesus, aqui em Restinga Seca, Wilson.
0: Bem, Rafael, enquanto o pessoal aí na salão paroquial fazendo os doces, os pães, as cucas, bolachas e tudo mais. E o pessoal levando, não deixando estocar aí quase, né? Um abraço a vocês. Obrigado, Rafael. Vamos rezar? Vamos em frente. O Armando Zamberlan de Passo Fundo participou primeiro e eu disse pra ele, deve estar muito frio, porque lá o Planalto Médio, lá no Passo Fundo, E ele disse aqui, sim, aqui bastante frio mesmo, Wilson, disse o seu Armando Zamberlan. Denise Lovato de Restinga também está viajando com a gente. O Nilvo Oscar Schitz, o Nego Schitz lá do Araçá. Boa noite, professor, diz ele. Sapeca, uma buenacha para nós. Que buenacha! Ele tá sempre de bombacha. E se vem sol que racha, ou deixa assim mesmo como tá, né, mano? Um abraço aí, seu Nego Schitz, ou Nilo Buscar Schitz. Um abraço. Queremos cumprimentar e desejar o melhor para todos vocês. Olha, vamos chamando aí. Mano Lima, Maria Fumaça? Não. Esse, né? Pro Mano, pro Nego Schitz, você é muito calmo até. Tem que ser mais agitada. Olha, meu amigo, queremos cumprimentar e desejar tudo de bom para vocês. O que que nós podemos colocar pro Nego Schitz? Pois ele... É... Vamos lascando ele, toque então aí para ele, que vem do Tropeiros de Passo Fundo. E já aproveitando, mandando lá pro seu Armando Zamberlan, índio velho, landa do Passo Fundo. Mais grosso do que dedo destroncado, os Tropeiros de Passo Fundo canta. Vamos lá! Essa ele vai gostar. Boa, seu Nego Schitz. Um abraço, querido aluno.

0: Meus amigos, vamos embora. Vamos tramelando as portas do rancho, travancando-lhe uma estopa nas frestas, para deixar o vento e o frio lá fora. Nós queremos desejar que todos tenham a proteção divina e da Nossa Senhora, para que tenham uma noite tranquila, de um bom sono, saúde e paz. Pois estamos aí viajando com o vírus encerrando, agradecendo a audiência de todos, juntamente com Michaela, todos distantes, perto da onde as suas ilustrações e seu recado é importante. Queremos chamar aí mais um toquezito para deixar. Não dá tempo nada. Então, tchau. Boa noite a todos. Já vem aí notícias. E depois vem o Carlos Alexandre aquecendo a noite também com o bailão, que não deixa ninguém na mão, sacode até o fundo do coração. Um abraço. E ainda para alguns dá até. Bom, tchau para vocês. Até amanhã. Boa noite.
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2: Restinga Seca sediará o 44º Congresso de Municípios do Rio Grande do Sul, promovido pela Federação das Associações dos Municípios do Rio Grande do Sul, a FAMURS. O evento será nos dias 4, 5 e 6 de agosto, no Centro de Eventos do Hotel Recanto Business Center, no Recanto Maestro, reunindo prefeitos, vice-prefeitos, secretários, assessores e técnicos de todas as regiões. O evento é o maior encontro municipalista do estado e terá como foco a sustentabilidade, inovação e o fortalecimento das gestões públicas. A programação do congresso abrange diversos fóruns técnicos e debates estruturais. Estão abertas as inscrições para o curso técnico em administração na Escola Estadual Érico Veríssimo de Restinga Seca. Esta é a segunda turma que será formada no Educandário, com as aulas previstas para iniciarem no próximo dia 3 de agosto. O curso oferta conhecimentos nas áreas de recursos humanos, finanças, produção, logística e marketing, apoiando a gestão empresarial. Além disso, ensina a elaborar relatórios e planilhas, controle de estoque, entre outros. As inscrições encerram no dia 29 de junho. As inscrições são realizadas no site escola.rs.gov.br/matrículas. O SEBRAE e a Prefeitura de Paraíso do Sul promovem hoje, logo mais às 7 horas da noite, na Câmara de Vereadores, uma palestra sobre inteligência fiscal e tributária, destinada para micro e pequenas empresas. Durante o evento, será abordado sobre como funciona o sistema tributário na prática, diferenças entre Simples Nacional, lucro presumido e lucro real, como fazer planejamento tributário e reduzir a carga de forma legal, entre outros assuntos. A atividade é gratuita e aberta a toda a comunidade. Na noite da última terça-feira, ocorreu nas dependências da Secretaria de Turismo e Cultura de Dona Francisca uma reunião entre Poder Executivo, entidades e as comunidades franciscanas para tratar sobre os últimos ajustes em preparação à 44ª semana do município e aos 61 anos de emancipação. Conforme a administração municipal, o evento ocorrerá entre os dias 11 e 19 de julho, com muitas atrações e culinária típica. O objetivo é celebrar o aniversário de Dona Francisca, momento para reencontrar amigos e receber os visitantes, valorizando a cultura local e movimentando a economia do município. Nos próximos dias, assim que definidas as atrações, será divulgada a programação completa. Estudantes de Silveira Martins participaram de oficinas temáticas promovidas pelo Centro de Documentação e Memória da Universidade Federal de Santa Maria, no espaço multidisciplinar de Silveira Martins, dentro da programação da 10ª Semana Nacional de Arquivos. Durante a atividade, os participantes conheceram a leitura de documentos históricos na oficina de paleografia, refletiram sobre identidade e representatividade em registros históricos, além de explorarem a fotografia, como ferramenta de preservação da memória. A iniciativa teve como objetivo aproximar os jovens do patrimônio cultural, valorizando a história local e incentivando a construção de um olhar mais atento sobre as memórias que formam a comunidade. Ontem, em Brasília, durante cerimônia promovida pelo Ministério de Minas e Energia, foram anunciados os projetos contemplados pela chamada pública Procel de Energia Zero em prédios públicos do Programa Nacional de Conservação de Energia Elétrica, a Procel. E Agudo conquistou o segundo lugar nacional na seleção. Com a aprovação da proposta, o município de Agudo garantiu aproximadamente R$1.300.000 para a modernização energética da sede da Prefeitura de Agudo. O projeto apresentado pelo município prevê uma ampla transformação da estrutura do centro administrativo, com foco na redução do consumo de energia, melhorando o conforto térmico e a adoção de soluções sustentáveis. Entre as intervenções previstas está a substituição da cobertura do prédio por uma estrutura com isolamento térmico, instalação de brises para controle da incidência solar, aplicação de películas nos vidros, modernização completa da iluminação com tecnologia de LED, adequação dos sistemas elétricos e substituição dos aparelhos de ar-condicionado por equipamentos de maior eficiência. O investimento também contempla a implantação de um sistema de geração de energia solar fotovoltaica, permitindo que parte da energia consumida pela prefeitura seja produzida no próprio local, reduzindo os custos operacionais e contribuindo para a sustentabilidade ambiental. Na noite de ontem, a Brigada Militar prendeu um homem de 30 anos de idade e uma mulher de 27 anos de idade por tráfico de entorpecentes no município de Agudo. Durante patrulhamento ostensivo no bairro Caiçara, policiais da Força Tática de Santa Maria abordaram um homem na rua Jeribá que portava duas porções de cocaína. Ao ser questionado, ele informou ter adquirido a droga em uma residência próxima. No local indicado, a equipe realizou contato com a moradora, que autorizou a entrada dos policiais. Nas buscas realizadas no imóvel, foram localizadas porções de cocaína e crack, além de dois cadernos com anotações relacionadas ao tráfico de drogas. No total, foram apreendidas 481 porções de cocaína, totalizando aproximadamente 290 gramas, e 86 porções de crack, com cerca de 37 gramas. Os dois envolvidos foram presos, encaminhados para exame de lesões e, posteriormente, apresentados na delegacia de polícia. E, ao final, foram levados ao sistema prisional. Participa agora do Integração Informa o meteorologista da Metsul, Luiz Fernando Nartigal, trazendo a previsão do tempo.
3: Amanhã a instabilidade fica concentrada na parte leste e norte do estado. Talvez na madrugada ainda tenha precipitação na região. O dia deve começar com muitas nuvens. Se tiver alguma precipitação no começo da manhã, é chuvisco, garoa, depois o tempo vai melhorar ao longo da sexta-feira. Então, ao longo da sexta-feira, o tempo se recompõe, melhora, vai ter diminuição das nuvens e o sol vai conseguir aparecer. Se não aparecer de manhã, aparece na parte da tarde. Temperatura vai ter uma variação menor durante o dia, mas no final da sexta-feira cai a temperatura. E aí já deve cair para pelo menos 10 graus a temperatura na noite da sexta-feira.
2: A Secretaria da Saúde e Assistência Social de São João do Polesne, por meio do Centro de Referência de Assistência Social, o CRAS, promove no próximo dia 17 de junho a terceira caminhada Vida em Movimento, uma ação especial em alusão ao Junho Roxo, campanha de conscientização sobre violência contra pessoa idosa. A caminhada terá início às 1:30 PM, com saída da sede do CRAS, e o percurso seguido vai até a ermida da Vila Ceolim. O objetivo do evento é chamar a atenção da comunidade para a proteção dos idosos, incentivando a participação social e fortalecendo o sentimento de pertencimento. Terceira edição desta quinta-feira do Integração Informa. Uma boa noite a todos e até amanhã.
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4: O prazo prorrogado de inscrição no Enem 2026 termina na noite desta sexta-feira. Interessados em realizar o exame devem fazer a inscrição exclusivamente no link da página do participante no site do INEP. Candidatos isentos da taxa de inscrição também devem fazer a inscrição no portal.
5: Para aqueles que estão concluindo o ensino médio em escolas públicas, a inscrição é automática pela primeira vez. Nesse caso, o estudante precisa confirmar a participação no sistema de inscrição, fazer a opção de prova de língua estrangeira e indicar, se for o caso, a necessidade de recursos de acessibilidade ou se quer ser tratado pelo nome social.
6: Atenção, motorista que vem de Cachoeirinha para a capital pela Flores da Cunha já encontra bastante retenção nos dois sentidos, inclusive. E vale salientar que quem segue sentido capital para Pegasus Brasil, junto à Freeway, encontra bastante retenção, mais de 2 quilômetros de retenção. Motorista que segue pela

0: Regional Amazônico em Brasília.
1: Os números do DETER gerados pelo INPE orientam as equipes em campo para ações de combate ao desmatamento, especialmente do IBAMA e do Instituto Chico Mendes. A persistência do desmatamento ilegal no Brasil é uma das alegações dos Estados Unidos para a imposição de tarifas adicionais a produtos brasileiros importados no país.
0: O Ministério da Justiça e Segurança Pública lançou 3 publicações para orientação, capacitação de agentes públicos e aprimoramento de ações de gestores voltadas à localização de desaparecidos no Brasil. A iniciativa faz parte da Política Nacional de Busca de Pessoas Desaparecidas.
1: O diretor do Sistema Único de Segurança Pública da pasta, João Alberto Nogueira Júnior, ressaltou que o desaparecimento de um cidadão exige resposta que oriente e capacite o poder público, além de servir como referência para a formulação e aperfeiçoamento de medidas.
0: O Supremo Tribunal Federal deu início à definição prática de como vai funcionar o novo regime de responsabilidade nas redes sociais do Brasil. Em voto apresentado no julgamento dos recursos das gigantes de tecnologia, o ministro Dias Toffoli propôs fixar um prazo de transição de 60 dias para que as plataformas digitais implementem as mudanças estruturais exigidas pela corte.
1: O período de adaptação mira as obrigações que demandam maior preparação técnica e operacional por parte das empresas. Uma das regras impõe às Big Techs a obrigação de agir por conta própria e de forma imediata para prevenir ou remover conteúdos que configurem crimes graves de circulação massiva. O julgamento tem como foco estabelecer balizas claras sobre os procedimentos e os marcos temporais de aplicação para evitar interpretações divergentes nas instâncias inferiores da justiça.
0: O Fundo Monetário Internacional reduziu as projeções para a economia da zona do euro e alertou para o risco de uma combinação de inflação mais alta e atividade mais fraca. A medida foi tomada após a avaliação de que o bloco enfrenta novos desafios com a guerra no Oriente Médio, em um cenário já marcado por envelhecimento populacional e crescimento fraco da produtividade.
1: De acordo com o FMI, a guerra afeta a confiança e endurece as condições financeiras. A projeção de crescimento da zona do euro foi reduzida para 0,9% para este ano e para 1,2% em 2027. Já a previsão para a inflação cheia foi revisada de 2,8% neste ano para 2,3% para 2027.
2: Previsão do tempo.
3: Nas próximas horas, a expectativa da instabilidade prosseguir sobre o estado e vai formar um ciclone nesta sexta-feira. Períodos de chuva forte isolada podem ocorrer, a chuva muito mal distribuída, mas vai prosseguir em grande parte da sexta-feira. O tempo melhora a partir da fronteira oeste e durante a noite a tendência é de frio e céu nublado em grande parte do estado. A tendência é de a chuva se afastar durante a noite. Da Metsul Meteorologia, Estel Cias.
0: Em Porto Alegre, tempo nublado, agora na Rua Calda Júnior, 17 graus.
1: O senador Flávio Bolsonaro, pré-candidato à presidência da República pelo PL, apresentou ao Supremo Tribunal Federal notícia-crime contra o presidente Lula. O documento solicita a instauração de inquérito para investigar o chefe do Executivo por incitação ao crime e ameaça. A iniciativa da defesa do parlamentar ocorre após declarações dadas pelo petista em 2 de junho, durante evento em Goiás.
0: Na ocasião, ao criticar a atuação dos filhos do ex-presidente Jair Bolsonaro no exterior, Lula condenou a proximidade da família com autoridades americanas e associou o episódio a recentes decisões tarifárias dos Estados Unidos contra o Brasil. Em um dos trechos, o presidente afirmou que, por muito menos, Joaquim Silvério dos Reis, que delatou Tiradentes, foi enforcado.
1: Na petição, os advogados de Flávio argumentaram que a fala não se tratou de uma mera metáfora ou retórica inflamada. Para a defesa, houve um raciocínio claro e um encadeamento lógico desenhado para instigar o público.
0: O presidente do Senado, Davi Alcolumbre, travou a tramitação da PEC que acaba com a escala de trabalho 6x1 no Brasil, ao manter o texto na mesa diretora da Casa, sem despachar para a Comissão de Constituição e Justiça. O presidente da CCJ, Otto Alencar, disse que não recebeu informações sobre a data de envio da proposta à comissão.
1: Encontro entre Otto e Alcolumbre, previsto para esta semana, foi desmarcado pelo presidente do Senado. Davi Alcolumbre também não marcou a reunião de líderes para discutir a pauta. Na última semana,

0: O Columbre afirmou no plenário que discutiria a tramitação da PEC na reunião de líderes.
1: O dólar perdeu força e fechou o pregão desta quinta-feira em queda, com investidores otimistas com sinal de trégua no Oriente Médio. A moeda norte-americana encerrou o dia com recuo de 1,37%, cotada R$ 5,10.
0: Na parcial do mês, no entanto, a divisa registra alta de 1,16%. Já no ano, acumula perdas de 7,7%.
1: Após ameaçar e atacar com força o Irã, o presidente dos Estados Unidos afirmou que autoridades iranianas aprovaram os termos das negociações de um acordo. A manifestação de Donald Trump foi feita nas redes sociais. Na postagem, o republicano disse que as negociações e os pontos finais foram aprovados, tanto em termos conceituais quanto em detalhes, por todas as partes envolvidas.
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Bailão da 98.5, Bailão da 98, chegando nesta quinta-feira, 11 de junho. 11 de junho, galera vem curtindo aqui o melhor das bandas pela 98, já vou trazendo sucessos e a galera vem participando pelo 3261-1270, é o nosso WhatsApp aqui também do nosso Bailão da 98, canal do ouvinte. Pra galera participar por aqui, o canal do ouvinte aí, o 3261-1270, tá liberado pro bailão. Galera, já estavam participando aqui com Viajando com o Wilson e agora segue aqui no Bailão da 98. Hoje, quinta-feira, já vou iniciando com a boa música, trazendo sucessos por aqui. Trazendo aqui também o recado do ouvinte sempre, já tem participação chegando, depois eu vou atender a galera aqui no nosso WhatsApp. Mas enquanto isso, eu vou trazendo música boa. Já tem sucesso pindando, já tem aqui pra carimbar. Uma delas é do Brilhação, vou com eles aqui no comecinho, já vou com uma do Brilhação hoje. Já tenho também galera da Banda Modelo, já tenho Banda Modelo, que é lançamento Se Eu Não Tivesse Bloqueado. Também o sucesso aqui da gurizada, aí também da Banda Modelo. Já tem a gurizada aqui do Cosmo Express, aqui também Fivela e Chapéu, sucesso também da gurizada aí do Cosmo Express. E enquanto isso, a galera segue aí mandando seu recado aqui pro nosso bailão de hoje. Pode mandar a sua, pode pedir o seu sucesso, que eu vou trazer por aqui sempre a boa música também no nosso Bailão da 98. Falando em boa música, falando em sucesso, galera participando, e a boa música vem chegando aqui no seu rádio. Vou iniciando com a galera da Banda Modelo. Alô, Joel.

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Trilha Som, Louco Apaixonado, lançamento é sucesso deles aqui no nosso Bailão da 98. O ritmo, participação do Negão. DVD 35 anos aí do Brilha Som, é a galera cantando aqui nesta noite de quinta.

0: Seguindo, já tem o recados por aqui também. Já tem mais participação chegando. Deixa eu mandar um abraço aqui para os nossos amigos aí. Alô, Jorge Grins, um abraço para você, para o Boris, né? O popular Boris aí, né? O Juliano. Abraço para vocês aí. Obrigado, Jorge Grins e o Boris, que estão trabalhando com o rádio ligado. Vou trazer. Ele pediu uma da banda modelo, né? Tá aí, ó, no clima da banda modelo. Ô, Boris, um abraço para você aí. É, que dupla aí, né? O Boris e o Jorge. Deixa eu trazer a gurizada aqui também. Já vou carimbar o recado dos ouvintes. O toque 3261-1270. Opa, estamos na área. Um abraço aí pro Everton lá em Rincão do Mosquito Agudo. Um abraço aí pro nosso amigo Everton. Ele perguntou do Éder. Cadê o Éder? O Éder, vamos. Ô, Éder, um abraço pra ele, né? O Éder deve estar jogando, né? Não, é amanhã que eu jogo. Tem o Campeonato Municipal que iniciou aqui em Restinga Seca, a terceira rodada amanhã já, né? Terceira rodada aí, ó, tá andando o campeonato. O recado por aqui também falando isso, iniciou a Copa do Mundo 2026, de 4 em 4 anos tem a Copa do Mundo, é 2026, ano de Copa. E a Copa iniciou hoje, né, com a abertura oficial lá no México, né, e a seleção da casa, seleção mexicana, né, iniciou com o pé direito, iniciou jogando em casa. É a Copa do Mundo aí do México, Canadá e nos Estados Unidos, e o México aí que deu pontapé inicial no estádio Azteca, né, vencendo por 2-0 aí a seleção africana de futebol, tá certo? O primeiro jogo aí da Copa do Mundo já foi 2-0 aí pro México à noite, logo mais às 23 horas aí tá marcado mais um jogo, que é a Coreia do Sul contra a República Tcheca, isso, né? É a rodada aí da mesma chave que iniciou aí a competição. Amanhã tem os Estados Unidos, que é mais uma seleção sede da Copa do Mundo, que a final será lá nos Estados Unidos, né? A abertura foi no México, a final será nos Estados Unidos. Esperamos que o Brasil esteja lá nesta final. É, deixa eu ver a final aí, dia 12 de julho, é a final aí da Copa do Mundo. O recado por aqui na 98.5 é a Copa do Mundo rolando e a galera vem acompanhando aqui o nosso bailão da 98. É o bailão para que o Brasil estreia. Deixa eu ver o dia. Sábado o Brasil estreia, né? Na Copa aí. Tá bom, vamos torcer para a seleção, hein? Dá tudo certo aí, tá bom? O recado por aqui, já vou com música, já vou com sucessos. Já tem o recado do Brian que mandou aqui. O Brian gosta muito dos sucessos do Brilhação. Ele mandou aqui, ó, roda aí uma do Brilhação, né? Vou carimbar pra ti essa aqui também. Brian Fernandes. Ah, um abraço aí ao Cláudio, já mandou seu recado. Já recebi o recado lá de Paraíso do Sul também. Quem está aí tomando um vinho, ouvindo aqui o nosso bailão, roda aí San Marino. É Eliane Rodrigues de Paraíso do Sul tomando um vinho nesta quinta-feira. Aproveitando aí a quinta-feira, já tomando um vinhozinho. Galera que estão no vinho, outros no chimarrão, outros na cerveja, outros na gelada, outros no suco. É a galera de quinta, é isso mesmo, né? A galera aí aproveitando, né? Meu amigo Getulinho Bizunim tava aí, ó, preparando o quê? Preparando peixe. Olha o peixe na panela aí, olha o peixe na panela. Olha aí, um abraço, Getulinho Bizunim, a esposa Luciane lá em Camobi, Santa Maria. Um abraço pra vocês aí em Camobi. Um abraço aí pro Getulinho, pra esposa dele, a Luciane, que estão aí no aguardo, né, da fritada de peixe. Vai dar bom hoje, hein? Ah, peixe na mão, em seguida tem peixe por lá. Um abraço aqui ao Juliano Cardoso, roda aí mesa 14, Mercosul, carimba com eles aí também. Um abraço, tá oferecendo aí pra esposa dele, a Silvana. Obrigado, Juliano Cardoso. Alô, Silvana, um abraço aí o casal lá em Santa Maria, obrigado pela companhia. Quem mais por aqui? Um abraço, Paulo Roberto Santos de Santa Maria, tá na companhia também, curtindo, peguei os atuais, rosto desmaquiado pra hoje, tá pegando pra quinta-feira, rosto desmaquiado, tá certo, já tem um pequeno musical também da Manu, que tava curtindo aí o sucesso também, o lançamento do Brilha, a galera gostou do lançamento do Brilhação, essa aqui é o lançamento do Brilhação, e é o novo trabalho deles, eu tenho o Negão, participação do Negão junto, que é a música, deixa eu ver, essa aqui é Brilhação Louco Apaixonado que rodou agora aí, né? Pra galera anotar aí, ó, pode anotar isso aí, é o lançamento, sucesso novo essa semana, galera trouxe aí também esse trabalho bacana do Brilhação aqui também na 98, em primeira mão pros nossos amigos ouvintes. Alô, boa noite, aqui é o José Weiner, do bairro Dores, Santa Maria, estou pedindo uma música dos atuais, ofereço para minha esposa Luciane Rodrigues Cunha e para todos os ouvintes do Bailão da 98. também manda lá para o meu filho Sobis, que está sempre ligadinho no Bailão da 98. Obrigado, Sobis. Porque o Sobis já atualiza também. Acabou que o Sobis manda o recado e atualiza aí a temperatura em Santa Maria, né? A temperatura tá caindo, né? Tá caindo a temperatura, tá aí aquele tempo fechado, aquela garoa fina. É verdade, né? É esse tempo, tá assim nesta quinta-feira. O recado por aqui, deixa eu ver pra quem mais. Vou trazer lá pro Jorge, pro Juliano, pro Boris. Ele tinha uma banda modelo, né? Vou trazer por aqui já na sequência. E eu tenho música também aqui para nossa amiga Ana Paula e o Wilson, lá em Nova Boêmia Guto. Alô, Ana Paula, alô, Wilson. Obrigado pela companhia. Ela mandou um recadinho aqui que estão na sopa. É, estão aproveitando uma sopinha de janta. E estão aí, ó, pediram uma música ou Terceira Dimensão, ou, deixa eu ver, Corpo e Alma, os atuais aí, né? Então, porque eu não vou achar essa aqui que tu pediu aqui, acho que é do Terceira Dimensão, essa aqui, viu? Vou dar uma conferida agora aqui na sequência. Já carimba aí pra vocês também no nosso bailão de hoje. Acho que essa aqui é do Terceira Dimensão. Alô, meu amigo Renato! Renato participou aqui no Viajando com o Wilson, já ficou conosco aqui também no nosso bailão aqui da 98. Eu vou trazer aqui pra vocês a participação do meu amigo Renato, que está aí na companhia. Boa noite!
1: Boa noite, meu amigo Carlos Alexandre Cerolini. É o Renato de Agudo. Acabemos de jantar. Estamos escutando a 98, chegando junto contigo. Ele pediu uma música, Na Rua Ela é Dama, JM, né? JM. Vou oferecer pra Miguela, minha esposa, estamos jantando. E pro Lauria do Porto Agudo, ou José do Porto Agudo, pra ele, pra mãe dele. Se estiver escutando 98, hein? Tá bom, meu amigo? Pra ti, esse homem alegre das noites, hein? Valeu, tudo é bom aí, bom fim de semana.
0: Um abraço, valeu, Renato! Obrigado pela companhia, galera participando por aqui. Vamos com música, depois eu atendo mais pedidos. Tem fotos e lembranças aqui, né, Juliano? Alô, Boris!

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1: Chegando aí um dos grandes sucessos que gravamos, Rosto Desmaquiado.

0: Obrigado pelo aplauso.
1: Maravilha! Aqui 98.5, os atuais rosto desmaquiado. Terceira dimensão, banda modelo, intervalo, em seguida mais música e mais sucessos por aqui. A 98 até as 21.
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Maravilha, nosso bailão da 98. Já vou trazendo música e já vou carimbar os recados por aqui. Já tem participação do ouvinte, fiquei devendo essa aqui, acho que foi pro Renato, né? A Miguela que tinha pedido o toque musical do musical JM. Já vou com eles então. JM, vem aí no nosso bailão. Olha a hora, conferindo 19 horas 44 minutos.

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1: Maravilha! Galera curtindo por aqui o nosso Bailão da 98. Galera aqui na companhia nesta noite de quinta-feira. Aí foi o San Marino, também foi o Mesa 14, foi o São Francisco, cuidado. Pequeno musical do São Francisco, cuidado. Aí foi pro Sobis, que já me atualizou aqui o recado musical. Um abraço aí pro Sobis, aí Santa Maria, bairro Nossa Senhora de Lourdes. Aí tá na companhia, peguei o musical São Francisco, cuidado aí. Mandou pra mãe dele lá, Luciane Rodrigues, pro pai José Weiner e também lá pra toda a sua família, né? Um abraço aí. O Sobis me atualizou aqui, ó, a temperatura em Santa Maria, 12 graus, 12 graus da temperatura. Um abraço aqui, o amigo Fernando Zanini, na escuta do bailão aqui em Silveira Martins. Roda aí, banda, banda KN, depois eu vou trazer banda KN aqui também. Um abraço aí, nosso amigo Fernando Zanini. Quem mais aqui na companhia? Tenho vários recados aqui para atender. Eu tenho aqui também brilhação pro Brian, que pediu, vou tocar nesse bloco aqui também. E já tem participação, o recado do ouvinte aqui pelo 32 61 12 70, nosso WhatsApp, participação e um recado aqui nesta noite de quinta-feira.
2: Alexandre Carson, Lini Miró da música, brilhação a lua e a noite. Ofereço o Lee Rodrigues, José da Rosa, eu não li da Rosa, Jali Mate, Nívio Lash, e o do apresentador e do
1: Valeu, meu amigo Cláudio, um abraço, boa noite.
3: Muito boa noite, boa noite, meu amigo Alexandre Carlos Cervelino da Rádio 98.5, Rádio Integração de Regina Seca. Aqui é o José da Rosa, do Portugal do Roda, para mim uma música do PF do Bailão, da banda PF do Bailão.

0: Tá bom? Ofereço pra minha mãe Nolinda Rosa, pro meu Cláudio Schifferbein, o homem da capadora, pro meu amigo Cláudio Miro da Saca, pro meu amigo Renato, a esposa dele, a Miguela, pro meu amigo Juliano Islã Serviço, pro meu amigo Jarli Mati, pro meu amigo Alexandre Carlos Celine, pro meu amigo Alberico Léo Pescador do Cardozinho, pro meu amigo Wilson Carlos Celine, pra minha tia Joaninha, meu primo Francisco André da Silva, para toda a equipe do Mercado do Corvinho e para o Jean Cardoso, para o Guincho do Gordo e para todos os ouvintes da rádio.
1: Valeu, José, um abraço para você, obrigado pela companhia. Peguei o PF do Bailão, que estarão em Agudo na Volksfest, fazendo a festa, tá certo? Um abraço aí para vocês aí, obrigado pela companhia. Vou trazer eles aqui na sequência, vou trazer aqui o toque já na sequência também, com a gurizada aí do PF do Bailão, Paulinho e Fábio. Já vou trazer eles aqui também na sequência, já rodo também essa gurizada aí do Paulinho e Fábio. Aqui na nossa programação de hoje, já tem recados chegando, já tem música pintando. E eu já vou trazer aqui o recado sempre do 32 61 12 70. Já tem um recadinho aqui também pintando, deixa eu ver para quem. E já vou com mais música. Já tem aqui participação, o recado do ouvinte. Um abraço aqui para o nosso amigo aí, o Odacir, lá em Mariano Moro.
2: Aí, Alexandre, boa noite, meu amigo. O som da
1: Fala,
2: integração tá
1: garoto!
2: ótimo. Só musicão, só música boa. É JM e etc e tal. Muito bom mesmo. Mas tá show de bola o programa. E olha, e diz pro José da Rosa lá que continuemos na torcida.
1: Aí sempre,
2: Que o
1: né?
2: rapaz vai desencalhar esse ano. Vai ter que desencalhar, não tem jeito.
1: Ele já passou
2: E
1: 2025 assim.
2: vamos fazer uma festa, né? A hora que aparecer essa prenda aí,
1: Mas com
2: vamos ter que
1: certeza.
2: fazer uma festa. Mas eu me bolei daquele Mariano Moro para Restinga Seca aí.
1: Valeu,
2: Ah, vamos
1: churrasco.
2: festejar. Arrumemos cantor,
1: Eita.
2: uns violeiro aí. Vamos fazer uma bagunça bem grande
1: Olha
2: aí.
1: aí,
2: Uma
1: rapaz.
2: noite inteira de bagunça. Não vamos nem deixar os noivos aproveitar. Que tal, hein?
1: É, não tem
2: Faz
1: lua de
2: um
1: mel pra eles, vou
2: abraço aí
1: dançar
2: para
1: bastante.
2: todo o pessoal de Restinga Seca, para toda essa equipe maravilhosa aí da integração, para ti, para o seu pai, para o seu Wilson, né? E para todos os apresentadores aí da integração, certo? Um grande abraço aqui do Odacir de Castro, aqui que tá na divisa de Santa Catarina.
1: Valeu, Odacir, um abraço pra você, obrigado pela companhia. Mais recados chegando. Esse ano é só uma torcida, né, Odacir? Vamos ver se o José Casa, ele não conseguiu em 2025, mas agora 2026 vai ser o ano, viu? Alô, boa noite!
3: Boa noite, aqui é o Mark Decena, Vila Nova, Paraíso do Sul. Queria pedir uma música com o novo rumo aí. Pra conhecer pra José Decena lá em Santa Catarina, lá, ele é ouvinte lá, ele é sempre ouve, então ele manda pra nós também. Agora vou mandar uma pra ele lá, pro meu irmão lá, que mora em Santa Catarina lá. Aí do novo rumo, bem antigo, um alegre pra nós aí, tá? Da antiga, pra nós aqui de Paraíso do Sul, que tem um ouvinte aqui na rádio. Assim.
1: Valeu, garoto! Um abraço para você, Marco Sena! Obrigado pela companhia do amigo, participando conosco aqui, já carimbou seu recado. Vou trazer uma das antigas deles aqui, tá bom? Pode deixar o recado aqui também, mais um recado chegando. Alô, boa noite!
4: Boa noite, boa noite, boa noite, amigos ouvintes da 98.5, Jurando Fontoura de Agudo, Alexandre, sempre na escuta aí. Você deve tocar aí o Rogério Magrão em banda, pode ser. Tinha um bar no caminho, rapaz, é um perigo. Como é
1: Sempre
4: ministro do amor,
1: tem.
4: passa no mercado, pega pão, eu passo no mercado, pego pão e acho o bar no caminho, daí o pão chega em casa à meia-noite.
1: Olha aí,
4: Ai, ai.
1: rapaz.
4: Manda aí pro José da Rosa um alô, Eli da Rosa, Charlie Mate Divulgações. Cláudio Meira da Saca e Agudo. O Renato da Miguela aí, o homem da. Que é? É o Miguela, Miguela Renato. Acho que eu tô confundindo as bolotas aqui. É o Renato e a Miguela aí, tá bom? E que mais, que mais, que mais? Isso aí. Isso aí. É nóis, que heróis.
1: Valeu, Juliano! Hoje deu breakout, esqueceu um pouco do pessoal. Mas vou trazer aqui o recado, deixa eu ver pra quem. Ô, Juliano, esse ano José casa, aí tem festa, viu? O recado aqui pra quem mais? Deixa eu ver o toque aqui no nosso Bailão da 98. Olha quantos pedidos eu tenho aqui pra atender. Vou atender, tem o seu polícia aqui pro Giovanni Venditti, Sítio Baixo Agudo. Alô, Giovanni, Sítio Baixo Agudo, ele tá oferecendo aí pra todos os familiares, em especial para a esposa dele, a Vanessa. E pra vocês aí da rádio, obrigado aqui, meu amigo Giovanni, lá no Sítio Baixo Agudo, pra ele e pra Vanessa, obrigado pela companhia. Boa noite, meu amigo aqui, quem tá falando, deixa eu ver, é o pedido musical, acho que é a Miguela que mandou esse recado, viu? Alô, Miguela, mandou um recadinho aqui, pediu, roda aí São Francisco, vestido azul do São Francisco, lá, manda pro esposo Renato, ela tá retribuindo o alô e retribuindo aí, e também o seu recado aí, né, pra Marlene, o José... É, também pra mãe dele lá, um abraço, obrigado aqui a Miguela, que tá retornando aqui e também retornando e agradecendo a busca aí, mandando um sucesso aí também do São Francisco, pra agradecer aí também, né, galera participando por aqui. Deixa eu ver quem mais aqui, eu tinha um pedido do, deixa eu ver aqui, de quem, né, eu tinha um pedido que a carta nessa, na verdade essa música é do Alma Nova, viu, eu tenho com Alma Nova aqui, já vou mandar na sequência pra vocês. Quem mais aqui na companhia? Já tenho também Parabéns Porquê do Brilhação. Parabéns Porquê Brilhação. É o pedido musical do ouvinte. Olha quanta música tem aqui na sequência. E eu vou trazendo também o PF do Bailão Separação. E tenho pra esse bloco aqui pra iniciar com eles. Rainha Musical, tira de 12, tá aí. Mais a música rolando. 20 horas, 6 minutos.
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Maravilha, Pindoba Nova Carta. São Francisco vestido azul, brilhação, parabéns, porque Paulinho e Fábio também pintou por aqui, Paulinho e Fábio no bailão. Galera curtindo nosso bailão da 98, tem mais uma aqui, ó, tá no ponto, vou trazer agora mais um toque musical, já tem mais uma aqui da banda modelo, essa aqui vai lá pro Anderson, lá em Paraíso do Sul, alô Anderson, alô Vanessa, um abraço pra vocês aí em Paraíso do Sul, na companhia aqui do nosso bailão, eu vou trazer por aqui o fio de cabelo, ele pediu, banda modelo, isso aqui é pra recordar da banda modelo, é o trabalho deles, é o sucesso, é o toque musical! Simbora pra recordar, banda modelo!

0: Olha aí o Pequeno Musical! Alô, Anderson! Alô, Vanessa! Em Paraíso do Sul, Anderson tem um repertório, né, rapaz, de bandas... Deixa assim, Anderson, abraço! É, rapaz, tem bastante bandas aí, o homem conhece o negócio. Deixa eu trazer aqui o toque pra quem mais. Já vou carimbar aqui mais recados aqui também. Mais música no nosso bailão da 98. Deixa eu trazer aqui o recado musical. Já vou pro intervalo, em seguida tem mais sucessos. E eu vou trazer aqui, ó, porque eu tenho mais pedidos aqui na sequência. Eu tô devendo banda KN, Diário de Verão, tô devendo Novo Rumo, tô devendo Rogério Magrão. Tinha um bar no caminho aqui pro Juliano que pediu. Deixa eu mandar um abraço aqui. O... é verdade, tá sete chaves esses sucessos aí, né? Deixou a lista de sucessos aí. As sete chaves, né, Anderson? Deixa assim, né? É, tem muita música, meu. Eu sei que tem muita música. É verdade, tem muita música. Ô, meu amigo Afonso Cardoso, tá aí no carteado hoje. Aí, maravilha, hein? Ei, beleza, gurizada, o carteado ouvindo aqui o nosso bailão da 98. Galera que gosta de jogar uma carta aí, né? Se diz, né? No carteado bom demais aí, né? Ei, maravilha. O recado aqui, ó, boa noite, meu amigo, no carro mais ligado, levando de carona, abraços aí, o Wagner Faria, forte abraço, é verdade, botou aqui a nega véia, tá na boleia do carro aí, um abraço, meu amigo Wagner, boa viagem pra vocês aí, obrigado pela companhia. E obrigado aqui, galera, curtindo lá em Formigueiro, ou na estrada também, pegando essa carona, é verdade, vai tranquilo aí, viu? Alô, Sidney, um abraço. O Juliano mandou aqui lá no fundo do Formigueiro. Quem está na escuta é Helena Gonçalves, no fundo do Formigueiro. E o Mariano Machado. Um abraço para vocês aí, Mariano Machado e Helena Gonçalves. Pessoal aí no fundo do Formigueiro, que ouve aqui o nosso bailão da 98. Olha os amigos aí na região. Muito obrigado pela companhia. Galera participando por aqui. Eu tenho um intervalo que me chama. E na volta tem música até as 21 aí. Tem mais sucessos por aqui. 20 horas, 28 minutos. Intervalo rapidinho. Não demora.
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Maravilha, Diário Pintó para que banda KN, Diário de Verão. Olha a hora, 20 horas 35 minutos.

0: Maravilha! Então, por aqui tinha um bar no caminho tinha um bar. E aí, galera curtindo por aqui o nosso bailão da 98. Já recebeu um recado e a participação por aqui. Boa noite. Galera participando. Toquei Fusquinha Bordeaux. Obrigado aqui, nossa amiga. A Jussara que mandou um recadinho. Fusquinha Bordeaux. Já vou mandar a sequência para vocês aí. O Fusca Bordeaux. Tá certo? Eu não rodei aqui o recado do nosso amigo Sidney. Já rodei o recado do... não rodei ainda. Alô, Sidney!
1: Boa noite, amigo Alexandre. Aqui é o Sidney. Queria pedir uma música pra ti, o Marco Polo aí, enquanto chove. Pra agradecer, mandar pra minha esposa Lisandra, pro meu filho Andrei, pra vocês aí da rádio, pra minha nora Nayane. Um abraço aí, amigo.
0: Valeu, meu amigo, um abraço pra vocês aí, obrigado pela companhia, Marco Polo, enquanto chove. Pedido musical aqui do nosso amigo, o Sidney. Também o outro pedido é o Fusquinha Bordeaux, vou trazer com certeza. É o Fusquinha Bordeaux por aqui também, gurizada do Cosmos. Primeiro, Marco Polo já vem na sequência, grudadinho, o Fusquinha Bordeaux.

Maravilha! Muito obrigado a todos vocês pelo carinho, pela companhia, galera que estiveram conosco aqui também no nosso bailão da 98. Muito obrigado aí a cada um de vocês pelo carinho, pela companhia. Um abraço lá ao nosso amigo Jorge Sabim. Obrigado pela companhia, tá sempre ligadinho. Os amigos aí que estão sempre ligados por aqui. Um abraço aí ao Jorge. Um abraço aqui ao Danilo, a Gislaine, aqui na Augusto Rossi. Pessoal aqui em Restinga Seca, o pessoal do interior da cidade, o pessoal da região. Muito obrigado a todos vocês aí pelo carinho, pela companhia. Galera que ficou conosco aqui durante o nosso bailão desta quinta-feira, e amanhã eu volto aí pra fechar mais uma semana. Amanhã, sexta-feira, a gente retorna aí pra fechar mais uma semana aqui com a nossa programação também do bailão da 98, tá certo? Amanhã, galera, pode mandar um recadinho, pedir o seu sucesso aí pro 3261-1270, e a programação aí de bandas tem aí das 10h30 até o meio-dia com Luiz Carlos Martins nas bandas e bandinhas, e às 13h até às 15h, das 13h até às 15h tem as bandas aí com Michael no show da tarde amanhã, aí sexta-feira, e depois a gente chega com o bailão aqui às 19h com o melhor das bandas aqui na noite, e a galera vem conosco, vem trazendo aqui também sempre o sucesso para os amigos aí da nossa 98.5, galera que fica aí ligadinho sempre conosco, muito obrigado a todos vocês pela companhia, tá certo? Vou fechando por aqui, tem uma do